0: Cabelo de Sol, Léo Foguete, com a participação de Cacá e Pedrinho. E assim a gente fechou o Monday Bem de hoje, sexta-feira. Bom, eu vou para voltar no fim de semana com o nosso programa especialíssimo de 2 horas de duração. Te espero sempre aqui, coração. Combinado? Fique bem e até mais. Aproveite com responsabilidade sempre a sua sexta. Fui!
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13: Vamos que vamos, Brasil, nessa sexta-feira maravilhosa, pezinho no fim de semana, já tá aqui preparadíssima, pronta pra te fazer companhia nessa horinha, junto comigo tem o Antena Mix Prazer, Banja Comini pedindo licença, vamos que vamos!
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na sua programação preferida. Sou Fã Jacomini pra te fazer companhia a partir de agora. Muita música da boa, novidades, o que já é sucesso, aquelas cerejinhas pra você matar saudade em mais uma edição do nosso Antena 3. Começamos com o Felipe Araújo, mais um

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1: 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Jorge Versilo, Que Nem Maré. Ai, gente, eu simplesmente amo esse som. Independente do horário que toca, o dia que toca, é uma delicinha, né? Ai, a gente entra assim num clima tão nostálgico. Já me lembro o quê? Beira de praia, aquele marzinho calmo, nada de onda. O que te lembra, aliás, o som do Jorge Versilo, hein? Em instantes a gente tá de volta com mais da Antena Mix.
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1: 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Vamos que vamos, Brasil, que por aqui o som não para. Eita, nós, nessa sexta-feira maravilhosa, mandando um alô especial pro Maico, tá sintonizado com a gente. O Jefferson também chega por aqui, mandando um alô para a Sueli e para o Bruno. Boa sexta, viu? Júlia B, não era amor.

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2: Sam Smith, com Stay With Me, pra gente dar uma desacelerada, que é pause rapidinho aqui no Antena Mix, viu? Já de volta.
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2: Boa sexta pra você, pra galera que já está aí com o pezinho no fim de semana. Vamos que vamos. Tem Bequino com The Day.

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2: Neon com Sexy Love. Já já tem mais, hein?
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2: Sucessos, com certeza, sempre por aqui no seu Antena Mix, que agora tem Sabrina Carpenter, 11:20, James Arthur e Coldplay no ritmo da sua sexta.

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2: Coldplay, a Sky Full of Stars. Finalizei. Obrigada pelo seu carinho, a sua audiência e, lógico, lembrando a você que fim de semana também tem Antena Mix, tá? Qualquer momento a gente se ouve por aqui. Se bater saudade, tô lá no Instagram também. Além das redes sociais da rádio, me siga. @apangiacomini. Panco M de Maria, Giacomini Girafa e fui, né?
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Vamos nessa que é bom a beça. Máquina do Tempo. Stromae com Allures and Dance. Dance.

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1: Billy Jean, ô oh Billy, como é que tá, Billy? Aqui é o Michael e aqui é o Jackson, Carly Simon, Stromae com a Lord's Dance. Dance, dance.
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1: Dançando, dançando, feliz da vida, porque já é uma sexta-feira em semana comprida. Thiago York, não vale a pena ouvir de novo a mente feia.
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1: Lançada em 2015 como o single principal do disco Troco Likes, A Mente Ver é um dos maiores fenômenos da MPB e do pop nacional da década de 2010. Composta por Thiago York em parceria com a cantora e compositora Ana Caetano, da dupla Ana Vitória, a música consolidou o músico de Brasília como um dos nomes mais influentes da nova música popular brasileira. A música foi indicada ao Grammy Latino de Melhor Canção em Língua Portuguesa em 2016 e vale a pena ouvir de novo.

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1: Red Hot Chili Peppers, Californication, uma das melhores bandas de rock de todos os tempos, na minha opinião. E aí, o que, que você acha? Google Dolls e Thiago York.
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1: YouTube, uma das minhas preferidas. Tocou YouTube, eu sempre vou falar isso. Uma das minhas preferidas. Bora lá com Beautiful Day.
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1: Titãs, enquanto houver sol, haverá esperança. Under Pressure com Queen, David Bowie e U2.
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1: Que você acha de tocar um Dire Straits e contar uma historinha? Então confira aí, ó. Vale a pena ouvir de novo.
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1: Lançada em 1985 no lendário disco Brothers in Arms, Walk on of Life é um dos maiores e mais contagiantes clássicos da banda britânica de rock Dire Straits. Composta pelo vocalista e guitarrista Mark Knopfler, a música alcançou o top 10 nas paradas dos Estados Unidos e do Reino Unido, tornando-se uma das faixas mais alegres e reconhecíveis do rock dos anos 80. Inacreditavelmente, o produtor do disco, Neil Dorfman, votou contra a inclusão da música na lista final de faixas do disco Brothers in Arms. A banda, no entanto, bateu pé para mantê-la no disco, uma decisão certeira, já que a música se tornou um dos singles mais vendidos e celebrados da história do grupo, e vale a pena ouvir de novo.

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1: Precisamos de muito amor para recomeçar. Frejá, Broken Wings, do Mr. Mister e Dire Straits. Não vale a pena ouvir de novo e chega. Obrigado pela companhia, um bom final de semana. Segunda-feira aqui na sua rádio tem mais Máquina do Tempo. Até lá, tchau.
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4: Oi, oi, oi. Tô chegando com o nosso Amor Sem Fim. Eu, Vanessa Medeiros, com você a partir de agora. Fique comigo, fique ligado, combinado? Te desejo muito amor aí na sua vida, na sua casa e no seu trabalho também. Porque amor é fundamental. E aqui na nossa programação musical tem amor de sempre.

0: 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Vamos juntos com mais uma edição do Amor Sem Fim. 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
0: Chegando o clássico da música internacional na nossa programação musical. Vamos ouvir juntos Lionel Rich, Stuck in a New. Aumenta o volume, tá no ar. Mais uma edição do nosso Amor Sem Fim.

0: Hey, ouvimos Luminaires. E assim a gente fechou o primeiro bloco. Paradinha rápida, eu volto já já.
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0: Que delícia ter você comigo, que alegria ter a sua companhia.
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0: E agora no Amor Sem Fim, chegando mais músicas. Vamos ouvir Air Supply. Even the Nights Are Better.

0: Next to Me, ouvimos Emily Sant. E assim a gente fechou esta sequência. Paradinha rápida, volto já já. Não saia daí.
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0: Se ligado no Amor Sem Fim, nosso amor ligado em você sempre.
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0: E agora tá chegando por aqui mais músicas. Vamos curtir juntos? Capital Inicial, Eu Vou Estar.

0: The Girl Is Mine, Michael Jackson, fechando este bloco. Daqui a pouquinho eu volto, não saia daí.
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0: Você ligado no Amor Sem Fim, o nosso amor ligado em você sempre.
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0: E agora tem Information Society, Reputation.

0: Knock on Heaven's Door. Ouvimos Guns N' Roses. E assim a gente fechou a nossa primeira hora de hoje. O intervalo é rapidinho, não saia daí.
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0: Estamos apresentando o Amor Sem Fim de hoje. Eu, Vanessa Medeiros, fico com você em mais duas horas de muito amor em forma de música.
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0: E abrindo esta segunda hora agora, vamos ouvir juntos Marvin Gaye pra você, Sexual Healing.

0: Closet Friends. Ouvimos Jorge Versilo. E assim a gente fechou mais um bloco. Não saia daí, porque o intervalo é rapidinho. Eu vou ali faturar e volto já já.
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0: De volta por aqui com você e pra você. E agora tá chegando mais músicas. Vamos ouvir o Ryan Knight com Jimmy Cliff. Where and Me, pra você.

0: Skiz e Faith No More. Acho linda essa música com Faith No More. E assim a gente fechou mais um bloco, tá bom? Eu vou ali rapidinho pra voltar já já. Segura.
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0: Não disse que o break era rapidinho? Tô de volta por aqui, com você e pra você. Agora tem Little River Band.

0: Free, ouvimos Donovan Frankenharter. E assim a gente fechou esta sequência. Quero mandar um super beijo para os amigos que estão ligadinhos comigo, para você que está em casa, no carro, no trabalho, enfim, esteja você onde estiver. Muito amor para você sempre. Eu volto já já.
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0: Que delícia ter você comigo. Que alegria ter a sua companhia.
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0: E agora no Amor Sem Fim, chegando mais músicas. Vamos ouvir Air Supply. Even the Nights Are Better.

0: Next to Me, ouvimos Emily Sand. E assim a gente fechou esta sequência. Paradinha rápido, volto já já. Não saia daí.
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0: Que bom ter você comigo.
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0: E agora na nossa trilha sonora tem John Legend, All of Me, pra você.

0: Alan, ouvimos Eye of Shiva. E assim a gente fechou a segunda hora de hoje. Temos mais uma horinha. É, mais uma hora. Sim, senhor, sim, senhora. Não saia daí, então, que eu te espero por aqui, sempre com muito amor.
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0: Estamos apresentando o Amor Sem Fim de hoje. Eu daqui, você daí, todo mundo junto e misturado, ligado na melhor.
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0: E agora, vamos ouvir juntos James Arthur, Falling Like the Stars.
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0: está passando November, Eros Ramazzotti, matando saudades por aqui. E que bom ter você comigo. Eu vou ali para voltar já já.
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0: Eu não disse que o break era rapidinho? Pois é, por aqui é assim, promessa é dívida.
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0: E agora tem Tracy Chapman, Talking About a Revolution.

0: Don't Forget About Me, ouvimos Clothes fechando este bloco. Eu vou, mas eu volto. Segura aí.
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0: E aí, tá tudo bem com você? Te desejo muito amor aí na sua vida e tô por aqui pra te ajudar nessa missão com a nossa programação.
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0: Agora chegando Paula Abdul, Rush Rush, pra você.

0: Blaze of Glory, ouvimos Bon Jovi. E assim, com este clássico do rock, este sucesso internacional, a gente fechou mais um super bloco da nossa programação musical. Eu vou pra voltar já já.
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0: Se ligado no Amor Sem Fim, nosso amor ligado em você sempre.
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0: E agora tá chegando por aqui mais músicas. Vamos curtir juntos? Capital Inicial, Eu Vou Estar.

0: The Girl Is Mine, Michael Jackson, fechando este bloco. Daqui a pouquinho eu volto, não saia daí.
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0: Que bom ter você aqui comigo.
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0: Abrindo o último bloco, agora vamos ouvir Easy Rider. Aumenta o volume aí. How You Gonna See Me Now, no Amor Sem Fim.

0: Hazard. É linda essa canção com Richard Marx, você não acha? Bom, e assim a gente coloca um ponto final na nossa programação musical de hoje. Eu vou pra voltar amanhã, se Deus quiser e permitir, tá bom? Encontro marcado, combinado? Fique ligado, vem aí mais um programa Líder de Audiência. E até amanhã. Bye, fui.
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2: Aqui na Bragança FM 79.7. Chapéu e viola, é moda que não acaba mais. A melhor companhia no seu dia a dia, o som da região. 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Vamos nessa então, o som da região. Aqui na Bragança FM. É chapéu e viola. Cadê meu chapéu? Ah, tá aqui, ó. 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
2: E tá na hora de moda boa. Alô, seu Zé, dona Maria, dona Josefina. Eu começo com Victor e Léo, o Granfino e o Caipira.

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1: Obrigado, galera, no meu divino Poli.
2: Obrigado.

0: na minha rádio. Cacique Pajé, Casinha Velha.
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0: Depois da casinha velha, tá na hora de mais uma moda velha? Não, boa. Trio Parada Dura com Eduardo Costa, Último Adeus.

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0: Ontem ao luar, você viu a lua cheia, a lua colorida. Paraguaçu que cantou.
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0: Tá na hora de mais moda. E agora tem a mágoa de boiadeiro, Pedro Bento e Zé da Estrada.

0: Minhabão, que hora que acaba? Não falo não. A Baixa do Café, Alvarengue Ranchinho.
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0: Depois de um cafezinho gostoso, quentinho, docinho, Jorginho do Sertão, conhece o Jorginho do Sertão? Serrinha e Zé do Rancho.

0: sucesso que o povo canta, Camões e Camargo, Caboclo Amargo. E vamos embora com Jesus e Nossa Senhora. Amanhã tem mais, hein? Um abraço gigante!
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6: Alô, meu povo! E aí, tudo bem? Chegando, claro, com mais uma edição do nosso Laço do Peão. Participa lá, bora começar, aumenta o volume.

0: Bora que bora, meu povo, no ar, o nosso Laço do Peão, aqui ó, na Bragança FM 79.7, é o som da região, né? 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Aumenta o volume, entrando no ar, mais uma edição do nosso Laço do Peão. A primeirona de hoje é o som de Murilo Huff com Saudade Estranha.
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1: É fogo, banda rainha musical, essa é sensacional. Rolou por aqui ainda o som do Thiago Carvalho com Arranhando o Azulejo, Wesley Safadão. Teve Coração no Lixo com Zé Neto e Cristiano. E ainda Saudade Estranha com Murilo Rufi. Começando com tudo, o nosso Laço do Peão. Bora participar, manda pra cá sua mensagem que eu tô te esperando. Eu vou pro intervalo bem rapidão, mas eu volto já já com muito mais.
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1: Já estamos de volta por aqui.
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1: Água no zóio, Cleiton e Romário com Jorge Matheus.
4: Tá

0: Matheus!
1: E do Mário!
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0: Os 10% a gente deixa pro garçom, né não?
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2: Ana Castela, Só Não Deixa Saudade. Essa música é boa demais, né? Sucesso. Rolou por aqui ainda o som do Henrique Juliano, Eu Chamo e Você Volta. Teve 90 por 10 com Maiara e Maraíza. E ainda Água no Zóio com Cleito e Romário e Jorge Matheus cantando bonito pra gente. Deixa eu mandar um especial aqui pra nossa amiga Fernanda. Alô, Fernanda, como é que você tá? Tudo bem? Beijo pra você, obrigado aí pela audiência, viu? Quem mais? A Milena também tá ligada junto com a gente. Alô, Milena, beijo no coração, obrigado aí pela audiência. Meu amigo Leandro também tá participando junto com a gente. Ó, intervalo bem rapidão, já eu tô de volta com muito mais.
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2: Laço do Peão e por aqui não para não, é só música boa.
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2: Ana Castela com Zezé de Camargo e Luciano, você vai ver.

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2: Não mexe nas minhas gavetas, Danilo e Davi. Teve ainda O Que Me Quebra, em Time, Thiago com Cleiton e Romário. Teve Quase Algo com Henrique e Juliano. E ainda você vai ver Ana Castela e Zezé de Camargo e Luciano cantando pra gente. E eu volto daqui a pouquinho.
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2: Hoje não, Israel e Rodolfo.
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2: Passa Mal, Marília Mendonça, Eterna Rainha da Sofrência, sucesso bom demais. Teve ainda Amiga Antiga com Paulo e Natan, teve Mariane e Matheus com Guilherme, o Benuto, Toma Dramin, e ainda Hoje Não, Israel e Rodolfo cantando pra gente. Bora pra mais um intervalo e eu volto daqui a pouquinho com muito mais sucesso pra você.
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2: Reta final por aqui, gente, do nosso Laço do Peão.
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2: Esquina, Felipe Rodrigo.

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0: Muito bom dia, sejam bem-vindos ao Sertanejo Bom Demais nesta manhã. Hoje manhã de sábado, dia 29 do mês. É isso mesmo, hoje sábado, 29 de agosto de 2026. A partir de agora a gente está junto até as 8 horas da manhã com o Sertanejo Bom Demais nesta manhã, com a verdadeira música sertaneja. E saber que você está aí ouvindo a nossa programação, melhor ainda, onde quer que você esteja. Muito obrigado pela sua audiência, obrigado pelo seu carinho. Espero contar com sua audiência durante toda a nossa programação aqui no Sertanejo Bom Demais nesta manhã de sábado. Quer ligar para cá, quer pedir a sua música? O telefone é 40-34-1467. É a linha direta aqui do Sertanejo Bom Demais nesta manhã, onde você pede sua música, o seu sucesso, o seu modão. E a gente toca aqui no Sertanejo Bom Demais nesta manhã, hoje manhã de sábado. Bom para ouvir uma boa música sertaneja e saber que você está aí ouvindo a nossa programação. É melhor ainda, onde quer que você esteja, com o radinho ligado. Obrigado por deixar eu fazer parte da sua manhã através aqui do Sertanejo Bom Demais da Bragança FM em 79.7 na faixa estendida do rádio. São 6:02, a partir de agora vamos juntinhos, eu e você ao vivo aqui no Sertanejo Bom Demais nesta manhã. E você pode pedir sua música, a apresentação fica por minha conta, Márcio Rossini, a parte técnica também e a direção geral de Maria de Lima. E vamos juntinhos, eu e você ao vivo aqui no Sertanejo Bom Demais nesta manhã, até as 8 horas da manhã na Bragança FM em 79.7 na faixa estendida do rádio. Para começar a parte musical de hoje, Milionário e José Rico chegam para cantar aqui no Sertanejo Bom Demais.
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0: Canta, Milionário, canta, Zé Rico.

É, tá aí no sertanejo bom demais, milionário Joselico, sonhei com você. Olha, olha, te mando um abraço pro Anésio, tá aí lá no Arara dos Pereiras. Alô, Anésio, obrigado pela audiência, obrigado pelo carinho, tá aí ouvindo o sertanejo bom demais, já tá indo lá pro trabalho, falou que manda um abraço pra mim, já tô aqui na caminho do trabalho, ouvindo aqui no carro, obrigado pela audiência, viu, Anésio? Obrigado pela sintonia, ele pediu aqui o prato do dia. Mas vamos trazer aqui o tempo e a temperatura, antes de tocar a música que ele pediu, pra hoje, pra você ligado aqui no sertanejo bom demais. Hoje, sábado, dia 29, né? Dia 29 do mês, último sábado do mês de agosto. Teremos a mínima de 19, a máxima chega a 32. Hoje, sol com algumas nuvens e não chove, segundo o clima tempo. A mínima 19, a máxima chega a 32. Para amanhã, domingo, dia 30 do mês, teremos a mínima de 18, a máxima chega a 33. Sol com muitas nuvens à tarde. À noite, o céu ainda fica com muita nebulosidade, mas não chove também amanhã, domingo, segundo o clima tempo. A mínima de 18 e a máxima chega a 33. Eu tô vendo aqui, o único dia que vai mudar o tempo essa semana é terça-feira em diante, né? Até terça-feira o tempo firme, segue aí firme sem chuva, né? Então, repetindo a programação para hoje sábado, segundo o clima tempo, né? Hoje que é dia 29 do mês, teremos aí para você ligado aqui no Sertanejo Bom Demais, a mínima de 19, a máxima chega a 32, sol com muitas nuvens e não chove, segundo o clima tempo. Olha, olha, são 6 horas e 8 minutos aqui no Sertanejo Bom Demais.

É, vamos lá então, 6:09, prato do dia. Vamos tocar aí com Tião Carreiro e Pardinho, lá pro nosso amigo Anésio, lá do Araras Pereira. Ei, Anésio, já tá na estrada, bom dia.

0: Tá aí, Tião Carreiro e Pardinho, aqui no Sertanejo Bom Demais, o prato do dia, né? Olha a hora, são 6 horas e 13 minutos desta manhã, lembrando que hoje é manhã de sábado, dia 29 do mês. Bom pra ouvir uma boa música sertaneja, né? E você que tá aí do outro lado, você pode ligar pra cá, pedir sua música através do 4034-1467. É a linha direta aqui do Sertanejo Bom Demais nesta manhã. Faça que nem o nosso amigo, é o Jota Alves, já tá ligadinho? Alô, Jota Alves, bom dia!
1: Bom dia, meu amigo Márcio Rossini. Já estamos com o rádio ligado, ouvindo o melhor do sertanejo, faixa estendida, 79.7 FM Bragança Paulista. Bom dia, ouvinte! Bom dia a todos os ouvintes. Nós também estamos junto com vocês todos os dias, ligado na melhor, no melhor do sertanejo com Márcio Rossini, de Bragança Paulista, faixa estendida 79.7. Meu amigo, gostaria de ouvir hoje com Leôncio Leonel, o rico e o pobre. Abaixa a agulha, meu amigo, que a moda é boa. Fique com Deus. Bom final de semana para você e para todos os seus ouvintes. Aquele abraço.
0: Tá aí o Jota Alves aqui na nossa programação. Aquele que eu vi com o Leôncio Leonel, o rico e o pobre. A gente vai tocar aqui no Sertanejo Bom Demais. E lembrando que você que também está ouvindo a programação, né? Quiser pedir sua música, o telefone está aqui no Grancho, está à sua inteira disposição, né? Aqui na nossa programação, nesta manhã. É, quer pedir aquele modão, a gente toca aqui no Sertanejo Bom Demais. O pobre e o rico, Leôncio e Leonel. É modão, 6:15.

0: Tá aí, Lourenço e Lorival, eu preciso de você aqui no Sertanejo Bom Demais, né? Olha a hora, são 6 horas e 21, não perca a hora, 6 horas e 21 nesta manhã. Lembrando que hoje é manhã, né? Hoje é manhã de sábado, bom para ouvir uma boa música sertaneja, é? Sabadão, dia 29 do mês, último sábado do mês, né? Aí do mês de agosto, que venha o mês de setembro. Olha a hora, são 6 horas e 22, lembrando que você também pode ligar para cá e também pedir sua música, faz com o Jota Alves, que já participou, e daqui a pouquinho também vai participar o Seu Brás nesta manhã. Seu Brás está lá em Bom Jesus os Perdões, ei, Seu Brás, hein, já está firme e forte logo cedo lá na cidade de Bom Jesus dos Perdões. Deixa eu fazer um intervalo aqui no Sertanejo Bom Demais, na sequência eu volto aqui no Sertanejo nesta manhã com notícias e informações para você. Volto já, é rapidinho.
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6: Olha a hora, 6:20.

Thaís, César e Paulinho aqui no Sertanejo Bom Demais nesta manhã. Olha a hora, são 6h29, daqui a pouquinho já vem com notícias aqui no Sertanejo Bom Demais. Chitãozinho e Xoró canta no Rancho Fundo. Olha a hora, 6h30, bom dia.

0: Aí, João Mineiro Marciano, seu amor ainda é tudo. Olha a hora, são 6 horas e 37, não perca a hora nesse sábado, dia 29, último sábado do mês de agosto, né? Vamos com notícias policiais. Vamos com notícias policiais, vindo da, deixa eu ver aqui, lá da rodovia, lá da Polícia Federal, né? O Polícia Rodoviária Federal recuperou bateria de torres de telefone celular furtadas em Mogi Guaçu. Pessoal furtou bateria, mas quando passou pela rodovia, a Polícia Federal prendeu, né? Na tarde dessa quinta-feira, ontem, dia 26, por volta das 15h20, policiais do 1º Pelotão da 2ª Companhia do 4º Batalhão da Polícia Rodoviária recuperaram baterias de torres de telefone furtadas, né? Em Mogi Guaçu, São Paulo. A ocorrência foi registrada na rodovia Engenheiro Constante Sinta, né, perto de Amparo, a SP-360, na altura do quilômetro 97, em Itatiba, São Paulo. A equipe havia acabado de iniciar o serviço, né, de desenho quando receberam informações sobre um veículo suspeito de envolvimento em furto de bateria lítio, né, instalado em uma torre de telefone celular. Com o apoio do sistema Muralha Paulista, os policiais identificaram a possível rota de fuga e direcionaram o patrulhamento para a SP-360. Pouco tempo depois, o veículo foi localizado e abordado. Durante a vistoria, os policiais encontraram 5 baterias de torre de telefone celular, sendo 3 da Claro e 2 da TIM. Cada unidade avaliada em aproximadamente R$8,7 mil, além de ferramentas que teria sido utilizada na ação. Inicialmente, o condutor afirmou que trabalhava como transporte, né, por aplicativo e receberia R$500 pelo transporte do material. Porém, um técnico da empresa relatou aos policiais ter presenciado o furto. Informou que a mulher e os dois homens teriam participado da ação, utilizando aí 2 veículos. Um deles seria o automóvel abordado pela equipe. Diante das evidências, o motorista recebeu voz de prisão em flagrante e foi encaminhado ao Distrito Policial de Itatiba. Autoridades policiais ratificaram a prisão pelo crime de furto qualificado, previsto no artigo 155 do Código Penal. O veículo, os dois veículos, os dois celulares e ferramenta e 2 baterias foram apreendidas e outros 3 baterias foram restituídas aos representantes da empresa Claro e a mulher permanece à disposição da justiça. Então tá aí, né? O homem furtou lá, daí deu uma de que não sabia de nada, mas acabou sendo pego aí pela polícia, né? Olha a hora, 6h40, deixa eu fazer o seguinte, tem um intervalo pra fazer, daqui a pouco eu vou atender aqui, tem mais um pedido de música aqui do seu Brás, tem também o nosso amigo lá, o Bueno, que já tá ligado aqui no Sertanejo, no bairro do Toró, mas eu tenho um intervalo pra fazer, lembrando que às 7 horas da manhã tem um horário eleitoral gratuito, então deixa eu fazer o intervalo e daqui a pouquinho eu tô de volta nesta manhã de sábado, eu volto já.
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3: Estão de volta aqui no Sertanejo Bom Demais nesta manhã, manhã de sábado, dia 29 do mês. É, dia 29, né? É, deixa eu atender mais um pedido de música aqui no Sertanejo Bom Demais desta manhã, né? Demando que daqui a pouquinho, né? Você que tá aí ouvindo a nossa programação, temos aí horário eleitoral gratuito aqui na nossa programação. Deixa eu atender o Bueno, que tá ligado aqui na programação. Alô, Bueno, tá de folga hoje? Bom dia, Bueno!
4: Bom dia, Márcio. Bom dia, ouvintes. De ouvintes da 79.7. Rádio Bragança FM, aqui quem está falando é o Bueno, aqui do Toró. Olha nós aqui de novo, mas hoje de folga, né? No CD de extremo e ouvindo um sertanejo bom demais. Toca pra gente, todos têm o mesmo fim com o Milionário Zé Rico. Valeu. Bom final de semana a todos.
3: Tá aí o nosso amigo Buenos nesta manhã, né? Nesta manhã. Ei, Bueno, aqui no Sertanejo Bom Demais. Hoje, manhã aí pra você. É, manhã hoje pra você de sábado. Milionário José Rico, aqui no Sertanejo Bom Demais, vai cantar lá pro nosso amigo Bueno. Milionário José Rico, todos temos um fim, é isso? Todos temos um fim aqui no Sertanejo Bom Demais, nesta manhã, né? Modão aí do Milionário e José Rico, aqui nesta manhã, hoje de manhã de sábado. Bom pra ouvir uma boa música sertaneja. Canta, Milionário, canta, Zé Rico. 6h44.

0: Tá aí, milionário José Rico, todos têm o mesmo fim. Olha a hora, 6h48. Deixa eu falar para você aqui que tá ouvindo a programação, né? Vamos falar aqui da tabela do Campeonato Brasileiro, que tem rodada hoje. Hoje teremos aí a 25ª rodada do Campeonato Brasileiro. Temos vários jogos, né? Na Arena MRV. Teremos hoje, abrindo a rodada, às 18h30, 18h30 da tarde, Atlético de Minas contra o Vitória, né? No Morumbis, hoje às 20h, jogo com transmissão da Bragança FM em São Paulo e Red Bull Bragantino, às 20h. No São Januário, Vasco vai pegar o Cruzeiro às 21h20. Na Arena da Baixada, o Atlético Paranaense vai pegar o Fluminense às 11h da manhã, isso aqui já é amanhã, né? Amanhã é domingo. No Maracanã também amanhã temos o Flamengo e Botafogo às 4h da tarde. Amanhã, Neoquímica Arena, o Corinthians vai pegar o Santos às 4h da tarde. No Ismaião, o Mirassol vai pegar o Palmeiras às 18h30. Na Arena do Grêmio, o Grêmio vai pegar a Chapecoense às 18h30. Também teremos amanhã, né, na Bahia, lá na Arena Fonte Nova, o Bahia vai pegar o Internacional 19h30. E na segunda-feira, o único jogo na segunda-feira é o jogo isolado no Mangueirão. O Remo vai pegar aí o Coritiba às 20h, né? Vamos trazer aqui a tabela de classificação. A tabela de classificação está assim: o líder do campeonato é o Palmeiras com 51 pontos. Em segundo está o Flamengo com 45. Em terceiro está o Atlético Paranaense com 44. Em quarto está o Fluminense com 41. Em quinto está o Cruzeiro com 39. Em sexto está o Bahia com 37. Em sétimo está o Red Bull Bragantino com 35. Em oitavo está o Coritiba com 34, em nono Atlético de Minas com 33, em décimo está o Corinthians com 32, em décimo primeiro Botafogo com 30, em décimo segundo está o Vitória com 29, em décimo terceiro está o São Paulo com 27, em décimo quarto o Santos com 26, em décimo quinto o Grêmio com 25, em décimo sexto o Internacional também com 25, em décimo sétimo está o Mirassol com 24, em décimo oitavo o Remo com 23, em décimo nono o Vasco com 22 e o vigésimo é o Chapecoense com 14 pontos. Só lembrando que o Red Bull Bragantino joga hoje, hein? Contra o São Paulo, lá em São Paulo. Deixa eu atender o seu Brás, que tá lá em Bom Jesus dos Perdões. Ei, seu Brás, fala aí, meu amigo, seu Brás.
1: Ô, Marcos, bom dia. Ei, tô na escuta, meu filho, manda uma música nós aqui, essa é boa, viu? Tô bem aí, viu? E dá pra você, até melhor pra você ou pra mim não é não, viu? É, Contonete, Taubaté, tomando mé. Você toma mé ou não? Eu não tomo não, viu? Tonete Taubaté, tomando mé. Eu vejo para todos os ouvintes do programa, para vocês aí. E um bom sábado a todos, né? Um bom fim de semana para nós todos, falou? Deixa essa música aí, Tonete Taubaté, filho. Falou!
0: Seu falou, eu já achei. Tonete Taubaté, tomando mé. Essa foi pro seu Brás, que toma uma lá, hein, seu Brás?

0: É, tá aí o seu Brás que pediu Tomando Mé. E muita gente faz isso, né? Na hora que tá aí triste, vai lá e bota cachaça na boca. Aí é só confusão que acontece, né? Olha a hora, são 6 horas e 54 aqui no Sertanejo Bom Demais, nesta manhã. Lembrando que hoje é manhã de sábado, dia 29 do mês de agosto, último sábado do mês de agosto, que vem o mês de setembro, né? Terça-feira já é dia 1º, né? Dia 1º aí do mês de setembro, né? Temos aí, esse mês vai até dia 31, amanhã é dia 30, segunda-feira é dia 31 e terça-feira já é dia 1º, né? Olha, são 6 horas e 54, vamos fazer mais uma notícia policial nesta manhã. É, e cada vez que a gente fala de ocorrências policiais, mais vezes eu fico espantado com as ocorrências, né? Filho é preso após agredir a própria mãe durante a ocorrência em Atibaia. Meu Deus do céu, né? Um homem foi preso em flagrante na madrugada desta sexta-feira, dia 28, em Atibaia, após a ocorrência de violência doméstica envolvendo a mãe e a irmã. O caso aconteceu numa residência localizada no bairro da Usina e foi atendimento foi feito pela Guarda Civil Municipal de Atibaia. Segundo o boletim de ocorrência, a equipe foi acionada por volta da 1h30 da madrugada para atender uma denúncia de agressão praticada por um homem contra familiares. Ao chegar ao endereço, os agentes encontraram a mãe do suspeito abrigada na residência da vizinha. Conforme o relato registrado, ela havia deixado o imóvel, fugindo pelo mato, né? Após também ser agredida ao tentar intervir na defesa da filha. O suspeito foi localizado em sua residência e apresentado comportamento alterado e sinais de embriaguez. Segundo a Guarda Municipal, foi necessário utilizar a técnica de equipamentos conectando aí o controle, as famosas taser, né? O irmão do homem apresentava diversos ferimentos e foi atendido pelo serviço de imóvel de emergência, o SAMU, sendo encaminhado para a unidade de pronto atendimento da UPA. Até o encerramento do registro policial, ele permanecia em atendimento médico. Ainda segundo o boletim, a vítima relatou que já teria sido agredida anteriormente pelo irmão. Durante a vistoria ao imóvel, a gente localizou 4 porções de maconha, com peso total de 25 gramas, além de 2 cigarros da mesma substância, pesando aproximadamente 1 grama. O material foi apreendido para providências policiais. A mãe do suspeito relatou que o filho havia ingerido bebida alcoólica antes dos fatos e que a discussão teria começado de forma repentina. Ele informou aos policiais que naquele momento não tinha interesse, né, em solicitar medida protetiva. O homem ficou conduzido à delegacia de plantão de Atibaia e ele permanece em silêncio durante o depoimento, não estava acompanhado aí de advogados, né? Autoridades policiais determinaram a prisão em flagrante pelo crime de lesão corporal, contexto de violência doméstica, com base do artigo 129 do Código Penal da Lei Maria da Penha, e também foi registrado envolvimento entorpecente na ocorrência. A Polícia Civil instaurou o inquérito para representou pela convenção de prisão em flagrante por prisão preventiva. A decisão sobre manutenção da prisão cabe aí a Poder Judiciário. Então tá aí, né? Bom, faz o seguinte, eu tenho um intervalo para fazer, logo após o horário eleitoral gratuito e logo na sequência eu volto aqui com o Sertanejo Bom Demais da Bragança FM na sua segunda parte, né? Tenho um intervalo para fazer e na sequência eu volto aí logo após o horário eleitoral gratuito, né? Presta atenção aí você que tá ouvindo a programação para escolher seu candidato. Eu volto já, logo após o intervalo comercial.
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1: Olha a hora, 7:26.

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5: São 8 horas e 30 minutos, nosso momento de fé, nosso momento de agradecimento. Eu digo sempre, vamos agradecer por mais um dia, a esse sol que está brilhando hoje, esse sábado, o último desse mês de agosto. Aquela nossa chamada reflexão do que foi esse mês de agosto. O que você trouxe de bom para você, o que você fez de bom, quais as dificuldades que você passou. Nada disso importa. Esqueça, passou. Vamos seguir de hoje em diante. É um novo recomeço, é um novo dia. Então, Senhor Deus, entregamos a nossa vida, a nossa saúde, a nossa caminhada, a nossa história, a nossa trajetória em Suas mãos. E obrigado, Senhor, por mais uma semana, por me ter dado a oportunidade de estar aqui durante toda a semana, comunicando, levando sempre a mensagem, levando informações, levando notícias. E eu digo sempre, cada um de nós temos uma função e uma missão. E Deus me deu essa oportunidade, eu sempre falo isso, de voltar aos meios de comunicação após longos anos afastado. E está sendo, para mim, de grande valia. E eu agradeço a cada dia a Deus de saber que no dia seguinte eu tenho que levantar cedo e estar aqui, conversando com vocês, levando sempre uma palavra de fé, de otimismo. Então, Senhor, cobre a minha casa, o meu lar, a minha mente, os meus caminhos, com Teu amor. Protege aquelas pessoas que viajam, aquelas pessoas que estão aí hoje descansando, aquelas pessoas que estão ainda trabalhando, ainda têm compromisso. Não importa o que você tem a fazer ou vai fazer. O importante é você estar bem, você estar vivo, estar com saúde e sempre dizer obrigado, Senhor, por tudo. E as orações que nós colocamos aqui é para que cada um de vocês faça uma reflexão daquilo que você pode ser melhor. E nós temos, eu digo sempre, essa condição e essa oportunidade de sermos melhor. E se não somos, é porque não queremos, que Deus dá a cada dia de nós. Então eu espero que se o seu final de semana seja lindo, maravilhoso, espalhe sorriso, espalhe alegria, boas palavras, leve sempre uma mensagem de otimismo. E para aqueles que vão ficar em casa, que descansem, né? É bom ficar em casa, relaxa, faz aqueles afazeres de casa que dizem, né, que até o final de semana tem que fazer tudo. Não, é que realmente ajuda a mente, né? Dizem que quando você está na sua casa cuidando das coisas, você está cuidando de você mesmo. Então eu digo sempre que Deus dá a cada um de nós, o nosso Criador, essa condição de nós estarmos aqui agradecendo, renovando e dizendo: Senhor, estou à sua disposição. Senhor, faça em mim um instrumento de vossa paz, que eu possa ser usado no bom sentido pelas tuas mãos, para que eu possa sempre poder estender a mão àquelas pessoas que precisam. E quando

quantos e quantos não precisam do nosso apoio, da nossa palavra, do nosso afeto, né, Márcio? Principalmente esse pessoal que ontem até fiquei conversando bastante tempo com o pessoal da ABCC, e que é o voluntariado, esse trabalho que eles fazem, é de estar dedicando ali as pessoas, que as famílias e a pessoa que está sendo acometida por essa doença, né? Então, Senhor, depois de nós realizarmos um intenso trabalho, o estudo, desde o início dessa semana, eu venho pedir as suas bênçãos. Traga a bênção a cada um de nós, proteção, saúde, paz, para minha família, para as famílias que ouvem a Bragança FM, os meus amigos e até para aqueles que, eu não gosto dessa palavra, mas inimigos também. Que Deus proteja cada um. Então eu rogo a Ti, Senhor, que renove a nossa força, a nossa esperança para seguirmos em frente. É só através da fé, do acreditar e de dizer, Senhor, obrigado por tudo. Hoje colocamos aqui especialmente pelo nosso bispo, Dom Sérgio Colombo, que completa mais um ano de vida, aniversário natalício. Dom Sérgio, que Deus abençoe o senhor nessa caminhada, nessa trajetória, nessa missão de comandar a Diocese de Bragança Paulista. A missa será agora 10 horas da manhã, lá no Santuário de Só Está. Já chegou uma informação, quero agradecer aqui. É a missa das 10 agora, que será celebrada lá no Santuário da Mãe Rainha de Só Está, em Atibaia. E que o senhor continue com o cajado, como o senhor usa, né? Que o bispo tem o cajado. Que esse cajado seja um guia para cada um de nós. E o senhor esteja sempre, sempre atento a tudo e levando sempre uma mensagem de fé e de otimismo. E eu digo sempre que jamais nós podemos desanimar, que os espinhos da vida e as pedras a gente encontra. Às vezes você não quer, você desvia por várias e várias coisas, mas elas aparecem na sua caminhada. Esses são os desafios, e aí que você não pode esmorecer, aí que você tem que pegar nesse cajado, pegar nessa questão da missão e da fé. O cajado tem o significado disso, de apoio. Quando você está cansado, né, Márcio? Para que possa dar apoio para você caminhar. As pessoas que participam de caminhadas para Aparecida, como vai ter, nós temos todos os anos aqui em Bragança, e outras pessoas que fazem em outros períodos do ano, em outros meses, e aquele cajado na mão, todo mundo leva um cajado de apoio, para que você possa realmente estar resistindo, caminhando, andando e agradecendo. Então que a sua bondade infinita, Senhor, cubra nossa cidade de Bragança Paulista, o nosso Brasil nesse momento que nós estamos vivendo, com muita sabedoria, discernimento, entendimento, e cada um possa estar voltado, sabe por quê? Para o bem maior. O que é o bem maior? É cuidar de você, da sua saúde, da sua família, do seu trabalho, agradecer a você que tem o seu trabalho, tem seu horário para entrar, para sair, que Deus abençoe, abençoe o seu pão de cada dia. Eu digo sempre que eu sou muito grato a Deus por tudo que me deu na vida. Eu nunca me preocupei com bens materiais. Eu digo sempre isso, tem pessoas que falam, mas é importante. Eu digo sempre, não, Deus dá o suficiente. É o que eu peço, para que Deus me dê o suficiente para que eu possa seguir a minha trajetória e a minha caminhada. E a todos aqueles que estão passando por alguma dificuldade de saúde, estão em casa, ou internados no HUS, na Santa Casa, na UPA, que vocês tenham a recuperação. Que Deus esteja presente, entrando em cada leito, em cada quarto, em cada casa, em cada momento da sua vida, a presença dele seja permanente, apesar de ser invisível. Mas o olhar de Deus para nós é uma coisa primordial, é uma coisa essencial para a nossa sobrevivência e a nossa caminhada. 8 horas e 37 minutos, a oração da família do sábado.

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1: 8:47, você ligado aqui no som da região da Bragança FM. Daqui a pouco nós iremos fazer uma conexão, né, Marcinho? Com a FM Coirmã, a 101.3, lá Cidade das Águas, tá? De Amparo, né, Marcinho? Bragança FM tá indo longe agora, Marcinho. Agora até aí as nossas emissoras. Que gostoso isso, né? Que bom, essa parceria. Eu falo sempre que nós temos isso aí. Nós já estamos aqui no ar com o prefeito Casa. Vamos embora. Estamos aí, Carlos Alberto, nosso prefeito, amigo de Amparo, que ontem, nessa conexão, nós estamos aqui com a 101.3 Cidade das Águas e a Bragança FM. Vamos falar de coisa boa, né, Carlos Alberto? Bom dia. São 8:48, nós estamos aqui, está acertando a conexão lá com a emissora, para nós entrarmos ao vivo também na cidade de Amparo, a Bragança FM em conexão com Amparo. 8:48, você sintonizado no som da região. Ontem houve a visita do governador Tarcísio de Freitas no Circuito das Águas.
2: Nesse momento eu vou falar com meu amigo Jango, que está com um programa líder de audiência em Bragança Paulista pela Bragança FM. O Jango está me ouvindo?
1: Estou aqui, bom dia meu grande parceiro, companheiro Carlos Alberto, tudo bem?
2: Muito prazer em falar com você. Nós estamos nesse momento com as duas emissoras transmitindo o nosso bate-papo pela Cidade das Águas FM e pela Bragança FM. Que honra muito grande, hein, Jango? Bom dia.
1: Bom dia, que bom a todo o povo de Amparo, essa população que merece, você tem tratado com muito carinho e respeito. E vamos falar de coisas boas. Ontem tivemos aí uma boa notícia, um trabalho realizado por você, uma ponte feita com a HUSF de Bragança, com os Freis. E ontem foi anunciado. Eu queria que você passasse aqui para os nossos ouvintes da Bragança FM essa boa notícia, apesar de estar em todas as redes sociais, mas foi, eu acho que, um marco histórico para a cidade de Amparo com relação à saúde, né, Carlos Alberto?
2: Sem dúvida nenhuma, Jango. Primeiramente, eu quero agradecer a você que construiu essa ponte tão importante entre Amparo e Bragança Paulista, colocando a gente em contato com o Frei Francisco, uma pessoa extraordinária, uma pessoa maravilhosa, extremamente evoluído, né, preocupado com a atenção, com a saúde da população, onde ele atende. E nessa ponte, com a Santa Casa da Sintra, depois de um processo que a gente conseguiu vencer esse processo, conseguimos pagar toda a conta, tiramos o hospital do leilão, uma dívida monstruosa que, quando eu assumi a prefeitura, tinha hospital. Hoje, a Santa Casa de Amparo talvez seja o único hospital do Brasil, a única Santa Casa do Brasil que não deve um centavo para ninguém, né? Totalmente livre e desembaraçado. E com isso, a gente precisa fazer o hospital funcionar, fazer o hospital atender a população. E a nossa especialidade aqui é cirurgias. A população, né, Jango, muitas vezes não tem muita noção o que é.
1: Sim.
2: Mas, por exemplo, qual que é a obrigação da prefeitura? A obrigação da prefeitura é o atendimento no posto de saúde. Tudo que for cirurgia que não é de urgência, ou seja, aquela cirurgia que não precisa fazer hoje, não precisa fazer amanhã, porque não traz o risco à vida do paciente, essa cirurgia se torna eletiva.
1: Sim.
2: Que é a cirurgia de hérnia, que é a cirurgia de vesícula,
1: catarata,
2: cirurgia ortopédica, catarata, túnel do carpo, enfim, são cirurgias que precisa ser feita, porque reduz a capacidade da pessoa de trabalhar, né, causa sofrimento, causa dor, mas não é uma coisa que vai trazer para ela o risco da vida.
1: Sim.
2: Então isso se torna cirurgias eletivas. E essa cirurgia entra numa fila imensa. Quem paga por essa cirurgia é o Estado, né? E tem a cirurgia de alta complexidade, que a gente chama de cirurgias terciárias, que é aquelas que tem que ser feita e que é mais complexa, neurológica, Sim. tumor, enfim, são cirurgias que tem que ter um preparo todo especial. Essa cirurgia, a Santa Casa não faz, porque a gente só faz a
1: média,
2: eletiva, a secundária.
1: A média,
2: e quem,
1: né?
2: Quem é especialista, a média complexidade. E quem é que faz essa cirurgia muito bem feito e atende muito bem a população? É o HUSF.
1: Sim.
2: Né? Então, graças à ponte que o Jango construiu para Bragança, né, a gente conseguiu ter esse diálogo com o Frei Francisco, né, e também com a vinda do governador ontem em Amparo. Ele passou aqui muitas horas aqui com a gente, andou pela cidade, né, fomos no mercado municipal, ele foi visitar também uma obra gigantesca aqui. A gente já conseguiu também fiscal do nosso governador Tarcísio de Freitas, que é exatamente o quê? Essa união entre Amparo e Bragança Paulista. O próprio governador falou exatamente sobre isso.
1: Sim.
2: Ontem, numa entrevista à imprensa local, dizendo dessa parceria da Santa Casa Ana Sintra de Amparo com a HUSF e também o governo do estado de São Paulo. Ou seja, sabe quem é que vai ganhar com isso?
1: A população.
2: A população de Bragança Paulista vai ganhar muito com isso, e a população de Amparo vai ganhar muito com isso, e principalmente do circuito da Paulista. Ou seja, o próprio governador falou, as cirurgias eletivas que estão aí represadas em Bragança Paulista, que não tem vaga no HUSF, porque o HUSF, ele, entre a cirurgia eletiva e a cirurgia de urgência e de alta complexidade, primeiro você tem que atender a alta complexidade, porque traz um risco maior para a população, né?
1: Sim.
2: Então, o que vai acontecer? Marca a cirurgia aí dos pacientes de Bragança, vem para Amparo fazer a eletiva, porque aqui a gente tem todo o preparo, a gente é especialista nisso.
1: Olha.
2: Tem 5 salas cirúrgicas. 5.
1: Que coisa boa.
2: Né? Então, aí as eletivas vêm para Amparo, a gente faz a cirurgia aqui em Amparo, da população de Bragança, e a população, as cirurgias de alta complexidade de Amparo, do Circuito das Águas, a gente manda para Bragança. Ou seja, cada um fazendo aquilo que mais sabe fazer. O HUSF fazendo o que mais sabe fazer, que é de alta complexidade, e a Santa Casa na Sintra fazendo o que mais sabe fazer, que é de secundária, de média complexidade. Aqui nós temos 65 leitos. Então, você imagina 65 leitos funcionando na sua plenitude com 5 salas cirúrgicas para atender Bragança Paulista. Então, é uma união histórica entre Amparo e Bragança Paulista.
1: Não, é uma coisa assim, eu falo isso para você, e você, eu sei que você, desde que assumiu, enfrentou diversas dificuldades que há na Sintra, a Santa Casa de Amparo. Você saneou primeiro e foi buscar essas parcerias. E numa conversa assim, de bate-papo que nós temos pela amizade, Jango, vamos conversar com a Gaúcho? Vamos sentar com os freis. E foi a primeira conversa, houve a segunda, o Eleuso, secretário de saúde, né? Então houve uma intermediação de vários agentes aí, que ontem nós tivemos esse fecho, vamos dizer assim, esse fechamento com a palavra do governador Tarcísio, possibilitando isso. Eu falo sempre, a gente tem que olhar, né, Carlos, a gente que é agente público, não é olhar só para si, mas é olhar para o contexto geral. E eu sei que a sua preocupação, você sempre falava para mim, Jango, eu preciso resolver a saúde de Amparo. A saúde de Amparo, eu preciso desse apoio. E eu acho que a população de Amparo tem que ser grata a você agora por essa parceria, porque os freis do Lar São Francisco têm uma sabedoria, cuidam de vários hospitais do estado de São Paulo e do Brasil, e Amparo passa a ser uma referência, tenha certeza.
2: E pode ter certeza também que a população de Bragança Paulista pode ser muito grato a você, porque foi graças a você que a gente conseguiu fazer essa ponte, construir esse diálogo. E se eu não tivesse, estou falando sério, faz 2 anos que eu tenho esse projeto, 2 anos que eu tenho esse projeto, que o hospital já está preparado para chegar nesse momento. E foi graças à ponte, graças ao diálogo, graças ao seu conhecimento e à sua preocupação com Bragança Paulista que a gente conseguiu fazer isso. Então, Bragança agradece muito. As pessoas, viu, Jango, que estão hoje, nesse momento, ouvindo a Rádio Bragança FM e estão esperando uma cirurgia eletiva, pode ter certeza absoluta que, graças à sua preocupação, isso vai ser resolvido.
1: Isso porque eu não sou candidato, né, viu, Carlos? Deixa eu brincar, porque eu não sou candidato, não estamos aqui, né? Pode ser, nem eu, nem você, né? Mas é isso que eu digo, é a função nossa de homem público, é de ajudar o ser humano, o próximo, né?
2: Exatamente, você nem candidato não exerce nenhum cargo público, mas está aí preocupado com a população e contribuindo muito, contribuindo mais do que muitos que estão no cargo, viu? Para resolver o problema da saúde de Bragança Paulista.
1: Que coisa boa. Cara, segunda-feira você vai estar aqui 11 horas, né? Vamos bater um papo, tomar um café aqui, né?
2: Prepara o café, viu? Prepara o café que 11 horas estarei ao vivo e a cores aí te visitando, te dando um abraço e conhecendo as instalações aí da Rádio Bragança FM.
1: Tá bom, Carlos. Olha, que Deus abençoe você. Você sabe que tem um carinho por você. Faz mais de 30 anos que eu conheço. Eu sei da pessoa que você é. Eu sei que o homem público sofre, tem hora críticas e coisas que as pessoas não têm conhecimento, não têm noção do que é administração pública. E nessas horas que você tem determinação, como você teve, você foi atrás, foi buscar e através, eu digo, de de pessoas do bem. Eu digo isso porque envolve vários e vários agentes nesse trabalho que foi feito aí, e ontem fechou com chave de ouro. Parabéns aí, que Deus te abençoe, dê força para você nesse, eu digo, mais 2 anos de mandato. Tem muita coisa para você fazer e deixar a sua marca aí para a população de Amparo.
2: Graças a Deus. A gente precisa primeiramente pedir a Deus saúde, como sempre, né? Com saúde tudo se resolve na vida. É saúde, trabalho, foco, determinação, bons amigos, né? Eu sempre peço para que Deus coloque perto de mim pessoas boas, pessoas inteligentes, pessoas que querem trabalhar pela cidade, pela população. E aí a gente une forças para melhorar a vida das pessoas. Esse é o nosso dever. Muito obrigado, João. Um grande abraço para você, um bom dia, um abraço a todos da Rádio Bragança FM, e segunda-feira estarei aí. Um grande abraço.
1: E só para dizer para você, agradecer a todo o povo de Amparo, que eu tenho um carinho também, um apreço muito grande, sempre me acolhe com muito carinho, que Deus abençoe vocês e ajudem o Carlos Alberto a administrar a cidade, ajude. Ele é uma pessoa que vai ouvir, ele é uma pessoa que está atenta à população. E só para dizer para você, você está em todas as mídias sociais, está passando na CNN, na Globo News, e essa entrevista sua aparece você com o governador, viu?
2: Muito bem, a gente está muito feliz. O governador Tarcísio é um homem extraordinário. Eu fiquei muito feliz porque os investimentos que ele está fazendo aqui no Circuito das Águas Paulistas, principalmente em Amparo, é algo assim fora do normal. É aí também em Bragança. Ele autorizou aí o aumento do Hospital Santa Clara da Providência de Deus, do Frei Francisco, está mais 150 novos leitos de alta complexidade. Ou seja, isso vai melhorar muito a saúde da região bragantina, graças ao governador Tarcísio de Freitas, viu?
1: Tá bom, um abraço pra você, bom programa aí que eu vou tocar daqui, tá bom? Fique com Deus, bom final de semana. Tchau, tchau.
2: Você também, até mais, tchau, tchau. É isso aí, gente.
1: São 8h59, aí essa conversa direto ao vivo e a cores com o prefeito lá de Amparo, dessa ponte, né, Marcinho, que foi feita aí.
0: Eu queria falar que ele autorizou o aumento do IPTU de novo.
1: Quem?
0: O governador lá do estado que teve lá ontem, que autorizou o aumento de leito do hospital, né?
1: Do hospital,
0: eu sei que só falava que ia aumentar o IPTU também.
1: Ah, não, ele não pode aumentar, ele só pode aumentar ICMS e outras taxas, o IPTU ele não pode. São 8h59, vamos faturar, Marcelo, e voltamos aqui no Primeira Mão.
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14: 9h24 em Bragança Paulista. Vamos ao giro de informações e notícias para vocês que sintonizam o som da região Bragança FM, sempre trazendo a notícia em primeiro lugar.
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14: O horário eleitoral no rádio e na TV ainda muda votos no Brasil? é o questionamento que é feito por alguns cientistas políticos que estão analisando. O horário político começou ontem, né? A partir de ontem, o horário gratuito entrou em todas as redes de rádio e TV do Brasil, as propostas e os candidatos, partidos, enfim, cada um colocando a sua proposta. Até o momento a gente só viu, né, Marcinho? Um xingar o outro e ninguém apresentar nada, nada, nada. Essa é a grande verdade. O anúncio ontem foi feito pelo Donald Trump. É um acordo que garante aos Estados Unidos acesso ao petróleo da Venezuela. Ele conseguiu o que ele queria, né, Marcinho? O presidente dos Estados Unidos, Donald Trump, anunciou ontem, na sexta-feira, um acordo que garante acesso ao petróleo da Venezuela, país vizinho ao Brasil. Em publicação na rede social, o presidente americano, Donald Trump, afirmou que o tratado deve garantir controle majoritário de Washington sobre mais de 65 bilhões de barris de reservas de petróleo no país latino-americano. Trump afirmou que o acordo, que classificou como o maior da história mundial, mais do que dobraria as reservas de petróleo dos Estados Unidos. E o presidente americano acrescentou que a medida deve reduzir os preços da gasolina para os americanos, tópico que tem sido alvo de críticas de toda a população e do país, do governo Donald Trump, desde o início da guerra com o Irã. Ontem, vamos agora à mensagem e à entrevista ontem com o governador Tarcísio, que esteve em Amparo. Nós acabamos de falar com o Carlos Alberto, o prefeito, e vamos ouvir o anúncio oficial do Tarcísio de Freitas, candidato à reeleição em São Paulo.
15: A Santa Casa, para uma entidade filantrópica que cuida de muitas instituições aqui no nosso estado, que é a instituição do Frei Francisco. A gente já tem o Hospital Santa Clara na Providência de Deus em construção em Bragança Paulista, serão 150 leitos lá, e a gente tendo a mesma organização gerindo os dois hospitais, a gente consegue marcar consulta, atender no outro lugar, então marca consulta aqui, atende Bragança, marca consulta em Bragança, atende aqui. A gente concentra, por exemplo, a baixa, a média complexidade aqui em Amparo, faz a alta complexidade lá em Bragança. Então a gente consegue trabalhar de forma combinada. E o Estado vai entrar bancando isso via tabela SUS Paulista. Então a gente vai conseguir aproveitar o potencial da Santa Casa, que hoje opera abaixo da capacidade. Então a gente consegue ampliar atendimento. Então a gente está falando de ter 150 leitos em Bragança, com 65 leitos aqui, para atender a região, 215 leitos novos. Fora o hospital da região metropolitana de Campinas, que está entrando em obra, são 400 leitos lá. Aí sim, um hospital de grande porte estadual, que vai duplicar a nossa quantidade de leitos do estado na cidade de Campinas. E tem um grande hospital de retaguarda que a gente está fazendo em Ribeirão Preto. Enfim, a gente está mobilizando uma quantidade grande de leitos para aumentar a assistência. E quanto mais a gente abrir o circuito das águas, mais a gente alivia, por exemplo, a região como um todo.
14: Então tá aí as palavras do Tarcísio de Freitas da entrevista que nós tivemos anterior com o prefeito lá de Amparo, ao vivo pela 101.3, Cidade das Águas. Um abraço aí à população e de Amparo e todo o Circuito das Águas. Marcinho, a construção civil respondeu por 21.7 de vagas de emprego formal criadas no mês de julho, segundo dados levantados, né, que é sempre feito um levantamento pelo CAGED. A construção civil respondeu por 21,7% dos empregos formais criados no Brasil em julho. O setor registrou um saldo positivo de 13 mil vagas, resultado de 208 mil admissões e 196 mil desligamentos, segundo os dados do Novos do Ministério do Trabalho e do Emprego, divulgado na sexta-feira, na data de ontem. A construção teve o seu segundo maior saldo entre os 5 grandes grupamentos de atividades econômicas, apenas atrás dos serviços, que abriram 24.091

0: tem um apoio, eu digo isso, dos governos. A gente espera isso, né? São 9h29 em Bragança Paulista, começou agora há pouco, lá no Lago do Taboão, uma ação do HUSF com a Universidade de São Francisco, né, Marcinho? Para o pessoal que está indo para o lago, o pessoal que faz caminhada, tem lá várias tendas montadas na arena do lago e você poderá estar participando, verificando a pressão, ver a glicemia e ter um contato, um bate-papo com eles, que é muito importante, é cuidar da saúde, né, Márcio?
1: Inclusive, ontem eu passei por lá, as barraquinhas estavam todas montadas, ainda que tem lá que é redondo, né? A bolha,
0: como arena. Você
1: conhece, né? Arena, bolha, tem. Tá tudo montado lá, passa lá, é gratuito e vai estar aí ajudando também, né? Você pode estar doando também, né? Produzir higiene.
0: Com certeza.
1: Doar. E também lembrando que daqui a pouquinho tem o show do Jim Ferreira lá no Edmundo Zanoni.
0: 11 horas.
1: Às 11 horas da manhã.
0: Não fala daqui a pouco, né, Marcinho? Eu quero ver.
1: Mas você já vai na missa do Dom Sérgio, depois já passa.
0: É, tem a missa do Dom Sérgio, assiste a missa e vai assistir o show. É, ele tá pertinho ali, né, Marcinho?
1: Passou. Tibaia até o.
0: É, sai ali da. A Dom Pedro, cruza Dom Pedro, já entra de Tibaia.
1: Já tá aí no santuário.
0: Aí pega a Avenida São João, sai lá em cima. Não é isso? Vai perto da prefeitura, tá pertinho lá do Edmundo Zanoni.
1: E quando eu entro, eu vou pela ressaca ali, sabe? Vai da ressaca?
0: Também. Também é a opção.
1: Já cai certinho.
0: É, pega Jerônimo e vai embora. Isso, e
1: cai certinho ali
0: do mundo. No Edmundo Zanoni, que é no bairro da Loanda, no município de Atibaia. Alô, Atibaia, um abraço para vocês. Nós temos aí vários. O Vander, nosso grande amigo, o Sérgio Mantovanini, ele é aqui é proprietário da Autoviação Atibaia. Nosso grande abraço, conversamos com ele ontem. O Tiãozinho da farmácia, um abraço para você. O Miro, também da farmácia, lá na rua João Pires. Nós temos grandes amigos lá. O doutor Domingos Gerage, o Kleber Gerage, que acompanha a gente. O Almeida, meu grande amigo, que está morando em Atibaia, doutor Edson, cardiologista, nós temos grandes amigos lá no município, o Ivo Moreno, pessoal lá de Atibaia. Amarelo. Quem? Amarelo. O Amarelo, é que é flamenguista, né, Marcinho? O Amarelo, bom dia pra você, obrigado o carinho e audiência de todos vocês, seu Brás lá de Perdões, nós temos bastante amigos e ouvintes da nossa 79.7, o som da região. 9h31, foi um giro de informações e notícias.
1: Eu quero dizer que é o seu Carlos Ávilas, também que hoje me trouxe aqui um pudim.
0: Pra nós, né, Marcinho? Não é pra você, pra nós. Pudim. Ele falou, primo,
1: você não
0: chegou.
1: Come, não,
0: ele chegou aqui, falou, mandou agora aqui. Você comeu o pudim? Falei, até agora não.
1: Ele não come, o Jango, ele tem alérgico. É tudo alérgico.
0: Por isso que é magrinho, né? 9h31, vamos ao sucesso musical e voltamos. Primeira mão, manda um abraço pro Laércio, da padaria Cardoso. Todo o pessoal tomando aquele café gostoso. Deve estar uma muvuca agora de manhã, né, Marcinho? Pessoal pedindo lanche, pedindo suco. Pessoal trabalhando. Um abraço às meninas lá. Que ele tem um apreço, a Thalita, a Cleide, a Zuleide, o pessoal lá que trabalha e trabalha muito. E os padeiros, um abraço para vocês e um bom dia aí a todo o pessoal da padaria Cardoso. O Laércio, meu grande amigo de fé, meu grande amigo de coração. 9h32.
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17: 9h43, sabadão gostoso, calor, vai dar pro pessoal curtir esse final de semana, né, Marcinho? 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Não é isso?
18: É legal lá. Deixa eu mandar um abraço aqui, já. Hoje é aniversário da Adriana Santana, lá de Pedrabela.
17: Ô, Adriana!
18: É coordenadora da Festa do Câncer lá de Pedrabela, que é no próximo domingo, né? Dia 6.
17: Dia 6,
18: né? Hoje ela está no aniversário. Parabéns à Adriana, né? Que Deus possa dar muita saúde, muitas alegrias, né? Isso é o 17º Leilão do Direito de Viver. E ela que hoje está de aniversário na cidade de Pedra Bela. Hoje tem churrascada aí na casa da Adriana.
17: E tem bolo?
18: Tá convidado.
17: Tem bolo?
18: É, se vai ter bolo, não sei, né?
17: Ô, Adriana.
18: Churrasco também não sei.
17: Adriana, que Deus te abençoe, dê muita saúde para você. Você é uma pessoa especial. O Marcinho sempre fala de você. Eu não o conheço pessoalmente, mas pelo que a gente vê, o trabalho que você realiza, tem um coração enorme e maravilhoso. Então, que Deus abençoe você nessa data, dê muita saúde, muita paz, são os votos aqui da direção da rádio, do Jango aqui, do Marcinho e de todos nós, né, Marcinho?
18: Adriana Santana, lá de Pedra Bela.
17: Então, precisamos falar com ela, viu, Marcinho? Depois você te passa o contato, eu preciso bater um papo com a Adriana, tá bom? São 9h46, você ligado aqui no Som da Região. Eu mandar um abraço especial aqui para Josi Gimenez. Ô, Josi, bom dia, ela ficou sem meu celular, né, mas agora eu vou passar o novo número depois, é o Zé Antônio, que estão ouvindo a gente, a Terezinha Mourão. Ô, Terezinha, um abraço. Um abraço para você na Vila Aparecida, também a dona Helena Zandoná, estão curtindo a gente aqui, também o Carlos Ávila e a Maria, trouxeram aquele pudim. Ô, primo, obrigado, o Marcinho já comeu metade do pudim, viu, primo? Se bobear, não vai sobrar um pedacinho para mim, esse que até o meio-dia ele vai comer tudo, ele não vai nem almoçar hoje, vai aproveitar o pudim. Obrigado, viu, Carlos Ávila, meu grande parceiro, primo, mora na Vila Mota, é? Filho do Paco, o antigo, famoso Paco, tinha o bar do Paco lá na Vila Mota. É, também tem essa dupla, né, Marcinho? São 9h47, você ligado aqui no Som da Região. O amarelo de Atibaia, tá tudo amarelo aí, azul, verde, amarelo, azul, verde. Tem aquela música do Roberto Carlos, né? Aí, verde, amarelo. É, aqui nós sabemos de tudo, né, Marcinho? 9h47, vamos tocar a música pra ele, que ele pediu, Zé Augusto? Então vai pra Josi Gimenez Antônio, pra Terezinha Mourão, pro Carlos Abre de Palmaria e também pro Amarelo de Atibaia. E também para a nossa amiga que faz aniversário, a Adriana, lá de Pedra Bela, aniversariante de hoje. Que Deus abençoe você, saúde e paz, Adriana. E a música, fui eu. Será que fui eu?

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1: Todos já estivemos em Amparo, agora vamos para Socorro. O meu grande amigo, o prefeito Maurício Santos, que ontem teve a visita do governador e boas notícias para a nossa região, Circuito das Águas. Maurício, bom dia, tudo bem? Que prazer tê-lo aqui no Primeira Mão.
2: Bom dia, Jango. Bom dia a todos os ouvintes da Rádio Bragança. Para mim é motivo de muito orgulho novamente poder ocupar esse espaço aí para falar não somente para a Bragança, mas como para toda a nossa região.
1: A visita ontem foi importante, né, Maurício? Ontem tivemos aí a questão do hospital lá de Amparo, que vai atender todo o Circuito das Águas, o pessoal do Lar São Francisco, né, o grupo do São Francisco, que é o HUSF de Bragança, vai assumir a Santa Casa. Tivemos também a questão da água, que era uma luta sua desde que assumiu o governo. Queria que você falasse um pouquinho dessa visita ontem do Tarcísio de Freitas na região.
2: A visita do governador Tarcísio na cidade de Socorro é de muita importância, né, para a cidade, para a região. Faziam 16 anos que um governador não visitava o município de Socorro. Isso mostra a sensibilidade do governador Tarcísio de estar aqui presente, de estar trazendo um apoio incondicional ao Circuito das Águas. Eu tive a oportunidade de receber aqui ontem o prefeito de Águas de Lindóia, o Geraldo Mantovani, o prefeito de Serra Negra, o Mir, o prefeito de Monte Alegre, o Rafa, o prefeito de Tuiuti, o prefeito de Pedrabela. Estiveram aqui presentes também prefeitos de outras regiões, assim como de Olambra, de Pedreira, que estiveram marcando sua presença aqui. Dentro dos temas, o governador deu ênfase que, num prazo recorde, ele fez um investimento no município de Socorro, de significativa monta, onde aumentou em 40% a capacidade de armazenamento de água no município de Socorro. Então, nós que assumimos a administração aqui há 1 ano e 8 meses, nós já estamos aí com 2 meses que está operando um novo reservatório no Socorro. Socorro tem uma capacidade de reservação de 2 milhões e 400 mil litros, e numa tacada só, o governador vem construindo uma adutora desde a estação de tratamento para melhorar a distribuição na cidade, fez a construção de várias estações elevatórias, fez a construção de diversos bypass interligando um lado do outro do município e entregou, né, um reservatório de 1 milhão de litros. Nossa. Que aumenta a capacidade de reservação do município de Socorro em 40%. Tudo isso foi feito num prazo recorde, até que os projetos terminassem e fossem colocados em licitação. A obra saiu muito rápido e hoje a gente pode dizer, né, com muita alegria, que Socorro não falta água. Socorro, a gente virou essa chave, uma cidade turística. Cheguei a presenciar aqui em Socorro, no mês de novembro de 2024, uma falta de 7 dias de água em quase toda a zona urbana do município.
1: Meu Deus.
2: E o governador também anunciou, né, dentro do seu programa de trabalho, junto com a Sabesp, o governador esteve visitando o reservatório. Tivemos a visita da secretária Natália Rezende, que foi uma pessoa de uma capacidade ímpar para colocar esses projetos em andamento, através das audiências que tivemos com ela. Socorro vai começar a implantação do sistema de água potável e também de distribuição e tratamento de esgoto na zona rural.
1: Que coisa importante, hein?
2: Das redes de esgoto. Nós vamos começar em diversos bairros aqui do município de Socorro, né? Um tratamento próprio nessas localidades, são mais distantes do município. Todos sabem que Socorro tem quase 550 quilômetros quadrados de área, numa dimensão de mais de 1.000 quilômetros de estrada. E nós temos bairros populosos, né, que às vezes distam 10, 8 quilômetros do centro urbano do município.
1: Com certeza.
2: E que nunca tiveram a água tratada e tampouco esgoto. O governador pretende entregar no município de Socorro até o ano de 2029, com uma parte dela antecipada agora para 2027, de 97% de esgoto e água no município de Socorro. Isso para nós é um marco histórico do desenvolvimento regional. E o que nós mais demos ênfase também na sua visita foi a criação da FATEC.
1: Sim.
2: Né, você diversas vezes me entrevistou e eu disse da união dos municípios vizinhos, né, do Circuito das Águas, e também se soma isso Pinhalzinho, Pedra Bela, se soma isso Toledo, né, lá com o Zildinho.
1: Sim.
2: Nós conseguimos que o governador criasse a FATEC do Circuito das Águas. E já abrimos inscrições para o vestibular agora no final do ano.
1: Olha aí.
2: É, já tá
1: que colocado. Boa notícia.
2: Inclusive, essa semana, né, nós soltamos aqui nas redes sociais, soltamos aqui no Jornal da Cidade, em todas as plataformas que podemos anunciar, que as pessoas que não querem pagar a inscrição desse vestibular, elas também podem fazer o requerimento, né, que comprove que não tem condições de pagar a inscrição. Porque a universidade, como você sabe, do Instituto Paula Souza, é uma universidade, é uma faculdade do Estado, né? São cursos basicamente de formação técnica, de aprimoramento da mão de obra da região. A gente precisa muito disso. Falta mão de obra na região.
1: Com certeza.
2: Ao mesmo tempo, nós temos uma grande parte da população que não tem a capacitação, não tem a formação suficiente para ocupar muitos cargos dentro das nossas empresas, dentro das empresas que se instalam aqui na nossa região.
1: Hotelaria, né?
2: Fundamental importância.
1: A hotelaria, né?
2: Hotelaria também. Não, e dou ênfase maior, né, na parte tecnológica.
1: Sim.
2: Hoje as empresas precisam da capacitação tecnológica dos seus colaboradores para que eles possam alcançar um nível de excelência na produção e principalmente na modernização de suas plantas. Então, a gente deu ênfase nisso, a presença dos prefeitos foi fundamental, foi um ato de gratidão ao governador, né? E aqui também ele anunciou, né, que além do Hospital Regional aí da Gaúcha, a Gaúcha também está encampando, né, praticamente o Hospital de Amparo. Né?
1: Ana Cinto.
2: Tem mais possibilidades à região. E o secretário também nos avisou, né, que o teto SUS paulista, que quando eu iniciei aqui em janeiro de 2025, ele estava pela ordem de R$200 mil, esse teto foi autorizado ainda o mês passado para alcançar aí quase que R$750 mil.
1: Opa, triplicou.
2: Isso a gente tem, exatamente, isso a gente tem utilizado também, né, para fazer cirurgias regionais. Eu
1: Sim.
2: constantemente tenho visto, né, várias famílias de Bragança Paulista, de Atibaia, de Lindóia, Águas de Lindóia, sendo atendidas e fazendo cirurgias aqui no nosso hospital, porque nós também estamos ampliando bastante esse trabalho, estamos ampliando, vamos trabalhar agora para ampliar as vagas de UTI, estamos colocando internamente no hospital, já planejado, já definido a colonoscopia hospitalar e endoscopia, e também vamos ter aqui o tratamento no município da hemodiálise.
1: Olha que coisa boa.
2: São passos largos que a gente está dando, diferente de políticas de colocar os pacientes no CRO, nós queremos tudo que for de pequena e média especialidade e a gente possa tratar aqui no município de Socorro.
1: Resolver, né?
2: Difícil.
1: Resolver, né? Resolver, né? Mas solução.
2: Resolver, né? Você tem duas coisas, né? Ou você faz o ato político, você dá um belo atendimento e manda a pessoa para fora, ou você resolve o problema em casa.
1: É verdade.
2: Então, o que a gente está buscando é que Socorro tenha um hospital de referência, que é a Santa Casa hoje, né? Que recebe o apoio fundamental do governo do Estado, através do SUS Paulista, e das ações que a prefeitura também tem feito, contratando a Santa Casa como terceiro setor, como a lei manda, para que ela amplie o seu atendimento.
1: Isso é muito bom, né?
2: Uma ideia, Jango, a gente, no ano 2024, a média de pacientes na porta do Hospital do Socorro era 120, 130. Nós estamos chegando a 240, 250 pacientes diários.
1: Olha.
2: Né? Nós tínhamos, em média, 80, 100, 110 procedimentos dentro do hospital. Hoje esses procedimentos ultrapassam a casa de 350 procedimentos mensais.
1: Meu Deus.
2: Ou seja,
1: investimento, né?
2: E isso por dia são mais de 10 procedimentos diários. Isso inclui cirurgias, inclui uma série de coisas que a população necessita e que antigamente ela precisava sair daqui para ir a outros municípios. Eu me recordo muitos ônibus saindo daqui para Santa Bárbara do Oeste. Muita gente vai ainda para a
1: Jundiaí.
2: E a gente tem uma gratidão muito forte. Eu tenho constantemente falado com o Frei, aí em Bragança, a gente tem uma gratidão muito forte pelo trabalho que a Gaúsp dá de sustentação para o município de Socorro. E a gente cada vez mais quer ampliar essa parceria, quer entender também.
1: Sim.
2: Eu tenho conversado com o Frei a respeito disso, a gente precisa fazer uma análise daquilo que realmente precisa ser colocado no cross, para que a gente possa dar suporte que seja
1: isso.
2: Feito aqui no município. Ah. Porque sobrecarregar os hospitais regionais com ações que os prefeitos podem fazer em suas cidades é uma coisa que nós temos que repensar. Porque quando a gente vai ocupando vagas, vai fazendo com que os seus hospitais recebam um número muito grande de pacientes, às vezes aquilo que é de alta complexidade acaba sendo prejudicado pelo
1: Verdade.
2: Número de pessoas que podem tratar em suas cidades e o poder público municipal pode dar esse respaldo.
1: É o custo, né? O custo do transporte, a pessoa sai de casa de manhã, volta à noite, fica sem comer. Quer dizer, é um transtorno tremendo e o custo fica para o município, né, Maurício? De uma forma indireta, né?
2: Sem sombra de dúvida. Às vezes eu escuto as pessoas falarem, ah, Maurício, vai fazer hemodiálise em Socorro, são apenas 20 pacientes.
1: É.
2: Não são 20 pacientes, são 20 famílias, são 20 almas, são 20 pessoas que sofrem muito.
1: É.
2: De ter que se deslocar do município, às vezes numa condição muito difícil, né? Porque a pessoa que está precisando de hemodiálise, ela tem realmente um fator complicativo de vida muito, muito forte.
1: É a questão de horas de vida, né?
2: Exatamente, a gente tem que melhorar a qualidade de vida dessas pessoas e tudo aquilo que precisa ser feito tem que ser feito. São passos que não é fácil, a gente entende ainda que as necessidades ainda são muito grandes, a gente tem um verdadeiro colapso do SUS, praticamente no Brasil todo. Hoje o SUS não repassa nem 20% do valor dos procedimentos que os hospitais públicos e as Santas Casas fazem, mas infelizmente a gente tem que lutar, disponibilizar recursos, correr atrás, porque a população não quer saber de onde que vem.
1: Ela é verdade.
2: Resultado.
1: Eu digo sempre, né, Maurício, é o tripartite, para quem não sabe, é município, estado e união. Se unir os três, dá para fazer sim, basta aplicar bem o dinheiro, é um investimento. O pessoal fala que é gasto, não é gasto a saúde é um investimento. Quando você atende bem na unidade básica de saúde, pode resolver ali, não precisa ir para uma santa casa, não precisa vir para uma universidade de alta complexidade. Então, se a rede básica estiver funcionando, as coisas caminham bem. É a questão da prevenção, né, Maurício?
2: Na verdade, Jango, é uma conta que não fecha, tá? Eu vejo que esse tripartite é 10%, o recurso chega no município, 30% fica no governo do estado e 60% no governo federal.
1: Verdade.
2: Essa é a distribuição no Brasil, essa é a distribuição tributária e o retorno dos impostos para a sua origem. Eu sempre canso de dizer que o saudoso Ulisses Guimarães, ele dizia, ninguém mora no estado e ninguém mora na federação.
1: É.
2: As pessoas moram no município.
1: Verdade.
2: E cai tudo em cima do prefeito.
1: É.
2: Cai tudo em cima da arrecadação municipal. Então, a arrecadação municipal, a população tem que estar ciente que fica nos nossos municípios 10% ou pouca coisa a mais.
1: É.
2: Ou seja, e os problemas estão aqui, a saúde as pessoas buscam no município, as estradas, as ruas,
1: iluminação, a mesa, água,
2: a iluminação pública, os gastos, a folha de pagamento,
1: o remédio,
2: tudo é para o município.
1: É verdade.
2: E infelizmente a maior fatia do bolo fica lá para um governo que está totalmente fora de ordem. Tá? O sistema de governança no Brasil, ele não bate com a realidade. A população escutando cada vez mais escândalos.
1: Nossa.
2: A população cada vez mais percebendo que o país se encontra em situação deplorável. Ou seja, nós corremos atrás aqui de R$1 milhão para colocar uma hemodiálise.
1: Imagina.
2: No município, para ajudar e auxiliar a vida de algumas pessoas. E, por um outro lado, nós temos uma procura muito grande da assistência, temos a procura na área de educação, com
1: Sim.
2: formação de professores, nós temos aqui a reforma de escolas, construção de prédios escolares, essa grande parte vem para o município.
1: Sim.
2: E aí você vê, né, os escândalos acontecendo, e cá entre nós, né, é sempre bom a gente recebeu uma emenda de um deputado federal, de um senador, mas não é objetivo de um país.
1: Verdade.
2: O dinheiro tinha que ficar na base.
1: É.
2: Né? O prefeito sai de chapéu na mão, ele vai até São Paulo com o chapéu na mão. Ele
1: Brasília.
2: Para pedir para trazer o dinheiro de volta para o município que é produzido aqui.
1: Que é dele mesmo, né?
2: Os nossos recursos vão todos através do ICMS, através do imposto de renda, através de toda essa carga tributária enorme que o Brasil tem, elas vão se concentrar lá no governo federal.
1: Verdade.
2: Então, muitas vezes as pessoas têm uma grande expectativa de uma mudança na política, mas a mudança não começa pelas pessoas, começa pelo sistema, um sistema ultrapassado.
1: Verdade.
2: Um sistema que não dá força para o município, mas dá todas as responsabilidades para o município. E aí você abre as páginas dos jornais, você vê na televisão, você vê nas redes sociais, é o Brasil sendo surrupiado por bilhões,
1: é,
2: por esse escândalo do Banco Master, pelo escândalo do INSS,
1: o PIX, né? As emendas PIX, emendas PIX.
2: Essas emendas que você tem deputados aqui em São Paulo mandando recurso para Minas Gerais.
1: É o fim, né?
2: Ou seja, aonde que vai chegar isso?
1: Para shows de artistas.
2: Qual é o objetivo de um deputado de São Paulo mandar recurso para Minas Gerais? Eu te pergunto.
1: É. Nenhum, né? Certo. Nenhum. Sem noção.
2: Não pode ser negócio.
1: É, é isso aí.
2: Não pode ser negócio, não é, é possível.
1: É.
2: Você é eleito para um estado, você manda dinheiro para o outro? Isso é uma vergonha, entende? Mas, infelizmente, é o que acontece, né, num país onde as necessidades estão no município e o dinheiro está lá, concentrado lá em cima, na ponta da pirâmide.
1: E tomara que agora, né?
2: Embaixo, a população sofre.
1: É, paga a conta.
2: A população sofre muito com as suas estradas buracadas, com a cidade suja, com a falta de pessoal, com a falta de recursos, com uma série de obras que são de fundamental importância, e você vê o dinheiro público sendo saindo aí pelo ralo, né?
1: Com certeza.
2: Os escândalos acontecendo nesse Brasil.
1: É o dinheiro mal usado, né, Maurício? É emendas PIX para shows, né, que agora está várias e vários deputados que mandam até para outros estados essas emendas. É umas coisas que não dá para acreditar. Mas a gente espera que o povo tenha consciência agora no dia 4 de outubro e saiba dar o voto para um aquele que tenha proposta e tenha essa questão da consciência com o ser humano. Vamos dizer assim, com o brasileiro, aquele que trabalha, aquele que paga seus impostos, aquele que luta dia a dia. Nós precisamos mudar um pouquinho essa mentalidade, né, Maurício?
2: Não tem sombra de dúvida disso, né, Jango? A gente precisa dar o voto, principalmente que nós que somos municipalistas, queremos melhoria para as nossas cidades, para atender a população. A gente precisa dar voto para as pessoas que a gente conhece, pessoas que atuam aqui na nossa região, que têm a responsabilidade de fazer com que a região seja beneficiada. Eu tenho falado muitas vezes, que me perguntam, eu só tenho uma preocupação muito grande. A população não pode ir no voto da internet.
1: É, isso aí. Né? Os tiktokers, os influencers, né?
2: Colocam aí na internet, isso é um perigo.
1: É.
2: Eu vou te dar um exemplo aqui. Aqui em Socorro teve vários candidatos que tiveram votação expressiva que eram candidatos da internet. E eu busquei como prefeito essas pessoas e a resposta que eu tive deles foi muito clara. Eu desafio qualquer pessoa. Eu pego aqui 5, 6 deputados que tiveram votos no meu município, que nunca pisaram aqui. Nunca
1: não conhece, um
2: centavo,
1: né? Não conhece Socorro, né?
2: Não conhece Socorro, nunca tiveram um centavo, nunca colocaram um centavo para atender uma emenda de uma santa casa, de uma instituição filantrópica. Ou seja, isso é vergonhoso, um candidato na internet se posar de bacana com uma linguagem que nem é dele, que muitas vezes é um grupo que prepara, aí o prefeito, a liderança do município, a liderança do bairro, as pessoas representativas de clubes de serviço, das instituições de caridade, não consegue falar com essas pessoas.
1: Nem chega porque perto.
2: O único objetivo delas, qual que é? Alimentar as redes sociais.
1: Isso.
2: São verdadeiros exploradores da população, são pessoas que não têm nenhum escrúpulo e que acham que uma linguagem bonita, que por detrás disso não sabe o que está acontecendo.
1: É.
2: E é imperdoável o município jogar votos fora em pessoas que não têm compromisso com a cidade e com a população.
1: E vem aquela história, né?
2: Tem que estar muito atenta, né? Porque a política, ela é clara, nós temos uma legislação. Uma pessoa, para ser candidata, ela precisa ter um partido. Para ter um partido, ela precisa ter que diretórios municipais autorizem essas candidaturas. E nem sempre é feito isso no Brasil.
1: É verdade.
2: Nós precisamos valorizar as nossas lideranças regionais, nós precisamos valorizar as pessoas que olham por nós, porque senão o voto perde o sentido. Você votar por um representante que vai lá simplesmente dizer...
1: defendo a causa animal, né?
2: E ficar pagando para aparecer em rede social, ficar aí acelerando as redes para buscar o voto do eleitor. É. A gente tem que tomar cuidado. Então tenho falado aqui a minha população e todas as vezes que eu tenho oportunidade, voto é compromisso. Compromisso
1: sim.
2: De trabalho, de realização e de atendimento da população. E de uma política diferenciada.
1: Se
2: a política do Brasil ela fosse diferenciada, não estava essa polarização absurda que está aí.
1: É esse caos, né?
2: Ninguém discute mais aquilo que é bom para o país.
1: É.
2: Eu vou votar nesse porque aquele não serve, eu vou votar naquele porque aquele outro também não serve, e assim por diante. E as políticas, o Brasil passa aí de ser, chegando aí a quinta, sexta economia do mundo, dá uma marcha ré e chegando entre a 11ª e 10ª economia do mundo, ou seja, um país
1: que está
2: perdendo espaço no mercado mundial, um país que está deixando a desejar muito na parte de tecnologia e desenvolvimento. Isso faz com que seja transmitido de uma forma muito clara. É distribuição de pobreza para a população.
1: É o reflexo, né, que você acaba pagando a conta aí, outros prefeitos de outras cidades e o Brasil inteiro, né, Maurício? Mas, Maurício, foi bom tê-lo aqui. Um bom descanso para você. Eu sei que você está cansado, está hoje meio dodói, como a gente fala, mas boa recuperação para você. O espaço está aberto. Venha tomar um café com a gente aqui. Você sabe que você é sempre muito bem-vindo. E parabéns pelo trabalho que você tem feito aí. Também nessa parceria que você ajudou a cidade de Amparo. Eu acho que vale ressaltar isso, o apoio dos prefeitos para que o governador intercedesse e a Santa Casa de Amparo que passa por dificuldade e agora terá, se Deus quiser, um atendimento a toda a população de Amparo que merece, né, Maurício?
2: Sem sombra de dúvida, foi muito digno por parte do governo do estado, né, fazer com que o resgate do Hospital Ana Sintra, que sempre foi uma referência para toda a região, para que ele possa voltar a servir a população de maneira regional, né, e a gente tem essas necessidades. Está aí o exemplo do HUSF, né, que constrói aí mais um grande empreendimento para a nossa região, que é esse hospital regional. Ou seja, para nós é muito importante a gente olhar para a nossa região como um todo.
1: Sim.
2: Né? Você não faz uma cidade sozinho, você não faz uma região sozinho e tampouco você faz um estado sozinho.
1: E a união faz a diferença, né?
2: E buscando sempre esse entendimento. E cabe nós, eu me recordo quando fui convidado para ir para a cidade de Bragança Paulista, o prefeito Edmir buscando o hospital regional, eu tive presente na reunião, dando total apoio, e sempre vou dar o apoio à cidade de Bragança Paulista, às cidades que compõem a nossa região Bragantina e o Circuito das Águas. Antes de ser brasileiro, eu sou paulista, antes de ser paulista, eu faço parte da região de Campinas, e antes de fazer parte da região de Campinas, eu faço parte da sub-região Bragantina.
1: E é socorrência, né? E é socorrência.
2: Então eu tenho que
1: socorrer todo mundo.
2: Em primeiro lugar, mas eu tenho que apoiar todos os atos que acontecer na região Bragantina, que seja bom para a nossa população. Esse é meu pensamento, é um pensamento de união, um pensamento de vontade de trabalhar e, acima de tudo, prestar conta lá ao seu José, a dona Maria,
1: isso,
2: que está lá na ponta esperando um melhoramento, esperando poder fazer do seu filho uma pessoa melhor que ele. Porque nós que somos pais sempre pensamos assim. Nós
1: com
2: queremos
1: certeza
2: que os nossos filhos sejam melhor que nós.
1: É isso aí.
2: Para a gente dar essa oportunidade à população, eu fiquei muito feliz com o acontecimento de ontem, de Socorro receber uma FATEC, que eu posso dizer de peito aberto. A população da minha cidade, de vários municípios da minha região, vai ter oportunidade de poder fazer um curso universitário sem que seja necessário pagar.
1: Isso.
2: Não há dinheiro que pague e as pessoas vão ter igualdade, e é isso que a gente busca no poder público da minha cidade e de toda a nossa região.
1: Maurício, um bom final de semana para você, Deus te abençoe, e venha tomar um café comigo. Você teve um café comigo aqui, aquele bolo aqui especial da Padaria Cardoso, tá bom?
2: Vamos tomar assim. Um abraço, Jean, outro. Um abraço a toda a população de Bragança e da região.
1: Um abraço.
2: Obrigado pela oportunidade.
1: São 10h27, foi um bate-papo aí longo aí, gostoso, né, com o prefeito Socorro, falando aí de várias e várias, né, situações que ontem aconteceram e assuntos importantes. Eu acho que isso é realmente de muita importância, né, Marcinho? Isso aí. Vamos faturar e voltamos. Primeira mão especial de sábado.
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6: É, são 10 horas e 58 minutos. Sabadão gostoso, né, Marcinho? Calorzão chegando, pode chegar a 32 graus, Marcinho. Dá pro pessoal aí que gosta de praia, tem praia.
7: Vai dar praia.
6: Pra nós aqui que não temos praia, vamos.
7: Vai dar serviço.
6: Vai dar serviço. É trabalhar. 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Né, Marcinho? E hoje o Marcinho está aqui preocupado. Começou o show do Di Ferreiro, será ou não? Já conversou com ele?
7: Pelo que eu conheço de bagagem, né, de 30 anos de rádio, eu acho que não começou ainda.
6: Vai começar meio-dia, né, Marcinho? É,
7: eu acho que vai até umas 11h30 começar, né?
6: É, aquele preparativo, afina a viola, é, a banda aqui, vai lá, né?
7: E sabe que quando tá sol quente assim, os instrumentos afinam, né? Então demora
6: sim,
7: mais tempo pra
6: afinar. Sim, tem tudo isso aí, né?
7: Mas sempre tem, acho que antes das meio-dia não começa.
6: Até porque o espaço lá tem uma ventilação boa, né? O espaço de bons anônimos. Né? É bem grande.
7: E o palco lá é bom, viu? Eu tive lá, vi o palco lá, um palco grande, bastante grande o palco lá. Acho que vai ser o mesmo palco que vai ser o Di Ferreiro. E o palco é bem baixo até. E acho que vai dar pro pessoal ver bem aí o Di Ferreiro, né?
6: Di Ferreiro, eita,
7: nossa. Vou usar, sim, lembrando que o Debuto Zamando começou às 11 horas e vai até às 22 horas.
6: Até
7: hoje,
6: às
7: sábado, e amanhã, domingo também.
6: Encerra amanhã, né?
7: Amanhã encerra.
6: Aí semana que vem começa a 44ª Festa das Morango e Flores, isso, né?
7: A partir da semana que vem começa a Festa do Morango e Flores, aquela que é feita pela Associação de Morangos lá no... Que fica ali perto de Santar de Chastra, ali, esqueci agora o quilômetro ali, da Dom Pedro.
6: Dom Pedro.
7: Que é um espaço novo que é feito, né?
6: Vamos estar divulgando aqui a Bragança FM.
7: Você
6: divulga...
7: quanto? 50 ingressos?
6: 50 ingressos. Ô, Cris. É, o Cris vai mandar 50 ingressos para nós estar distribuindo. Então você vai lá, pelo menos ingresso, você não vai pagar. É. O estacionamento não sei o preço. Aí mas vamos conversar, né,
7: mas coisa é cara lá.
6: Às vezes você ganha ingresso e paga mais.
7: Um visitado, de um dia que eu fui lá, deixei um ruim lá.
6: São 11h01 em Bragança Paulista, hoje tem jogo do Red Bull Bragantino, é, vai até São Paulo, já está em São Paulo, às 20 horas com transmissão da Bragança FM, para esse jogão de bola de hoje, Red Bull Bragantino pegando São Paulo em crise, hoje a torcida do São Paulo vai para fazer manifesto contra a diretoria, quer dizer, o negócio está pegando fogo em São Paulo, né, Marcinho? Verdade, o tricolor está passando uma fase...
7: Vai torcer para São Paulo?
6: Hã?
7: Vai torcer pro São Paulo?
6: Mas sim, eu tenho que torcer para não cair, né? Como diz o outro, não é assim que fala? Não tem o que fazer. São 11 horas, 2 minutos, você ligado aqui no Som da Região da Bragança FM. Essa programação especial de sábado com música, notícia, informação, entrevista, tudo isso e muito mais. Mas vamos ao momento esportivo. O Luiz Henrique já acordou, já tá pronto. Hoje ele vai pro Morumbi.
7: Um abraço antes só pra dona Terezinha Mourão.
6: A Terezinha, acabando de falar com ela.
7: Semana que vem vai estar de...
6: De
7: Canhambeck novo.
6: É, vai estar aí com o carro novo. Ela merece. Deus te abençoe, Terezinha. Saúde pra você. Mandar um abraço especial pro pessoal da Baratel. Estava fazendo serviço na casa dela. Falou, você ouve o Jango também? Tá ouvindo o Jango aí? Ei, Terezinha, um abraço pra você. Deus te abençoe. É uma pessoa que tem um apreço e um carinho muito grande. Eu falo sempre, né, que é gostoso essas amizades que a gente tem, né? Ontem eu tive lá com o pessoal, os voluntários da BCC. Que pessoal legal. Senta aí, Jango. Come um bolo, come uma pizza. É aquele, né... Amizade vale tudo, né, Marcinho? E a Adriana acabou de passar que não vai ter bolo nenhum, viu, Marcinho? Não, se você
7: como for, que não?
6: Não, se você quiser mandar, manda bolo para fazer lá o leilão, que vai ser dia 6. Para
7: domingo que vem.
6: Domingo que vem, vamos
7: domingo
6: sim.
7: Domingo que vem tem a festa lá.
6: Somos, se Deus quiser. São 11h03 em Bragança. O Luiz Henrique já acordou, está na linha, já tomou uma madeira, acho que não está com soluço, mas vamos lá.
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6: Luiz Henrique, bom dia, bom sábado. Animado hoje, vai conhecer a sala de troféu do Morumbis hoje, hein, Luiz Henrique? Quem diria, hein?
9: Bom dia, Diego, bom dia pra quem se liga aqui no programa Primeira Mão. É, hoje Red Bull Bragantino em São Paulo, no estádio do Morumbis, um templo do futebol mundial. E que eu estarei lá diretamente do estádio pra trazer as informações pra vocês pra essa partida da 25ª rodada da Série A do Campeonato Brasileiro. De fato, um templo do futebol mundial, de um time muito... vitorioso, e assim, não é exagero nenhum falar que é do futebol mundial, até porque o São Paulo tem 3 títulos mundiais e é um dos estados mais conhecidos do mundo. Até São Paulo já foi tema e já apareceu até em anime no Super Campeões, quando o Oliver Tsubasa passou pelo São Paulo, na época, inclusive do Tele Santana. Mas que é realmente um jogo que vai ser muito bom. O São Paulo pressionado por estar aí em um jejum de 10 jogos sem vitórias. Red Bull Bragantino por estar aí tentando recuperar a moral depois de vencer o time do Grêmio e emendar uma boa sequência de resultados na temporada. Então, o time do Red Bull Bragantino vai aí super embalado para essa partida de logo mais, de mais tarde, no estádio do Morumbi. O Jango.
6: Aí, Luiz Henrique traz informações aí. O Red Bull tem alguma novidade? O time deve ser mantido, acho que o mesmo time que jogou aqui em Bragança Paulista no último jogo, né?
9: Sim, com certeza, com novidades e também novidades de retornos e novidades de desfalques. Como a gente já destacou durante a programação da semana, Eduardo Sacha está de fora da partida de hoje por conta de dores no joelho, perdeu muitos treinamentos e não joga. Mas quem volta é Fernando, ponta esquerda do Bragantino, que às vezes acaba atuando como um centroavante. Ele volta a ser relacionado depois de se recuperar de uma amidalite. Ele iniciou o trabalho de transição na última semana e agora voltou a ser relacionado pelo técnico Wagner Mancini. Dificilmente vai entrar direto no time titular, mas pelo menos é uma novidade no banco de reservas que o técnico Wagner Mancini pode utilizar. E assim, em relação a elenco, Jango, dificilmente o Red Bull Bragantino vai mudar aí a ideia do que foi a campo no último domingo para enfrentar o Grêmio aqui no estádio municipal Cícero de Souza Marques. Inclusive, hoje a partida é no estádio com o número Cícero, mas não é o de Souza Marques, e sim o Pompeu de Toledo, que o Red Bull Bragantino vai visitar o São Paulo. E tem um provável time com o Thiago Volpi no gol, Agostinho Santana na lateral direita, Gustavo Marques e Pedro Henrique como dupla de zaga. Inclusive, Gustavo Marques recebeu uma oferta do Brighton, da Inglaterra, uma oferta de quase 48 milhões de reais para a contratação do zagueiro do Red Bull Bragantino. E que ele, que recentemente assinou em definitivo com Massa Bruta, depois de passar por um período de empréstimo junto ao Red Bull Bragantino pelo Benfica B, agora tem chances de reforçar um time inglês e ir para o futebol inglês. O time ainda não anunciou nada oficialmente, mas a tendência é que ele saia do Red Bull Bragantino, até porque ele é um jogador de 25 anos, é um bom valor de 48 milhões de reais. Red Bull Bragantino está trazendo o Wallace Yan, e por mais que tenha dinheiro, é interessante para o time balancear o caixa. Então a saída dele não seria nada surpreendente frente aí à oferta e também todo esse contexto. Mas o Red Bull Bragantino, além do Gustavo Marques, também tem outras opções como o Guzmán Rodríguez, o Alex Vinícius, o Pedro Henrique. Recentemente o Bragantino estendeu o vínculo com o zagueiro da base, o Weimar Palacios. Também tem o Eduardo como opção no time profissional. Então o Gustavo Marques vai ser uma baixa pela referência técnica que ele vem sendo, mas pode ser que ele saia muito em breve. No entanto, ele ainda segue sendo jogador do Bragantino e deve pintar no time titular. E na lateral esquerda, dificilmente Juninho Capixaba pode sair do time titular, ele deve ser mantido. Cauê foi relacionado, mas o Capixaba deve ser mantido titular, até porque ele tem um vigor físico muito grande. O meio campo, ele pode ser formado aí por Eric Ramírez, Rodriguinho e Lucas Barbosa. E o trio de ataque pode ser composto por José Herrera, Vinicinho e também o Isidro Pita. Lembrando que o técnico Wagner Mancini relacionou os jogadores para essa partida, já divulgou os relacionados com Cleiton, Thiago Volpi e Gustavo Reis relacionados para o gol. Para as laterais, os relacionados foram Andrés Hurtado, Agustín Santana, Juninho Capixaba e Cauê. E para a zaga, os relacionados foram Guzmán, Alex Vinícius, Pedro Henrique e Gustavo Marques. Os relacionados para o meio campo foram Fabinho, Gabriel, Eric Ramírez, Matheus Fernandes, Rodriguinho, Lucas Barbosa e Gustavo Neves. E as opções para o ataque são Fernando, Vinicinho, Herrera, Henry Mosqueira, Yuri Alves e Isidro Pita. Lembrando que o Yuri Alves é um jogador aí que ele foi contratado pelas categorias de base do Red Bull Bragantino no começo desse ano. O Bragantino, inclusive, superou a concorrência de Palmeiras e Botafogo para a contratação desse jogador. E ele vem integrando o time principal do Red Bull Bragantino, entrou nas últimas três partidas, vem aí deixando ótimas impressões do técnico Wagner Mancini. Então fica aí a expectativa para que ele possa entrar durante a partida, mas dificilmente deve começar no time titular e o Wagner Mancini dificilmente vai mexer. Uma coisa que ele já deixou bem claro é que o Thiago Volpi é o titular, então o gol vai ser a posição que menos vai mexer. Naturalmente já é a posição que menos vai mexer, mas se a gente for lembrar o contexto que o Red Bull Bragantino se encontrou esse ano, ele fazia um rodízio entre Thiago Volpi e Cleiton, dependendo da competição, mas agora com o Bragantino está apenas no Campeonato Brasileiro, ele vai aí manter apenas o Thiago Volpi. Lembrando que agora o Bragantino, como tem apenas o Campeonato Brasileiro, tem um período maior de descanso entre partidas, então isso permite que o técnico Wagner Mancini mantenha mais os jogadores no time titular e aí possa fazer uma ótima partida contra o São Paulo. Do lado do tricolor, Jango, fica uma grande dúvida sobre a presença de Calleri ou não. Ele que sofreu o entorse no tornozelo na última partida contra a Chapecoense, perdeu muitos treinamentos durante essa semana e pode aí ser o desfalque para o técnico Dorival Júnior. Quem deve entrar no lugar dele é o Gustavo Santana, atleta jovem, está na faixa dos 20 anos, e pode entrar no lugar do Calleri. Mas alguns desfalques dados como certos são aí o Vitor Sá, também tem o Arboleda, ele pode retornar na partida de hoje, o Bobadilha também fica de fora. Inclusive a novidade do Arboleda, ele voltou a treinar com o elenco nessa semana e já deve ser uma opção pelo menos para a linha de defesa do time do São Paulo. Então, vai ter uma partida, tem tudo para ser uma partida extremamente interessante. dados os contextos que ambos os times se encontram, São Paulo inclusive lutando contra a zona de rebaixamento, está muito perto do Z4 do Campeonato Brasileiro, tem apenas 27 pontos, tá, e está lá na parte de baixo. Então o São Paulo vai fazer aí o jogo da vida para sair dessa fase ruim. O Red Bull Bragantino, é claro que o retrospecto não é muito favorável para esses dois times, para o Bragantino nesse ano de 2026. Se a gente for lembrar, o Red Bull Bragantino enfrentou o São Paulo nas quartas de final do Campeonato Paulista e menos de um mês depois pela sexta rodada do Campeonato Brasileiro. E aí os dois times, nas duas ocasiões, o São Paulo venceu por 2-1. As duas foram aqui em Bragança Paulista, mas o que chama atenção nesses dois jogos, Jango, foi o lance de um dos gols do São Paulo no Campeonato Paulista. O segundo gol do São Paulo saiu de uma bola parada que o Danielzinho toca por cima, a bola sobra com o Luciano, ele toca para o Lucas faz o gol em uma jogada assim ensaiada. E no segundo jogo, pelo Campeonato Brasileiro dessa vez, a mesma coisa. E o Red Bull Bragantino não vence o São Paulo no Morumbi desde 2021. No ano passado venceu o São Paulo fora de casa, mas a partida aconteceu na Vila Belmiro, porque o Morumbi estava indisponível por causa de shows. No Morumbi, a última vitória foi em 2021, ou seja, há 5 anos atrás, era outro contexto. O técnico era Maurício Barbieri, o Bragantino vivia aquela campanha mágica que foi para a final da Copa Sul-Americana. Enfim, e aí esse é o contexto que as duas equipes se encontram para a partida de hoje. Jango.
6: Tá aí o Luiz Henrique das informações desse jogo de hoje, transmissão da Bragança FM, 19 horas abertura de jornada e às 20 horas lá direto do Morumbi. Teremos a abertura da rodada hoje com o Atlético Mineiro enfrentando o Vitória. E ainda hoje teremos Vasco da Gama e Cruzeiro às 20 horas e 20 minutos. E amanhã nós temos o jogo da manhã, das 11 da manhã. Atlético Paranaense e Fluminense, é o jogo da briga de cima aí da tabela de classificação. Aí teremos 16 horas amanhã, Flamengo é o clássico contra o Botafogo. Teremos amanhã 16 horas o clássico paulista envolvendo Corinthians e Santos. Teremos amanhã às 18h30, é o jogo que interessa mais ao Palmeiras, né? E também ao Mirassol. Palmeiras que busca manter a liderança, a diferença de pontuação contra o Flamengo, mas recebe o Mirassol, né? Amanhã o Mirassol recebe o Palmeiras em casa. E teremos às 18h30 os jogos chamados desesperados, o Grêmio contra a grande surpresa desse campeonato, a Chapecoense, chamado Robin Hood. E teremos o jogo do Bahia com o Internacional 19h30 e fechando a rodada na segunda-feira, Remo e Coritiba. É uma rodada que vai mexer bem aí essa semana com a pontuação, né, Luiz Henrique?
9: Com certeza, Jango, eu acho que o principal destaque dessa rodada com certeza é Atlético Paranaense e Fluminense. Claro que tem dois clássicos aí, Flamengo e Botafogo, Corinthians e Santos, mas Atlético Paranaense e Fluminense de cima da tabela. O Atlético é o terceiro colocado com 44, o Fluminense é o quarto com 41. Lembrando que se o Fluminense vier a vencer, encosta no Atlético e chega a 44. E uma partida que interessa muito aos dois times é Botafogo e Flamengo, porque o Botafogo não vive um bom momento, mas enfrenta o Flamengo, que se perder, vê aí o terceiro, quarto colocado encostarem nele na tabela, e isso não é o que o Flamengo quer. Principalmente o Flamengo pensando no jogo do meio de semana, porque na quarta-feira, dia 2, já enfrenta o Mirassol em partida atrasada da quarta rodada do Campeonato Brasileiro. Então o Flamengo, claro que ele não entra pressionado, mas tem esse fator de estar vendo os times que estavam atrás dele, até bem distantes dele, se aproximando, encostando, e vindo de uma derrota para o Cruzeiro por 2-1 de virada, vendo o Palmeiras golear o Vasco e se distanciar cada vez mais na tabela do Campeonato Brasileiro. Palmeiras enfrenta um adversário bem acessível para sair com uma vitória nessa rodada. Enfrenta o Mirassol lá no Maião. O Mirassol em seus domínios é extremamente forte, mas não vive um bom momento. O Palmeiras, ele não. Mas apesar de o Mirassol não viver um bom momento, o Palmeiras vai com o time reserva. O Palmeiras deve poupar o time para o jogo de meio de semana contra o Santos. Claro que a classificação já está muito bem encaminhada, mas o Palmeiras, ele não jogou bem o jogo de volta contra o Fortaleza e correu muitos riscos de ser eliminado naquela ocasião. E eu acho que o Palmeiras não quer repetir a dose, e com isso o técnico Abel Ferreira deve poupar o time indo para Mirassol. Mas ainda assim é um time que luta na parte de cima da tabela e que precisa ficar atento aí à inconsistência do Carlos Vinícius, porque ele vem errando bastante, enfim. E aí o Palmeiras precisa ficar bem atento, principalmente porque o Flamengo joga num clássico. O clássico ele serve muito como uma virada de chave para uma das duas equipes. Em caso de empate não muda muito, mas em caso de vitória do Botafogo, a temporada pode mudar para o Botafogo. O Botafogo, que vem de uma eliminação difícil na Copa do Brasil, vem de derrota para o Atlético Paranaense na última rodada do Campeonato Brasileiro. E aí enfrenta o Flamengo, que não jogou no meio de semana na Copa do Brasil, mas tem uma Libertadores para se preocupar. Enfrenta o Flamengo, que vem de derrota no Campeonato Brasileiro, tem uma certa inconsistência no futebol nos últimos jogos. Então vai ser uma rodada extremamente difícil para o Mengão. E aí o destaque também vai para Grêmio e Chapecoense. A Chapecoense é a lanterninha do Campeonato Brasileiro com 14 pontos, mas na última rodada venceu o São Paulo por 1-0 em seus domínios. Agora enfrenta o Grêmio na Arena do Grêmio, lá em Porto Alegre, com o Grêmio pensando no Grenal. Isso aí é inquestionável, que tanto o Grêmio quanto o Inter vão entrar nessa rodada pensando no Grenal no meio de semana, porque é partida decisiva de Copa do Brasil e também tem toda a questão financeira envolvendo a Copa do Brasil. Então com isso o Grêmio deve ir com o time titular, com o time reserva, e poupando alguns jogadores, é claro. E aí o time do Grêmio vai pressionado e tudo depende do jogo de quarta-feira. Essa rodada, ela eu diria, Jango, que eu não arriscaria trazer muitos palpites para ela, porque tem quatro times, na verdade tem aí oito times envolvidos nas oitavas de final da Copa do Brasil. E seis deles estão envolvidos em clássicos: Atlético e Cruzeiro, Palmeiras e Santos, Grêmio e Inter. O Palmeiras e Santos é o que tem o cenário mais favorável para o Palmeiras, mas agora Inter, Grêmio e Atlético Mineiro e Cruzeiro, eles empataram no jogo de ida e vão deixar tudo para decidir no meio de semana na Copa do Brasil. Então o Campeonato Brasileiro eu acho que não vai ser muito o foco dessas equipes nessa rodada. E que enfim, eu acho que o Grêmio e Inter entram um pouco mais pressionados, e o Inter enfrenta o time da parte de cima da tabela. Tem uma vida um pouco menos tranquila, até porque o Inter jogou em Porto Alegre na última quinta-feira, teve que viajar para a Bahia, e a gente sabe que o deslocamento para a Bahia não é curto, é cansativo para os jogadores, e saindo da Bahia já vai ter que viajar novamente para Porto Alegre por causa do jogo de ida. Então o Inter não vai querer arriscar muito os jogadores, porque o Inter já tem um elenco muito enxuto. Se você desgastar cada vez mais jogadores, vai complicar muito a vida do Colorado na Copa do Brasil. Eu não acho que seja isso que o Inter queira. Mas é um momento de muita atenção no futebol gaúcho, que a gente vai aguardar cenas dos próximos capítulos. Quem também vive momentos de tensão é o Vasco da Gama, que venceu o Vitória no último meio de semana, mas decide no Barradão. Então o Vasco, acho que ele não quer repetir aí a dose de times como Flamengo e Atlético Paranaense, que foram eliminados, e tudo fica para a Copa do Brasil. Então é uma rodada extremamente complicada de ser analisada do Campeonato Brasileiro, Jango.
6: As informações do Campeonato Brasileiro, Luiz Henrique vai para o Morumbis hoje transmitir, junto com Sérgio Silva, com Roberto Moreira, com Demétrio Campos, a equipe de esportes da Bragança, que às 19 horas abre a jornada aqui, o painel esportivo. É isso, Luiz Henrique?
9: Isso mesmo, a gente abre a partir das 19 horas, trazendo todas as informações, trazendo aí os destaques das equipes. No momento que a gente abrir, já devem ter saído as escalações. Então a gente vai estar trazendo as informações, eu vou estar lá de perto no estádio do Morumbi para trazer essas informações para vocês e sentir um pouco do clima do estádio de São Paulo.
6: Boa transmissão para vocês, boa viagem, bom retorno e até segunda-feira com mais notícias e informações do Red Bull Bragantino aqui no Primeira Mão. Tá bom, Luiz Henrique?
9: Tá bom, Jango, só destacando como uma última informação dessa página esportiva, Jango, que esse final de semana tem rodada do Campeonato Amador de Bragança Paulista, a terceira divisão do Amadorzão. Depois aí de na última rodada a gente contar aí com alguns resultados, como a vitória de 3-2 do Morro Grande sobre o Bassi, a vitória de 1-0 do Barroca sobre o Quebrada, a vitória de 2-0 do Central Paulista sobre o União Santa Filomena e a vitória de 1-0 do José Domingues sobre o Lyon, além também do empate de 1-1 do Moleque Travesso com Santa Lúcia, a vitória de 2-1 do União Três Marias para cima do Unidos do São Miguel, a goleada de 4-1 do São João para cima do Tigres e a vitória de 4-2 do São Francisco sobre o Paris. Entramos aí na terceira rodada do Campeonato Amador de Bragança, da terceira divisão do Campeonato Amador de Bragança Paulista, com jogos acontecendo todos amanhã, e naquele mesmo esquema do futebol amador daqui. São campos diferentes, com quatro jogos acontecendo simultaneamente. Sendo que nos jogos das 13 horas, no campo do Penha, o União Santa Filomena enfrenta o Extra do Menin. No campo do Independente, o Jardim Guatemi enfrenta o Lyon. No campo do Vila Aparecida, o Tigres enfrenta o União Três Marias. E no campo do Morro Grande, o Quebrada, e no campo do Morro Grande, o Morro Grande enfrenta o Quebrada. Já às 15 horas, no campo da Penha, o Real Penha enfrenta o Unidos do São Miguel. O Independente enfrenta o Barroca no campo do Independente. E no campo do Vila Aparecida, o Santa Lúcia enfrenta o José Domingues. E no último jogo da rodada, o São Francisco enfrenta o Central Paulista no campo do Morro Grande. Lembrando que o líder do grupo A é o José Domingues com 6 pontos. O líder do grupo B é o Morro Grande com 4 pontos. E o líder do grupo C é o Central Paulista também com 4 pontos, Jango.
6: Então tá bom, um abraço pra você, almoça bem, reforça bem aí, forra bem o estômago pra pegar Fernão Dias e ir lá pro Morumbi, atravessar São Paulo toda, a zona sul de São Paulo, viu, menino?
9: Pode deixar, Jango, valeu, um abraço.
6: Valeu. 11:21 em Bragança, você ligado aqui no Sol da Região, a Paz Esportiva. Vamos patrulhar e voltamos, primeira mão é aqui, música, notícias, informações, tudo isso e muito mais.
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0: sabadão, 29, último sábado do mês, né, Marcinho? Acabou agosto, agosto, o mês do desgosto, que diz, cachorro louco, tudo isso e muito mais. Mas graças a Deus estamos aqui, sempre agradecendo por mais um dia, por mais uma manhã. Nós podemos estarmos aqui comunicando, falando com a Bragança FM para toda a região Bragantina e para a nossa cidade aqui de Bragança Paulista, né, Marcinho? São 11h32, ainda hoje vamos para vagas de emprego, daqui a pouco para você que sintoniza o som da região. 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É aí essa parceria do aplicativo do União no combustível com os supermercados. 11h34 em Bragança Paulista, a nossa amiga lá, sua amiga, a nossa amiga Regina, faz aniversário hoje, né, Marcinho? Regina, não é isso? Lá de Adriana, lá de Pedra. É que tem a Regina Medeiros, que mandou um abraço para você também aqui. Ela lá do Morro Grande. Ô, Regina, bom dia para você, abraço aí. Adriana, lá também, lá de Pedra Bela, que faz aniversário hoje, falou para você levar os bolos, que ela vai fazer leilão com os bolos, viu, Marcinho? Não? Não vai fazer leilão? Leva um bolo lá, Marcinho.
1: Bolo tem que comer.
0: É?
1: Bolo não.
0: Mas, então, você leva o bolo, faz o leilão e comemos junto lá.
1: Eu vou levar a churrasqueira para não fazer churrasco.
0: É dia 6, né?
1: Dia 6.
0: A partir de segunda-feira estaremos divulgando esse evento aqui na Bragança FM e você pode colaborar através do Pix, vão passar o número do Pix certinho. Sim. As pessoas querem fazer essa doação de coração ao Hospital de Barretos, Hospital do Amor, né, Marcinho?
1: Isso.
0: Que tem uma história, uma trajetória, né?
1: E é domingo que vem, a partir das 11 horas da manhã, a gente vai estar por lá, né? Tem lá as barracas com os lanches de pernil, calabresa, vai ter lá pastel, né? Inclusive mandar umas pro Pataca. Alô, Pataca de Pedra Bela, né?
0: Pataca.
1: E tem também os doces lá. E ao meio-dia tem um almoço lá feito pelo pessoal do Sentimento Sertanejo, né? E o pessoal do Sentimento Sertanejo, que é aqui de Bragança Paulista, todos os anos eles preparam aquele almoço com o maior delicioso aí, que é muito apetitoso. E você pode estar saboreando seu almoço e adquirindo seu convite. Lembrando que o almoço custa R$30, é um preço que não é caro, né?
0: Sim.
1: E o cardápio.

0: ser feijão gordo, arroz, farofa, porco assado, sobrecoxa assada e salada mista, né? Por R$30, você come lá à vontade, toma lá seu virante, ou quem tomar uma geladinha, que nem o pessoal gosta de tomar, né? Tem alguns que gostam. Esse é o 17º leilão de Hoje de Viver. Lembrando que às 14 horas começa aí o leilão, né? Deixa eu contar até, ó, aproveitar aqui o ensejo, já contar. Só passado, estive lá no bairro dos Campestres, lá na cidade de Pedra Bela, que é ali perto do... tem um radar lá, né?
1: Sim.
0: E estava conversando com uma mulher lá, uma vez ela foi lá no leilão de Pedra Bela, e ela estava me falando que ela foi com o marido, né? E ela foi com o marido lá, e o marido dela tem mania de todo mundo que ela vê, levanta a mão, sabe? É. Aí disse que tava tendo um leilão lá em Pedra Bela. Aí o rapaz lá tava leiloando, né? Que tem uma pessoa que fala leilão. Aí ele levantou a mão lá pra
1: poder. Arrematou, o negócio não tinha o dinheiro.
0: Arrematou e aí teve que levar o bicho lá pra casa. Arrematou um cavalo.
1: Acontece, né, Marcinho?
0: Tem que tomar cuidado.
1: Imagina, né? Com o Marcinho ir no leilão e arrematar um cavalo. Vai pôr o cavalo aonde, Marcinho? Não teve espaço, né, Marcinho?
0: Ainda bem que ele morava numa chácara e levou o cavalo pra chácara, né? Tem vários apetrechos, tem chapéu, tem bota,
1: sim, cintos,
0: tem cachaçinha, tem lá. O ano passado tinha até uma imagem da Nossa Senhora da Pedra, Parinha. Tem várias coisas legais.
1: Que coisa boa. Vamos todo mundo prestigiar esse evento no próximo sábado na cidade.
0: Domingo?
1: É domingo que vem. Lá, é na véspera de feriado, é dia 6, dia 7 é feriado, segunda-feira.
0: E dia 7 tem a festa na Penha.
1: Festa da Penha aqui em Bragança, com celebrações, estamos divulgando aqui também. Até vou conversar com o padre Monsenhor Giovanni, o padre.
0: Recebi o cartaz, dia 7 vai ter porco no rolete.
1: Porco no rolete, é isso aí. Vamos estar divulgando também a semana para abrir esse espaço aí
0: para estar divulgando. Já um convite para ir almoçar lá, hein?
1: Você tá querendo um convite para almoçar, Marcinho?
0: Porco no rolete.
1: Porco no rolete. Marcinho só pensa em comer, eu nunca vi.
0: Eu?
1: Marcinho. Tá. Falou em boca livre com o Marcinho. 11:37, você ligado aqui no som da região da Bragança FM. Aqui você fica sabendo tudo o que acontece em Bragança, região Bragantina, São Paulo e Brasil e no mundo. Também temos como destaque aqui, Marcinho, que o Nepal hoje, né, que foi afetado essa semana por um tsunami, vamos falar assim, né? Aconteceu lá. Ainda tem mais de 2.500 pessoas desaparecidas. Nepal recua e está pedindo ajuda estrangeira para lidar com as enchentes. Ainda mais hoje, que está com ameaça de chuva também, com isso atrapalha o trabalho de resgate. Vamos rezar, orar por esse povo aí. A gente vê tantas, né, coisas, né, Marcinho, que a gente assusta de ver. O que está acontecendo no mundo? O mundo de guerra, o mundo de fome, miséria, enchente, tsunami, terremoto, não é isso? O banqueiro Daniel Varcaro, esse cara, esse é o cara, viu, Marcinho? Prestou depoimento ontem, cerca de 4 horas, na Polícia Federal. E aproveitou a oportunidade para sinalizar interesse em fechar um acordo de colaboração premiada. É a terceira tentativa do ex-banqueiro neste sentido. Em nota enviada à imprensa, depois do depoimento, os advogados Sérgio Leonardo e Daniel Bialski defendem que o ex-banqueiro ressalte que o cliente pode prestar esclarecimentos mais amplos e aprofundados sobre fatos, desde que seja efetivamente assegurado a possibilidade dele colaborar. Os temas e os assuntos envolvem envolvimento de empréstimos, né, que foi feito, compra de bancos, de arquivos que realmente, né, ativos, perdão, que não tinha nenhum valor, chamado papel podre, para quem não conhece o mercado financeiro, e também a situação que envolve o filme do Jair Bolsonaro, o Dark Horse, né, que estão falando aí a respeito disso, que ontem foi tema da entrevista do Flávio Bolsonaro. Eu vou explicar o contrato, vou dizer, mas também não disse nada, né? Você vai na casa de um cara que está condenado, está preso com tornozeleira, você vai dizer para o cara, meu, preciso do dinheiro para pagar o filme, né, Marcinho? Eu vou dizer para você.
0: Ele levou colinha,
1: né? E tem gente que defende e a gente respeita, né? Cada um tem o seu direito e busque um país democrático, não é verdade? A nossa expectativa é que vocês que vão estar votando no dia 4 nas urnas saibam escolher o seu candidato a deputado estadual, federal, 2 senadores, governador e presidente. É a ordem. Que vocês tenham consciência de saber o que é bom, né, para você, principalmente. Eu falo isso, né? Mas eu não vou votar porque eu... Não vai votar? Vai ficar em casa? Depois você vai reclamar? Não, vai lá, escolha o seu candidato. E a Bragança e região Bragantina tem candidatos é a grande chance da nossa região ter uma reviravolta e termos representantes, de fato, na Assembleia Legislativa. 11h40, vamos sucesso
0: até,
1: musical.
0: Até hoje em dia, continuando um pouquinho esse assunto, né? Eu participo de um grupo de WhatsApp, né? Aí de um futebol aí, amador, não vou falar o nome aqui, né?
1: Sim.
0: Mas o pessoal tinha aparecido um rapaz que é candidato lá, e o pessoal falou, mas agora apareceu, é na época de eleição, né?
1: É verdade, aparece. Gente de fora aqui tá caindo de penca, como diz o outro, viu, Marcinho? Pessoas que não fizeram nada pro Bragança, não tem história nenhuma com a cidade. Então aí, gente trabalhando, mal sabe você, viu? Você que é amigo de algum desses que tá pedindo voto, que você nem conhece quem é o cara, que estão aí, sabe por que trabalhando? Porque estão levando o deles. São 11h40 em Bragança.

0: Cláudia Leite, Bugelo, Babado Novo. Obrigado.
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5: São 11h49, um fato lamentável aconteceu hoje de manhã, né, essa madrugada à noite, no Jardim da Fraternidade. Em contato com a vítima, a mãe do autor, de 43 anos, relatou ter sofrido violência psicológica e razão do histórico de agressões anteriores praticada pelo filho, e temia por sua integridade física, motivo pelo qual solicitou a presença da Polícia Militar. O filho, que reside ao lado da casa da mãe, encontrava-se bastante alterado com a chegada da equipe, que estava danificando objetos no interior de sua residência. Em determinado momento, pulou o muro, o muro divisório, invadiu a casa da vítima e se ocultou entre ou um dos quartos. Os policiais militares detiveram, após a sua contenção, ele foi encaminhado ao plantão da Polícia de Bragança Paulista e permanece à disposição da justiça. É muito triste, né, Marcinho? Saber que um filho bate na mãe. Olha, eu vou dizer, nós estamos... teve esses dias, Atibaia. Olha, eu vou dizer para vocês, o caso de Vargas também, que eu estou levantando, né, para conversar segunda-feira com os delegados, o caso aí de um pai, né? Vamos nem falar. São 50, vamos para vagas de emprego. Você quer trabalhar, meu amigo, final de semana? Mas prepara a carteira de trabalho, os documentos, para segunda-feira você comparecer aqui nos locais que nós vamos indicar para você oportunidades de emprego.
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5: A ITP System abre vaga para meteorologista em Bragança Paulista. Se você estiver interessado, a IPT... Insistem, anunciou abertura de vaga para o cargo de meteorologista em unidade localizada em Bragança Paulista. Experiência na função, conhecimento em instrumentos de medição, leitura e interpretação de desenho técnico. Salário compatível com o mercado. Se você estiver interessado, mande no zap o seu currículo 11 972 20 72 76. Vou repetir: 97 220 72 76, e coloca aí a função, né? Essa função de meteorologista, que eles estão abrindo esta vaga. Também vagas para a Energisa, em Bragança Paulista, está contratando eletricista. Se você tem o curso, conhece dessa área, você pode ir pessoalmente na Energisa, situada ali no Lago do Taboão, né, Marcinho? Em frente à Arena do Lago, ali no centro nervoso de Bragança, o centro noturno de Bragança, né, o Point de Bragança. Leve o seu currículo na Energisa e você poderá passar para uma entrevista. Vai ser feito aqueles testes que eles fazem para ver se você sabe mexer com essa questão elétrica. Senão vai tomar muito choque. Não dá para abusar, não. O Hotel Carvalho e também o Hotel Colonial estão com vagas abertas aqui em Bragança Paulista. As vagas são para recepção de serviços gerais, limpezas e limpeza geral. A cesta básica em dinheiro, salário compatível com o mercado. Os interessados poderão deixar o seu currículo na Coronel Osório, que é a rua da rádio aqui, que é o Hotel Carvalho 233. Ou então na Avenida Adriano Marrei Júnior, 90, na Vida Aparecida. É subindo a pé do morro ali do Posto de Monta, perto do supermercado Papai, rodoviária antiga. Fala que você ouviu aqui na Bragança FM e você está interessado nessas vagas. Os supermercados União continua aí contratando e investindo na cidade de Bragança Paulista, está precisando de repositor, operador de caixa, padeiro, açougueiro, confeiteiro e fiscal de loja. Se você tem conhecimento num desses cargos, você pode entregar o seu currículo em uma das lojas dos supermercados União, espalhados por Bragança Paulista e região Bragantina. Chega lá, fala, olha, eu vi na Bragança FM, lá na 79.7, quero aqui deixar o meu currículo. Deixa com a gerente, que ela vai estar enviando para o setor de RH e vai marcar a entrevista para você. E vale lembrar que eles oferecem R$1.000 de vale compras para você comprar. R$1.000 dá para comer bem o mês, hein, Marcinho? São 11h53. A Festinha contrata também analista fiscal aqui em Bragança Paulista. Essa loja é do nosso amigo Normando. Ô, Normando, um abraço para você. Fica ali na Eusébio Savaio, perto da Neymar, ali perto do Carlinhos, da Mini 1, Mecânica Mini 1. A Festinha é uma empresa que não para de crescer e tem desafios. A pessoa profissional precisa ter gestão em entradas e saídas de notas fiscais de compra e serviços ou operação entre filiais, cadastro de mercadorias e suporte nas áreas internas. Plano de saúde, cesta básica, convênio, tem tudo isso e muito mais. Os interessados poderão mandar o seu currículo para o Zap 11 95676-4441. Eu vou repetir, 95-676-4441. É a Festinha, uma loja que vende aí coisas para aniversário, doces, né, Marcinho? É uma loja antiga aqui de Bragança Paulista. A Ortodonte em Bragança está contratando assistente comercial. É aquele que vai fazer venda, relações, vai estar marcando com empresas, oferecendo convênios e planos, né, para você, plano odontológico. Tem que ter ensino superior completo, perfil comercial, ter experiência na área. Se você estiver interessado, mande o seu currículo no Zap 11 97864-0960. Vou repetir, 11 97864-0960. O Mercadão e Expresso de Bragança Paulista tem vagas para operador de caixa, repositor, fiscal de lojas e também para padeiro e confeiteiro. Se você estiver interessado, compareça segunda-feira a partir das 9 horas da manhã. Procure a nossa amiga Neila lá na Avenida Américo Fontana 96, Américo Fontana 96, lá na Vila Bianchi, atrás da Igreja São Benedito. A Destro Materiais para a Construção está contratando pessoas para serviços gerais. Se você é ajudante geral, você deixa o seu currículo ali na Felipe Siqueira 195. Você vai lá pessoalmente, deixa o seu currículo, fala com o pessoal que você ouviu aqui na Bragança FM. O asilo lá da Vila Bianchi está contratando cuidador e cuidadoras de idosos. Se você tem esse perfil, tem essa formação, tem essa qualificação e também pessoas para limpeza geral, compareça lá no asilo, fala que você ouviu aqui na Bragança FM, deixa o seu currículo lá, que eles vão estar marcando uma entrevista com você e você poderá trabalhar nessa essa entidade que tem uma história muito grande em Bragança Paulista. Marcinho, são 11h56, nós temos que ir embora, né, Marcinho? Porque o João de Paula, uma hora, vem aqui hoje para apresentar aquele programa gostoso, aquela música, né, dos tempos, década 60, 70, Elvis Presley, Marcinho, John Lennon, Beatles e também Carmen Silvia, Moacir Franco, ele toca tudo isso muito mais aqui na programação. E depois, acabando o João de Paula, tem um intervalo, depois vem esportes, às 19 horas o painel esportivo e depois à noite de lá direto no Morumbi, com o jogo entre São Paulo e Red Bull Bragantino. 11h57, a direção geral foi da Maria de Lima, a mesa de som é do Márcio Rossini. A todos vocês, tenham um bom final de semana, fique com Deus. Nós voltamos, se Deus quiser, assim, há de querer, permitir. Nós estaremos aqui na segunda, logo após o Sertanejo Onde Mais, com mais um Primeira Mão. Um abraço para vocês, bom final de semana.
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Existe uma teoria que se chama 90-10. Quando uma pessoa tem 90% daquilo que você procura em alguém, só que você foca naqueles 10% que falta. Aí você sai pra rua, se aventura, e realmente você encontra aqueles 10%, mas não se deu conta que perdeu os 90%.

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0: Gente, amiga, boa tarde. Agora são 13 horas e mais um minuto. Começa agora pela Bragança FM o seu programa, nosso programa de todos os sábados, né? A volta do sucesso.
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1: Treze horas e mais 3 minutos. Boa tarde, Bragança. Boa tarde, São Paulo. Boa tarde, meu querido Brasil.
2: Brasil!
1: Começa agora, né, gente? Até as 16h, a volta do sucesso. E você acompanha com a gente aí, né? Trazendo muitas informações, né? Pra você, e a música que você gosta de ouvir, a gente toca aqui pra vocês, aqui no nosso programa. Vamos lá com a primeira música do programa, trazendo pra vocês, olha só, pra vocês matar a saudade aqui do nosso programa, matando a saudade da volta do sucesso, né, gente? Pra você.

0: Olha só, gente amiga, boa tarde para vocês. Ligadinho aí com a gente no nosso programa. 13 horas e mais 9 minutos. 13 e 9.
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0: É só ligar aqui para a gente, né? Ligou para cá, pediu. A gente então toca para você aqui do nosso programa. Certo, gente? Boa tarde, minha amiga. Boa tarde para você. Ligadinho é com a gente. 13 e 10 agora. Boa tarde para vocês. Aí tá numa boa curtindo. Aí a volta do sucesso. Olha aí para você. Boa tarde.

Olha só, minha amiga, meu amigo, boa tarde. Olha que beleza, né, gente? 13 horas e mais 14 minutos. 13 e 14 agora. Boa tarde para vocês. Ligadinha com a gente do nosso programa. Na volta do sucesso, ligou para cá, pediu, tá aí para você. A gente toca para você, certo?

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0: Olha só, minha amiga, meu amigo, boa tarde para vocês. Ligadinho aí com a gente do nosso programa, na volta do sucesso. E olha aí, gente, nós vamos até as 4 horas da tarde com muita música.
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0: Ligou agora, pediu aqui a volta do sucesso.
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Mas é bom demais, né, gente? 13 horas e mais 30 minutos. Olha aí, para matar a saudade mesmo aqui do nosso programa. É muita música boa para matar a saudade. E agora eu chamo... Venha para você, Joyce Newton. Olha aí para você, Joyce Newton, matando a saudade aqui do nosso programa. Joyce Newton, 13h30.

Que coisa linda, né, gente? Para matar a saudade, 13h34, aqui no nosso programa, na volta do sucesso, com a gente, aí para você, aí, Scott McKenzie, né? Vamos tocando aí, Scott McKenzie, São Francisco, vamos, tô tocando para você, então. É aqui para você, olha só, né? Scott McKenzie!

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2: Olha só, minha amiga, meu amigo, boa tarde para vocês. Ligadinha com a gente. Kung Fu Fight!

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4: Olha só, minha amiga, meu amigo, boa tarde pra vocês. Ligadinha com a gente na volta do sucesso. E nós vamos até as 4 horas da tarde com muita música pra matar a saudade.
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4: Ligou, pediu, tá aí pra vocês. Ligadinho aí na volta do sucesso. Com muita música boa tem pra você matar a saudade agora, né, gente? Que coisa linda, a volta do sucesso aí.

Olha só, gente, que coisa linda, né? São Francisco, quando você for a São Francisco, de amor por lá, né, gente? Olha aí, para matar a saudade aqui do nosso programa, na volta do sucesso, você liga, pede a sua música e a gente então toca para você. Certo, gente? Olha aí, agora para matar a saudade mesmo aqui do nosso programa, The Walkers, né?

Olha só, minha amiga, meu amigo, boa tarde. 13 horas e 57 minutos. 13h57 agora. Aí, para matar a saudade mesmo aqui do nosso programa, né, gente? Muita música boa tem, curtindo aí a volta do sucesso. E o Serjão, olha aí para você. Aí o Sérgio Reis aí, trazendo para você, Índio do Uruguai.

0: Legal, né, gente? Olha aí o Serjão, índio do Uruguai, aqui para você do nosso programa, para matar a saudade mesmo. Muita música boa tem aqui do nosso programa, né? Para matar a saudade aqui do nosso programa, trazendo para você. Daqui a pouquinho eu vou tocar aí para vocês o Júlio César. Daqui a pouquinho, já que eu toco o Júlio César para você, né? E a distância, essa distância entre nós dois está aí para você.
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0: Boa tarde, Bragança. Boa tarde, São Paulo. Boa tarde, meu querido.
2: Brasil!

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0: Olha só, minha amiga, meu amigo, boa tarde, 14 horas e mais 16 minutos. É a volta do sucesso aqui na programação da Bragança FM, né? Muita música boa tem pra você, pra matar a saudade.
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0: Sempre aqui com a gente, 14 e 16 agora.
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0: Às 14 horas e mais 17 minutos, 14:17. Deixa eu chamar agora a Milena, que tem esta informação para a gente.
1: O volume de despesas públicas no Brasil ultrapassou a arrecadação de impostos em R$1 trilhão. A marca foi alcançada nesta semana e registrada pelo painel Gasto Brasil, que registra o volume de dinheiro que sai dos cofres da União, dos Estados e dos Municípios. É um contraponto ao impostômetro, que registra o quanto é arrecadado em impostos, taxas e contribuições por essas esferas. E ambos os painéis são mantidos pela Associação Comercial de São Paulo. Este ano, o Gasto Brasil atingiu R$3 trilhões em 15 de julho, cerca de 20 dias antes do registrado em relação à referência de 2025. O impostômetro, por sua vez, deve atingir a marca de R$3 trilhões no fim de setembro. Analistas do mercado financeiro afirmam que a diferença entre os indicadores acende um alerta na economia e sinaliza uma pressão crescente sobre as contas públicas. O avanço contínuo das despesas em relação à receita tende a pressionar a inflação e manter as taxas de juros elevadas, o que dificulta o acesso ao crédito no mercado e afeta principalmente o planejamento financeiro de pequenas e médias empresas. Da Rádio 2, Milena Abreu.
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Que coisa linda, né, gente? Pra matar a saudade mesmo aqui do nosso programa, na volta do sucesso, você liga, pede a sua música e a gente então toca pra você. Agora, vou atender aqui o Carlinhos, né? Aqui da Vila Davi. Ele pediu pra gente o Júlio César. Vamos tocando pra você então, meu amigo.

Que coisa linda, né, gente? Pra matar a saudade. 14 horas e mais 26 minutos. Matando a saudade. E agora, pra você que está aí curtindo o nosso programa, andar a volta do sucesso, olha aí o Moacir Franco. Moacir Franco pra matar a saudade.

Lindo, né, gente? Lindo. Essa música aí, ó, é de arrepiar mesmo, né? Essa música aí, eu vou contar pra você, é de arrepiar mesmo. Vamos tocando mais uma música e depois a gente vai com os comerciais, né, gente? Daqui a pouquinho, é já já pra você aqui no nosso programa. Rod Stewart, pra matar a saudade.

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5: Gente amiga, agora são 15 horas e mais 2 minutos. A volta do sucesso.

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0: Olha só, gente amiga, 15 horas e mais 23 minutos. É a volta do sucesso com a gente aqui no nosso programa, né? Nós vamos até as 4 horas com muita música para matar a saudade. E você pode também ligar para a gente agora. Ligou para cá, pediu, a gente toca para você.
1: Linha aberta. Ligue agora e participe você também.
0: Boa tarde, Bragança. Boa tarde, São Paulo. Boa tarde, meu querido.
2: Brasil!
0: É a volta do sucesso.
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0: 15 horas e mais 24 minutos. 15h24. É a volta do sucesso. Deixa eu chamar a Milena mais uma vez aqui para falar do nosso programa.
4: O volume de despesas públicas no Brasil ultrapassou a arrecadação de impostos em R$1 trilhão. A marca foi alcançada nesta semana e registrada pelo painel Gasto Brasil, que registra o volume de dinheiro que sai dos cofres da União, dos estados e dos municípios. É um contraponto ao impostômetro, que registra o quanto é arrecadado em impostos, taxas e contribuições por essas esferas. E ambos os painéis são mantidos pela Associação Comercial de São Paulo. Este ano, o Gasto Brasil atingiu R$3 trilhões em 15 de julho, cerca de 20 dias antes do registrado em relação à referência de 2025. O impostômetro, por sua vez, deve atingir a marca de 3 trilhões no fim de setembro. Analistas do mercado financeiro afirmam que a diferença entre os indicadores acende um alerta na economia e sinaliza uma pressão crescente sobre as contas públicas. O avanço contínuo das despesas em relação à receita tende a pressionar a inflação e manter as taxas de juros elevadas, o que dificulta o acesso ao crédito no mercado e afeta principalmente o planejamento financeiro de pequenas e médias empresas. Da Rádio 2, Milena Abreu.

0: 15 horas e mais 27 minutos, a volta do sucesso.
1: Com vocês, João de Paula.

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Deus nosso Pai, que tendes poder e bondade, dai força àquele que procura a verdade. Ponde no coração do homem a compaixão e a caridade. Deus, dai ao viajor a estrela guia, ao aflito a consolação, ao doente o repouso. Pai, dai ao culpado o arrependimento, ao espírito a verdade, à criança o guia, ao órfão o pai. Senhor, que vossa bondade se estenda sobre tudo o que criastes. Piedade, Senhor, para aquele que não vos conhece. Esperança para aquele que sofre. Que vossa bondade permita aos Espíritos Consoladores derramarem por toda a parte a paz, a esperança e a fé. Deus, um raio, uma faísca do vosso amor pode abrasar a terra. Deixai-nos beber nas fontes fecundas e infinitas e todas as lágrimas secarão. Todas as dores acalmar-se-ão. Um só coração, um só pensamento subirá até vós, como um grito de reconhecimento e amor. Como Moisés sobre a montanha, nós vos esperamos com os braços abertos. Ó poder, ó bondade, ó beleza, ó perfeição, e queremos de algum modo alcançar a vossa misericórdia. Deus, dai-nos a força de ajudar o progresso a fim de subirmos até vós. Dai-nos a caridade pura, dai-nos a fé e a razão. Dai-nos a simplicidade que fará das nossas almas o espelho onde se refletirá a vossa imagem.

Gente, amiga, nós estamos colocando um ponto final na nossa programação de hoje. E a gente volta sábado que vem, às 13 horas. A apresentação foi minha, João de Paula. Trabalhos técnicos ficou também comigo hoje. Seleção musical ficou a cargo do Bruno e da Milena. Tchau, gente. Um abraço. Fiquem com Deus. Que Deus abençoe a todos vocês. Um abraço e até sábado que vem, se Deus quiser.

Tudo que é bom dura pouco. Estamos colocando um ponto final no JP Show de hoje. João de Paula, desejando a todos um ótimo fim de semana.

0: Tudo que é bom dura pouco. Estamos colocando um ponto final no JP Show de hoje. João de Paula, desejando a todos um ótimo fim de semana.
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2: Aqui na Bragança FM 79.7. Chapéu e viola, é moda que não acaba mais. A melhor companhia no seu dia a dia, o som da região. Nosso site, bragançasemcedilha.com.br. 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Vamos nessa então, o som da região. Aqui na Bragança FM, é chapéu e viola. Cadê meu chapéu? Ah, tá aqui, ó. Tá na hora de pegar o chapéu e curtir muita moda de viola.
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2: Chapéu e viola com Madrugada Triste, Rio Negro e Sirimões, pra Dona Maria, Dona Josefina, Dona Bastiana, Dona Francisca, que vai fazer uma limonada daqui um pouquinho.

0: A volta do boiadeiro César e Paulinho.
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7: 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Nós e a viola. É

0: saudade pesada. Ei, vamos pegar a estrada com Rick Renner.
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7: O Vai e Vem do Carreiro, milionário José Rico, que canta pra você que tá aí acompanhando a nossa programação nesse final de semana. Eita, rádio boa, só toca moda boa também.

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0: Cabocla Tereza do Tonique Tinoco.
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6: Depois da cabocla, da Tereza, do Tonico e do Tinoco, tem Daniel, Porta do Mundo.

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2: E aí, vamos embora com Jesus e Nossa Senhora. Obrigado pela atenção, pela companhia. Segunda-feira tem mais Chapéu e Viola. Até lá, tchau.
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2: Agora! Pegue seu chapéu, pegue a sua viola, dê um laço na tristeza e vem com a gente. 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
4: Bora, meu povo! E aí, tudo bem? Tudo bom? Chegando com o nosso Laço do Peão especial nesse final de semana maravilhoso, desejando que esse seja o melhor final de semana da sua vida da sua família também. A partir de agora, o Chicão chegando, trazendo pra você a trilha sonora, pra deixar o seu final de semana ainda mais feliz, ainda mais alto astral. Então aumenta o volume e avisa todo mundo que o Laço do Peão chegou!

Bora que bora, meu povo, no ar, o nosso Laço do Peão, aqui ó, na Bragança FM 79.7, é o som da região, né? 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Ó, deixa eu te convidar também a você ficar por dentro de todas as novidades através do nosso site radiobragança.com.br para você ficar sempre conectado junto com a gente, né? Aumenta o volume e entrando no ar, mais uma edição do nosso Laço do Peão. Para começar, tem um som do Diego Victor Hugo, é Tubarões.

0: Boa noite, Uberlândia!
1: Faz barulho aí, Uberlândia, que eu quero ouvir!
0: Que coisa linda, galera!
2: Obrigado! Eu amo esse programa! 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
2: Eita, que é fraquinho de aparência, né, Júnior e César? Teve ainda Ia Dar Bom com PPA e Ana Castela, Não Mexe Nas Minhas Gavetas com Danilo e Davi, e ainda Tubarões com Diego Victor Hugo, a primeirona de hoje. Um ótimo final de semana pra você mais uma vez. Você que tá aí, ó, na correria, tá trabalhando, tá de plantão. Pra você que tá em casa também, aproveitando com a família, com os amigos, coisa boa, né? Bora curtir muita música boa. Depois do intervalo, eu tô de volta com muito mais pra você.
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3: É da água pra nada, Felipe Ferrari, Traia Véia.

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5: Já estamos de volta por aqui, dá grau no volume, aumenta o volume, chegando o sucesso pra você.
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5: Traumatizei Henrique e Juliano.

0: Jaime Solimão.
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2: Israel e Rodolfo, Te Amei em Dólar. Teve também Fiduma e Jeca, Vai Que Bate um Vento e a participação do Rio Negro e Solimões. Proibido Terminar com Gustavo Lima, Barulho da Caminhonete com Ana Castela e ainda Traumatizei com Henrique e Juliano. Bora de reta final, Chicão volta daqui a pouquinho.
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3: Bora, meus amigos e amigas, de volta por aqui com o nosso Laço do Peão reta final.
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3: Isael e Rodolfo, te amei em dólar.

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6: Em Bragança Paulista, 19 horas e 2 minutos.
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6: Alô, torcedor de norte a sul, de leste a oeste, onde a bola rola, tem sempre alguém correndo atrás dela e tem sempre uma torcida vibrando e explodindo em emoções nas mais variadas cores. Hoje a bola volta a rolar pela 25ª rodada aí do Campeonato Brasileiro, versão 2026, o palco do espetáculo, o estádio do Morumbi, onde o São Paulo tricolor paulista recebe a equipe do Red Bull Bragantino. Red Bull Bragantino que vai até São Paulo, vai até a capital paulista para enfrentar aí o tricolor. Tricolor que está na 13ª colocação aí do Campeonato Brasileiro, tem 27 pontos, são 23 jogos, 7 vitórias, 6 empates, 10 derrotas. Marcou 27 gols, sofreu 27, tem 0 de saldo. Este é o tricolor do Morumbi que vai jogar hoje, enfrentando aí a equipe do Red Bull Bragantino, que está na 7ª colocação aí do Campeonato Brasileiro, com 35 pontos, são 23 jogos, 10 vitórias, 5 empates, 8 derrotas. Marcou 28 gols, sofreu 23, tem saldo positivo de 5. O Red Bull Bragantino que vai para cima do tricolor paulista em pleno Morumbi para tentar chegar mais próximo aí ao pilotão de frente, aos 4 primeiros colocados aí do Campeonato Brasileiro, que até o momento tem Palmeiras na primeira colocação, Flamengo na segunda colocação, Atlético Paranaense na terceira e Fluminense é o quarto, fechando aí os 4 primeiros colocados aí do Campeonato Brasileiro. São 19 horas mais 4 minutinhos. 19:04. Vamos direto ao palco do espetáculo, vamos direto ao Morumbi. Lá está o nosso repórter Luiz Henrique, trazendo as primeiras informações do tricolor do Morumbi. Luiz Henrique, muito boa noite, seja bem-vindo.
8: Uma boa noite para quem se liga aqui na nossa jornada esportiva para Red Bull Bragantino em São Paulo. Estamos falando aqui diretamente do estádio Cícero Pompeu de Toledo, vulgo Morumbi, zona sul do estado de São Paulo, para essa partida que o São Paulo precisa vencer. O São Paulo perdeu para a Chapecoense na última rodada e vem de um jejum de 10 partidas sem vitória. Flerta muito com a zona de rebaixamento, e para a partida de hoje o técnico Dorival Júnior promoveu algumas mudanças aí em relação ao time que foi a campo no último final de semana para enfrentar a equipe da Chapecoense, que perdeu, inclusive, lá no estádio da Arena Condá. Uma novidade é que na lateral esquerda, o Buta, Gonçalo Buta, ele que chegou, Aurélio Buta, na verdade, lateral esquerdo português que chegou, lateral direito português que chegou nessa janela de transferências, vindo de graça, e ele está no time titular hoje. Quem retorna é Arboleda, que ficou um período lesionado, volta a ser relacionado, e a dúvida que se tinha é se Caleri seria ou não relacionado, e ele está no banco de reservas. É opção para o técnico Dorival Júnior, agora resta saber se ele será utilizado. De resto, mantém praticamente o mesmo time que foi a campo, é claro que com a mudança do Caleri indo para o banco de reservas. E enfim, nesse momento o São Paulo está treinando, está aquecendo os goleiros no gramado para a partida de daqui a pouco entre Red Bull Bragantino e São Paulo. Lembrando que o São Paulo pressionado, não vence aí há 10 jogos, o que uniu até as três torcidas organizadas do clube para recepcionar a equipe, e em caso de derrota, muito provavelmente vai ter aí um protesto na saída do Morumbi.
6: Tá certo, são 19 horas e 6 minutinhos, as primeiras informações aí do Tricolor do Morumbi e o Red Bull Bragantino, o gigantão do interior, vem como, já tem as primeiras informações por aí, Luiz Henrique.
8: Red Bull Bragantino que vem embalado, Roberto Moreira, depois aí de ter vencido o Grêmio por 1-0 no último final de semana, primeira vitória do Massa Bruta no Campeonato Brasileiro no período pós-Copa do Mundo de 2026. E aí, o técnico Wagner Mancini não quis saber de muitas mudanças e manteve o mesmo time titular que venceu o time do Grêmio. A única novidade é Fernando, que volta para o banco de reservas depois de ficar um período em transição física, depois de se recuperar de uma amidalite, e Eduardo Sacha, que está de fora por conta de dores no joelho.
6: Tá aí, 19 horas e 7 minutinhos, as primeiras informações direto do estádio do Morumbi. Tricolor Paulista e também do Red Bull Bragantino. Ele que vai contar toda a história desse jogão de bola, Sérgio Silva. Boa noite, seja bem-vindo.
9: Sérgio Silva. E Roberto, boa noite, amigos da Bragança FM. Mais uma vez, é um prazer enorme estar ao lado dessa equipe onde cobre o Red Bull Bragantino. Esperamos que o Bragantino hoje contra o São Paulo possa desempenhar um bom futebol, assim como fez no jogo de Bragança Paulista, onde o Bragantino venceu a equipe. O último jogo do Bragantino em Bragança, realmente esqueci, deu um branco na cabeça. Bragantino em Bragança Paulista venceu pela placada de 1-0.
6: Rapaz.
9: O Bragantino, se jogar como jogou, o Bragantino tem aí novamente a grande oportunidade de colocar o São Paulo numa pressão muito maior, viu, Roberto? Na minha opinião, jogando no Morumbis, mesmo jogando fora de casa, devido à pressão do São Paulo, o fator psicológico do jogador também acaba abalando muito neste momento do campeonato, o Bragantino pode surpreender o São Paulo no Morumbi e ficar entre os primeiros no Brasileirão.
6: O Bragantino venceu na última partida o Grêmio de Futebol Porto-Alegrense aí com um gol no apagar das luzes, no último minuto praticamente ali, já nos acréscimos, venceu ali com um gol ali do, como é que é o nome dele? Gustavo, né? O Gustavo lá, o zagueirão lá do Red Bull Bragantino.
9: Gustavo Marques.
6: Isso, que subiu e fez ali um belo gol, dando aí a vitória pro Bragantino, mas tava precisando desses 3 pontos, conseguiu em cima do Grêmio. São 19 horas e 9 minutinhos, 19:09, nós estamos hoje recebendo aqui nos estúdios da Bragança M um amigo da gente, companheiro, pessoas que acompanham o nosso trabalho, o trabalho aqui da equipe esportiva número 1 do rádio, e eu quero aproveitar também pegar o boa noite dele nessa noite gostosa, vai acompanhar aqui em loco a transmissão esportiva número 1 do rádio. Nome dele também é Sérgio Ferreira. Muito boa noite, seja bem-vindo, Sérgio, e aproveita, fala aí qual que é a sua expectativa pro jogo de hoje, né? Enfrentar aí o Tricolor lá no Morumbi, Sérgio, boa noite.
10: Boa noite, amigos, boa noite, Roberto Moreira, Sérgio. A expectativa é de que haja um jogo bem equilibrado, né? Lembrando que as pretensões das duas equipes são diferentes. O Red Bull se aproximando ali da zona de classificação para Libertadores, entre o pelotão de frente, e já o São Paulo pressionado, né? Alguns jogos já sem vitória, e isso mexe bastante com o psicológico do time. Então é necessário hoje, né? Então eu entendo que vai ser um grande jogo hoje que nós podemos acompanhar na rádio.
6: Tá certo, seja bem-vindo aqui para participar junto com a gente aqui hoje, então, em loco aqui na programação, ele que também é Sérgio, viu? Sérgio Ferreira, muito obrigado pela sua presença aqui, viu? Sérgio que é amigo de longa data também, né, Sérgio? Aliás, a gente tem aí amizade espalhada por toda a região, né? Graças a Deus, né, Sérgio?
10: Sim, sim, a gente trabalha junto já faz algum tempo, iniciei a carreira de professor juntamente com ele, né? Na escola, na Matilde, foi o início de tudo, e tive a satisfação de reencontrá-lo em uma outra escola, né, onde a gente está compartilhando os mesmos dilemas, as mesmas dificuldades e também, né, das mesmas alegrias que nós temos em fazer aquilo que a gente entende como importante para a sociedade, Roberto.
6: Tá certo, tá certo. 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Você pode ir participando com a gente através do nosso telefone, é o 4034-1467, é o WhatsApp da Bragança, para você enviar o seu palpitão. 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Você que está acompanhando a gente aí pelo Facebook, compartilha, viu? Compartilha a nossa transmissão. Vamos passar mais uma vez das 200 compartilhamentos, né? É, as nossas transmissões estão passando, todas as transmissões de 200 compartilhamentos. Vamos tentar hoje passar de novo. Por isso eu conto com a sua força, compartilhando aí a nossa transmissão lá pelo Facebook, viu? Deixe lá seu compartilhamento lá, avise os amigos que nós estamos por lá. E quem tá com a gente no YouTube, muito obrigado aí pelo carinho da audiência, deixa o joinha aí, viu? E se inscreva no nosso canal aí também pelo YouTube, acompanhe a gente em toda a região Bragantina, sul de Minas Gerais, Circuito das Águas, Vale do Paraíba, onde nós chegamos através das potentes ondas da Bragança FM, e para um Brasil de audiência através das redes sociais. São 19h13 aí, equipe esportiva número 1 do rádio, com Roberto Moreira, com Luiz Henrique, com Sérgio Silva, com Márcio Souza na técnica de som de Demétrio Campos, no comando do jornalismo esportivo de Ted Fagundes, na direção geral de rádio de Maria de Lima. 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
8: É, sou eu, 19:20, 19:20 é o nosso painel esportivo aqui para você, pela Bragança FM, levando todas as informações importantes desse jogão de bola que vai acontecer daqui a pouquinho, às 20 horas, no estádio do Morumbi, onde o Red Bull Bragantino vai enfrentar a equipe do Tricolor na casa do Tricolor, viu? Uma vitória do Red Bull Bragantino lá será histórica, hein? Será histórica aí nesse campeonato brasileiro de 2026. Mas vamos voltar, né? Vamos voltar lá pro estádio do Morumbi, onde está o nosso amigo Luiz Henrique. Luiz Henrique, traz pra gente aí a escalação do São Paulo, do time da casa. Primeiro, Luiz.
9: Muito bem, Roberto Moreira. São Paulo vem para essa partida escalado com Rafael no gol, Domingos, Duarte, Arboleda e Sabino formando ali mais ou menos um trio de zaga e o Buta jogando ali aberto pela direita. Mais centralizado vem Danielzinho, Luciano e o Iago aberto pela esquerda e o Arthur também joga um pouco mais avançado ao lado do Gustavo Santana, ele que entra no lugar do Jonathan Caleri, que sofreu um entorse na última partida. Foi dúvida, perdeu uma parte dos treinamentos dessa semana, mas está relacionado pelo técnico Dorival Júnior.
8: Certo, tá aí então as informações da escalação do Tricolor Paulista, do treinador Dorival Júnior e o time do interior, o Bragantino, o Red Bull Bragantino aí, o gigantão do interior, tá pronto, tá escalado, tá definido, vem como, Luiz?
9: Bom, Roberto, o Red Bull Bragantino vai da mesma maneira que entrou em campo para vencer outro Tricolor, dessa vez na rodada passada, o Tricolor Gaúcho. Agora enfrenta o Tricolor Paulista aqui no Morumbi. E para a partida de hoje, o técnico Wagner Mancini escalou um velho conhecido da torcida do São Paulo, Thiago Volpi, no gol. Na lateral direita joga Agostinho Santana e como dupla de zaga, Pedro Henrique e Gustavo Marques, enquanto quem joga ali na lateral esquerda é ele, Juninho Capixaba. No meio-campo jogam Ramires, Rodriguinho e Lucas Barbosa e o trio de ataque do Bragantino é de José Herrera, Isidro Pita e Vinicinho.
8: Tá certo, tá aí então as duas equipes escalada e definida. Tem também a equipe de arbitragem, Luiz?
9: Tem sim, Roberto. A equipe de arbitragem hoje conta com o comando do apito de Anderson Daronco, do Rio Grande do Sul. Ele que terá como auxiliares Daniel Paulo Zioli, de São Paulo, e Joverton Wesley de Souza Lima, de Roraima. De Rondônia. O quarto árbitro é Fabiano Monteiro dos Santos, também de São Paulo, e o VAR fica sob a responsabilidade de Wagner Rewai.
8: Tá certo, tá aí então também a equipe de arbitragem para o jogo de hoje. São 19 horas e 23 minutinhos, 19:23. Jogo de muita história, jogo de Red Bull Bragantino, jogo do Tricolor Paulista. E nós tivemos essa semana, né, o Luiz Henrique, ele fez uma entrevista que nós vamos acompanhar daqui a pouquinho, né? É com o Luiz Carlos Pintado, ele que foi revelado nas categorias de base do Bragantino, depois foi, passou por Palmeiras, depois foi pro São Paulo, foi campeão do mundo pelo São Paulo, né? E é um Bragantino de coração também, né? Luiz Carlos Pintado falou com o Luiz Henrique e nós vamos ouvir o que que o Luiz Carlos Pintado falou essa semana, vamos ouvi-lo.
0: Bom, Pintado, queria que você falasse um pouco, primeiro sobre esse título. Você é de Bragança Paulista, o que que esse título representa para a história do Bragantino, desde a época de ser apenas o Clube Atlético Bragantino até agora, desde a era Red Bull?
10: Bom, o que é muito importante para todos, né? Esse título mudou a vida de todos os profissionais que estavam naquela equipe do Bragantino. Mudou a vida pessoal e a vida profissional de todos. E mudou a vida, mudou a história do Bragantino também, né? Tenho certeza que era um momento em que o Bragantino aparecia pro mundo, não só pro futebol brasileiro, né? Aparecia pro mundo. Numa grande campanha, com grande resultado, com profissionais que já estavam na seleção brasileira, com um treinador que tinha muita experiência, sabia muito bem o que estava fazendo. Acho que foi muito bacana, né, o que a cidade fez por aquela equipe também, né? A cidade, nós torcedores, né, porque eu posso falar que eu era um torcedor dentro de campo do Bragantino. Foi um momento muito especial e a gente vai ter que lembrar isso. Felizmente a gente vai lembrar isso para sempre. Aquela equipe já vinha numa crescente, né? A gente vinha de um título da Série B.
0: Bom,
10: só pro futebol brasileiro, né? Aparecia.
11: Ah, não, a Ponte Preta não chegou a ter um título.
10: Não. Ituano foi, né? Ituano talvez tenha dois. Mas, independente, né? Essa história ficou muito marcada, ficou muito bacana, foi muito especial para nós que estávamos dentro de campo, que estávamos dentro da equipe. Tudo que nós vivemos, né, foi o apoio que a gente teve da torcida em Bragança, da região de Bragança, foi fundamental, cara. Era uma alegria, todo dia, todo jogo, era uma alegria muito grande.
0: Em que momento vocês perceberam que dava para ser campeão paulista?
10: Bom, quando a gente começa a enfrentar as grandes equipes da capital, né, imaginar que a gente conseguiu enfrentar essas grandes equipes da capital de igual para igual aqui em Bragança, a gente começou a perceber, né? Como eu disse, já no ano anterior, 89, a gente já podia perceber, né, que era uma equipe muito forte, que o trabalho estava sendo muito bem feito, que tudo caminhava, né, muito bem para que as coisas acontecessem, conseguíssemos resultados maiores, né? Então, a gente, quando começa a enfrentar Corinthians, São Paulo, Santos, Palmeiras, e você consegue competir contra essas equipes, você vê que é acreditar, é melhorar, é ter mais apoio, né, como nós tivemos aí, da cidade, da região, da diretoria. Foi muito importante para todos nós esse apoio, para que a gente tivesse, acreditasse a cada jogo, né? Enfrentamos um grande adversário, que é o Novo Horizontino, e a gente vê a força hoje, a potência que é o Novo Horizontino hoje. Não foi um resultado qualquer, né? Importantíssimo esse virar campeão em cima do Novo Horizontino foi muito especial.
0: E falar de um momento especial, o Bragantino, ele conseguiu o título depois do gol do Tiba, já na prorrogação, depois aí de um empate de 0-0 no tempo normal, e por conta do regulamento, o Bragantino tinha vantagem por causa do empate. Como que foi ver a bola do Tiba entrar, como que foi o momento do gol, principalmente para você que estava inserido dentro daquele contexto?
10: Era um jogo muito importante para todos, um jogo da vida, né? A gente pode falar isso, né? Era o jogo da nossa vida. O Tiba vivia um grande momento, todos os jogadores do Bragantino passavam por um momento muito especial, né? O Tiba tinha sido decisivo já em outros jogos, um jogador de muita velocidade, de potência, né? Que hoje todo mundo quer um atacante assim, né? Com força e velocidade, e o Tiba tinha todas essas valências. Isso a gente vê muito hoje em grandes equipes. Quando a gente entrou pro jogo, a gente sabia que ia ser um jogo muito difícil. Novo Horizontino muito bem arrumado, né? O Nelson Batista armando muito bem o Novo Horizontino ali. A gente sabia que ia ser um jogo de poucas oportunidades, mas o que a gente tivesse, a gente tinha que fazer o gol, né? E a gente foi feliz nisso. Eu acho que o primeiro jogo da final lá em Novo Horizonte fecha um grande trabalho, né? A gente sinaliza ali que aquele Bragantino era uma equipe pronta para ser campeã, era uma equipe que estava muito bem preparada porque enfrentar o Novo Horizontino, que tinha feito uma grande campanha, né, lá em Novo Horizonte, que sempre é muito difícil jogar, por todas as dificuldades, né, distância, logística, um grande time, um gramado muito pesado. Antigamente era o gramado lá de Novo Horizonte era muito alto, pesado, calor muito maior do que a gente vive em Bragança. Então acho que o primeiro jogo da final lá em Novo Horizonte, para mim, foi um momento muito especial, e a gente volta para Bragança muito confiante, né, com o nosso torcedor, dentro do Marcelo Stefani aqui do estádio. A gente sabia que tinha muita força para ganhar o título. Eu vou ser eternamente agradecido, né, cara, o que essa torcida fez por nós. E digo agora como ex-atleta do Bragantino, cara, essa torcida foi muito importante, né? A cidade foi muito importante. E isso até hoje a gente conversa, nós jogadores, ex-jogadores, né? A gente está sempre falando. A cidade ofereceu um carinho, acolheu tão bem os jogadores que a gente fica muito feliz de ter podido dar o título, né, marcante. E a gente está falando depois de 36 anos, né? Esse título importante que o Bragantino tem, esse torcedor Bragantino, essa família de Bragança merece muito, cara. Então eu só tenho que agradecer ao torcedor e que continue torcendo pelo nosso Bragantino, né? Eterno Bragantino.
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8: Aí então a entrevista feita aí pelo nosso Luiz Henrique aí com o Pintado, né? O Pintado que passou por aqui, foi, como eu disse, né? Das categorias de base do Red Bull Bragantino, aliás, do Bragantino na época, né? Não havia ainda o Red Bull, depois acabou indo para o Palmeiras, para o São Paulo, passou e depois voltou aqui para Bragança Paulista quando foi campeão paulista aí no ano de 90, né? E depois voltou de novo ao tricolor paulista, onde foi campeão duas vezes da Libertadores em 92 e 93 e foi campeão do mundo em 92 também pelo tricolor. Tá aí ele, o Luiz Carlos de Oliveira Pintado, né? O Pintado que é aí ídolo ainda do Red Bull Bragantino. São 19:31, 19:31, nós vamos a um rápido intervalo comercial, na sequência nós voltamos com muito mais Painel Esportivo.
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2: Painel Esportivo. 19 horas e 36 minutinhos. 19:36 é o nosso painel esportivo para você, trazendo todas as informações do pré-jogo de daqui a pouquinho. Red Bull Bragantino enfrenta aí a equipe do Tricolor Paulista lá no Morumbis. Esse campeonato é que está com o América Mineiro jogando nesse instante, viu? É, nesse instante o América Mineiro está jogando, está vencendo a Vitória aí pelo placar de 1-0. Tem bola rolando também pela Série B nesse instante. O Botafogo está empatando com o Cuiabá também em 0-0, né? E nós temos aí, além do, tem o Red Bull Bragantino às 20 horas, daí depois só às 21 horas e 20 que acontece o jogo do Vasco e do Cruzeiro, que são as partidas de hoje. Então, concomitantemente aí com o Red Bull Bragantino, pela Série A nós não teremos aí outra partida, senão a partir das 21 horas e 20 minutinhos, tá certo? A partir das 21 horas e 20 minutinhos. E pela Série B também nós não temos. Pela Série B também nós só temos o que está acontecendo nesse instante entre Botafogo e Cuiabá. São 19 horas e 37 minutinhos, 19:37. Luiz Henrique, tem convidados por aí, tem informações novas, como que tá aí os preparativos aí para o jogo de daqui a pouquinho, Luiz?
3: Bom, Roberto, como primeiro convidado, vamos começar pelo técnico do time do Red Bull Bragantino, time visitante na noite de hoje aqui no estádio do Morumbi, que destacou aí a vitória depois do jogo contra o Grêmio, a vitória por 1-0, voltando a vencer, e também sobre a questão de sequência na titularidade, porque o Bragantino vai para o terceiro jogo consecutivo com o mesmo time titular. Então vamos ouvir agora.
4: Boa noite, Marcinho. Luiz Henrique Domingos da Bragança FM. O quanto essa vitória dá tranquilidade para o restante da temporada, vindo de uma eliminação e principalmente por hoje ter sido a primeira vitória desde a volta do time depois da Copa do Mundo?
5: Desculpa, eu acho que vencer é sempre importante, porque você pega alguns detalhes daquilo que está acontecendo naquele momento para fortalecer isso daí. Eu acho que a gente vive um bom momento em termos de jogo jogado. O time voltou a jogar bem, já foi assim lá em Curitiba, foi assim também no jogo de Belo Horizonte, foi assim hoje também. A gente tem tido uma superioridade dentro das partidas, só que a gente não consegue fazer com que isso se acentue na marcação de gols. Hoje a gente teve inúmeras oportunidades. Então, para este momento, a vitória acaba dando um alento, a gente sobe na margem de pontos, se aproxima novamente da turma que está lá em cima, que é o nosso objetivo. E óbvio que quando você vence, muitas vezes você deixa de reparar aquilo que foi feito de errado na partida. A gente, como comissão técnica, logicamente que nós vamos vasculhar tudo aquilo que foi visto, para que no jogo diante de São Paulo a gente esteja num nível melhor ainda, mas de certa forma o gol acaba dando não só a vitória, mas a sensação de que foi tudo bem, e nunca é tudo bem. Às vezes a gente tem que parar um pouquinho, olhar por um outro ângulo para tentar entender isso tudo que está acontecendo.
4: Mancini, ainda falando nessa questão do tempo livre que o Bragantino vai ter, a ideia é manter a longo prazo 11 jogadores, 11 titulares iniciais, ou ainda se mantém uma certa rodagem do elenco? E também queria que você falasse um pouco como vai ficar a dinâmica do gol em relação ao Cleiton e Thiago Volpi, já que agora o Bragantino tem apenas o Campeonato Brasileiro pela frente.
5: Não, o Volpi é o titular. Nós já havíamos determinado lá atrás, na chegada do Volpi, que naquela oportunidade o Cleiton era o titular. A gente determinou que o Volpi jogaria a Sul-Americana e o Cleiton jogaria o Brasileiro e a Copa do Brasil. Aí houve uma mudança dentro desse cenário e aí a gente manteve aquilo que havia sido combinado. Sobre a tua outra pergunta, os 11 ideais. Eu, ao mesmo tempo que eu acho importante você ter os 11 titulares, porque o cara ele tem que saber que ele representa algo no time. Ao mesmo tempo,

0: eu gosto eventualmente de fazer uma rodagem, porque às vezes o atleta, o que eu vou falar aqui pode ser até polêmico, mas nenhum atleta consegue manter um nível de jogo aceitado por 7, 8 jogos. Né? Se vocês forem analisar friamente, todos os atletas têm oscilações ao longo do ano. Às vezes, alguns atletas, quando caem de produção, o sistema acaba ajudando. Mas a gente percebe quando o cara caiu de produção. É por isso que nós não temos um elenco tão grande. Eu gosto que o elenco não seja muito grande, porque a gente tem a possibilidade de ver os garotos. Mas, ao mesmo tempo, eu também não mantenho os 11 jogadores toda hora, porque eu sei que, eventualmente, a gente vai ter que trocar por N razões, né? A queda de rendimento é apenas uma delas. Às vezes, o atleta, ele ao longo da semana teve, um exemplo, febre na segunda-feira, gripe na terça-feira, e aí a gente acha que tem um atleta que está em igualdade de condições técnicas com ele, mas fisicamente melhor, a gente opta por esse atleta e muitas vezes a gente não externa isso daí, né? Isso aí às vezes passa muito pela informação que não é vista diariamente e que a gente a tem conosco, né?
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2: Então tá aí o técnico Wagner Mancini, comandante do Red Bull Bragantino, após a vitória por 1-0 sobre o Grêmio na 24ª rodada do Campeonato Brasileiro. Wagner Mancini, que é um velho conhecido do time do São Paulo. E falando no Tricolor Paulista, vamos agora ouvir o técnico Dorival Júnior falando sobre o momento do Tricolor Paulista, porque vive uma pressão muito grande, inclusive aqui no estádio do Morumbi, sou Roberto e toda a equipe esportiva da Bragança FM, tem placa, tem faixas de torcida contra, de protesto contra a diretoria. Em uma delas tem os dizeres: conselheiro, você não é dono do clube, e a outra é torcedor com direito ao voto, mostrando aí o tom de protesto da torcida do time do São Paulo. Mas, ainda falando da fase do São Paulo, vamos ouvir agora o técnico Dorival Júnior, depois da derrota por 1-0, porque ele fala muito sobre isso, principalmente ele que comandou o São Paulo há 9 anos atrás, quando o São Paulo tinha lutado contra o rebaixamento.
3: Toda a preparação da partida foi feita nesse sentido, mostrando que era um jogo chave para a gente, era um jogo muito importante, inadmissível nós não termos alcançado o que nós queríamos aqui. Eu fico às vezes até sem palavras para poder defender uma situação. Não é fácil, não é simples, para todos nós, vergonhoso, e nós temos que ter consciência do clube que nós estamos, o tamanho que é o clube, o que representa em todos os sentidos. E nós não temos mais o que falar, nós não temos mais palavras. Está na hora de nós colocarmos ação e trabalho, ainda mais trabalho do que vem acontecendo. Nós estamos nos dedicando muito, muito, mas não está sendo suficiente. Então nós temos que buscar algo diferente para tentar mudar todo esse contexto, porque não pode continuar da forma como está.
4: Dorival, Luca Bopp da Cazé TV. Somada a sua passagem no clube anterior e no São Paulo, são 14 jogos sem vitória no Campeonato Brasileiro. Você, Dorival, faz uma meia-culpa de que talvez algumas convicções, alguns conceitos, algumas escolhas que você tem feito não sejam mais suficientes para conseguir vencer no Campeonato Brasileiro? É quase um turno sem vitória.
3: Não, é preocupante. Agora, o trabalho não deixa de ser desenvolvido, não deixa de ser executado. Não está sendo suficiente. Eu tenho que entender. E estou procurando fazer o meu melhor, entregar o meu melhor ao São Paulo Futebol Clube. Preocupado com o momento, com a situação. O que aconteceu anteriormente foi um outro aspecto, uma outra condição. Mas aqui, depois de tudo isso, de tudo que nós estamos vivendo, de tudo que nós estamos fazendo internamente, mudando processos, tudo, buscando um caminho para todos nós, é inadmissível um resultado como o de hoje, sinceramente. E respeitando muito, muito a equipe da Chapecoense, a equipe adversária, estou falando no sentido de São Paulo. É inaceitável e inadmissível o tipo de resultado que nós tivemos aqui hoje.
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2: Então tá aí o técnico Dorival Júnior após a derrota por 1-0 para a Chapecoense do São Paulo. E o São Paulo vive um momento tão ruim que não vence há 10 jogos, a última vitória foi no dia 25 de abril. E aí isso fez com que até as três torcidas organizadas do clube se unissem, tanto a Dragões, quanto a torcida independente, quanto a Falange, lançassem uma nota conjunta falando que vão apoiar os jogadores em campo, mas não vão protestar dentro do estádio. Tem as faixas de protesto, mas não vai acontecer aí o protesto dentro de campo. Mas a fase do São Paulo é muito delicada, e quando as três torcidas organizadas se unem, não tem muito que o clube possa fazer, Roberto.
5: Tá certo, tá aí, são 19 horas e 46 minutinhos, 19h46, nós estamos aqui com o nosso painel esportivo. Eu já quero aproveitar, Luiz, traz pra mim aí o seu palpite, então, quanto vai ser o jogo hoje, Luiz?
2: 1-1, Moreira.
5: 1-1 aí para o Luiz diz que é 1-1, né? É, daqui a pouquinho eu pego aí o palpite também do Sérgio Silva, né? Mas eu vou aproveitar e pegar, então, do Sérgio Ferreira, que tá aqui com a gente também, né? Pra você, Sérgio, seu palpite seria quanto?
6: Olha, eu espero um jogo bem equilibrado e eu vou arriscar uns 2-2 aí.
5: Tá aí, 2-2 pro Sérgio Ferreira, que tá aqui com a gente, acompanhando em loco aqui hoje a transmissão esportiva número 1 do rádio. Sérgio Silva, pra você ou pra cá, Sérgio?
7: Eu vou chutar 1-1, Red Bull Bragantino e São Paulo.
5: Tá aí, mais um 1-1 por aqui, mais um também ele, né, o nosso, o homem dos botões dourados da Bragança FM aí, o seu palpite, Demétrio?
8: 1-0, Bragantino.
5: 1-0 para o Bragantino, tá aí o Demétrio Campos dando também o seu palpite. Eu vou de 2-0 para a equipe do Red Bull Bragantino. O meu palpite, 2-0, Red Bull Bragantino vai passar o rolo compressor em cima do tricolor limpreno Morumbis. São 19 horas e 47 minutinhos, 19h47. 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O painel esportivo vai ficando por aqui, vem aí a jornada esportiva número 1 do rádio, a equipe esportiva número 1 do rádio do interior, para trazer para você Red Bull Bragantino e São Paulo, São Paulo e Red Bull Bragantino. Não sai daí não.
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7: Sérgio Silva. Muito boa noite,
9: amigos do Brasil. Nós estamos chegando mais uma vez no seu rádio para mais uma transmissão esportiva do futebol do Campeonato Brasileiro. Red Bull Bragantino e São Paulo. São Paulo e Red Bull Bragantino no estádio Cícero Pompeu de Toledo. É o antigo estádio. Hoje, Morumbis. É o palco do espetáculo da 25ª rodada do Campeonato Brasileiro. Equipe esportiva nota 10 do Rádio Esportivo Brasileiro do interior. Equipe Gol de Placa. Comandada por Ted Fagundes, Roberto Moreira, eu, Sérgio Silva e toda a equipe do Metro Campos e toda a equipe que vai chamar direto do estádio Murumbis, Luiz Henrique Domingues, muito boa noite!
2: Forte abraço, Sérgio, um forte abraço para quem se liga na nossa jornada esportiva ao vivo e direto do estádio do Morumbi, na Zona Sul de São Paulo. Para a partida de hoje, São Paulo vem pressionado. Não vence há 10 jogos e Calleri vai para o banco de reservas depois de sofrer um entorse. Quem entra no lugar dele é Gustavo Santana. Uma outra novidade é Arboleda, que volta a ser escalado depois de se recuperar de lesão. E esse é o time do São Paulo com várias mudanças para a partida de hoje.
9: Esse é o tricolor do Morumbi, único time campeão mundial 3 vezes. Esse é o tricolor do Morumbi, história bonita do futebol mundial, tricolor do Morumbi. Agora vamos com o gigantão do interior, o Red Bull Bragantino, a manchete do Massa Bruta. Sobe o hino mais bonito do Brasil, hein, Demétrio Campos?
10: Chegou a hora da luta.
2: O Massa Bruta, que vem de vitória por 1-0 contra o Grêmio no último final de semana, enfrenta o segundo tricolor de uma sequência de 3. E para a partida de hoje, o técnico Wagner Mancini não quis saber de fazer muitas mudanças e mantém o mesmo time titular, com novidades. Fernando volta a ser relacionado e está no banco de reservas para a partida de hoje. E quem está de fora é Eduardo Sacha, com dores no joelho.
9: A manchete do Red Bull Bragantino. Agora eu quero também passar na central da Bragança FM 79.7, na Coronel Osório, número 84, no centro de Bragança Paulista. Lá está o nosso comandante, o nosso comentarista, o plantonista Roberto Moreira. Muito boa noite.
5: Boa noite, Sérgio. Boa noite, amigos ligados aí na Bragança FM. Luiz Henrique, Demétrio Campos, toda a equipe esportiva número 1 do rádio. Nós estamos acompanhando aqui, nesse instante, Atlético Mineiro está fazendo o segundo gol contra a equipe do Vitória. Atlético 2, Vitória 0, e nós vamos acompanhar aqui juntamente com o jogo do Red Bull Bragantino. Além disso, Série B também tem Botafogo e Cuiabá, que está 0-0 até aqui, Sérgio.
9: Esse é o plantonista Roberto Moreira, que vai ficar de olho em tudo no cenário do nosso futebol do Brasil. 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Agora vamos com as escalações oficiais de São Paulo e Red Bull Bragantino. Primeiramente, o tricolor do Morumbi. O São Paulo já está escalado aí, Luiz Henrique.
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2: No peito e o escudo centralizado. E para a partida de hoje, o técnico Dorival Júnior escalou Rafael no gol com a camisa 23. No trio de zaga, Domingos Duarte tem a 22, Arboleda tem a 5 e Sabino tem a 35. Abrindo o meio-campo aberto pela direita, vem o Buta, número 20. Centralizado vem Marcos Antônio, número 8, e Danielzinho, 94. Mais avançado vem o Luciano, número 10, e com a braçadeira de capitão. E aberto pela esquerda vem ele, Iago. E como dupla de ataque para a partida de hoje, o técnico Dorival Júnior escalou Arthur, ex-Bragantino, número 37, e o número 43, Gustavo Santana. À sua disposição no banco de reservas, Dorival Júnior conta com Carlos Coronel, 31, Lucas Ramon, 19, Rafael Tolói, número 2, Osório, 54, Wendel, número 18, Pablo Maia, 29, Jordinei, número 48, Cauli, número 80, o Ferreirinha, número 11, TT, número 34, Calleri, número 9, e André Silva, número 17.
9: Esse é o tricolor do Morumbi, e o Red Bull Bragantino, que vem de vitória no Campeonato Brasileiro, venceu o Grêmio. Agora busca mais uma vitória, jogando fora de casa. Escala o Massa Bruta, Luiz Henrique.
10: Da luta, é o
2: Red Bull Bragantino procurando derrubar aí um tabu de um jejum de 5 anos sem vencer. O São Paulo no Morumbi vem para a partida de hoje com seu manto, reserva, a camisa preta do Bragantino. E para a partida de hoje, o técnico Wagner Mancini escalou Thiago Volpe no gol número 18. Agostinho Santana na lateral direita joga com a 23. Na dupla de zaga, Pedro Henrique tem a 14 e a braçadeira de capitão. E jogando ao lado dele vem ele, Gustavo Marques, número 16, alvo dos ingleses. Na lateral esquerda vem ele, Juninho Capixaba, número 29. E no meio-campo, Eric Ramírez tem a 7, Rodriguinho, número 20. Lucas Barbosa tem a 21. E abrindo o trio de ataque, José Herrera joga aberto pela direita com a 32. Pita joga centralizado com a 9. E aberto pela esquerda vem Vinicinho, número 17. No banco de reservas, Wagner Mancini conta com Cleiton, número 1. Guzmán Rodrigues, número 2. Alex Vinícius, número 4. Fabinho, número 5. Gabriel, meia dúzia. Fernando, número 11. Gustavo Neves, 22. Henrique Mosquera, número 30. André Hurtado, 34. Matheus Fernandes, 35. Yuri Alves, 41. E Cauê Nascimento, número 51.
9: Esse é o Massa Bruta. Arbitragem do jogo para São Paulo e Red Bull Bragantino no estádio do Morumbi, Luiz Henrique.
2: No comando do apito, ele, Anderson Daronco, que é gaúcho do Rio Grande do Sul. Os auxiliares são Daniel Paulo Zioli, de São Paulo, e Joverton Wesley de Souza Lima, de Rondônia. O quarto árbitro é Fabiano Monteiro dos Santos, de São Paulo, e o VAR fica sob responsabilidade de Wagner Revai, de Santa Catarina.
9: 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Bom público no Morumbi para acompanhar este jogaço do Campeonato Brasileiro, 25ª rodada. Agora eu quero chamar o nosso comentarista, Roberto Moreira. Sua expectativa do jogo para São Paulo e Red Bull Bragantino.
5: Expectativa, Sérgio, amigos da Bragança, de uma bela partida de futebol, porque o São Paulo precisa a todo custo vencer, principalmente vencer na sua casa, vem com grande estabilidade, jogando com dificuldades e vem de uma derrota, perdeu aí para o Lanterna do campeonato, tá certo que estava jogando fora de casa, mas não dá para perder para a Chapecoense, mesmo jogando fora na situação que a Chapecoense está. Então, o Dorival Júnior, ele tem a incumbência de transformar esse time e de fazer esse time vir para cima do Red Bull Bragantino. É um grande treinador, é bem verdade, mas o São Paulo passa por uma estabilidade muito grande. Tem o Luciano no meio campo, que é um dos melhores armadores que nós temos no futebol hoje em atividade, mas tá praticamente sozinho, né? Tá praticamente sozinho. E aí não adianta, você não joga sozinho. Já pelo lado do Red Bull Bragantino, é o mesmo time que iniciou o jogo contra o Grêmio, iniciou muito bem, apertando em cima, marcando a saída de bola do Grêmio. Esperamos que faça a mesma coisa. E esse processo do perde e pressiona do Red Bull Bragantino, que isso seja a mesma tônica no começo do jogo de hoje, para quem sabe fazer um gol logo de cara e aí ter tranquilidade com o jogo de hoje, Sérgio.
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9: Maravilha, torcedor, mandar um abraço para Leonilda Cândido, lá na cidade de Itanhaém, ouvindo a Bragança FM, e também o Marcos do Recanto das Montanhas, Fabiana, Graziella, Noenedina Cortez, a Elina, a Jéssica e o Alain, são as pessoas que estão neste momento pelas redes sociais da Bragança FM, curtindo, acompanhando, daqui a pouquinho vai ficar ligado em nossa transmissão de São Paulo e Red Bull Bragantino. Vai também participando aí, enviando mensagens, dizendo se o Braga empata, ganha ou perde, dá seu placar, mas também não esqueça de dizer qual bairro você mora, senão não adianta, né, Roberto? A pessoa acerta o placar, mas a Bragança FM, na hora de entregar o prêmio, não sabe onde a pessoa mora. Como é que faz, Roberto?
5: Aí fica difícil, né? Não dá pra levar, pra entregar o prêmio pra quem você não sabe o local, né? Então tem que sim, enviar uma mensagem, 4034-1467 é o nosso WhatsApp aqui, né? Só, lembrando, você que acompanha a gente pelo Facebook, você que nos acompanha também aí pelo YouTube, não vale as participações de mensagem pelo Facebook nem pelo YouTube, viu? Só valem mesmo essas participações através do nosso WhatsApp, é o 4034-1467, Sérgio.
9: Agradecer mais uma vez aqui a ilustre presença do nosso professor Sérgio Ferreira, é isso mesmo, torcedor do Red Bull Bragantino. Você tá confiante que o Braga hoje não perde pro São Paulo, Sérgio?
12: É isso mesmo, pessoal da rádio, Sérgio, Roberto. O Bragantino tem apresentado um belo futebol, principalmente no primeiro tempo, eu vejo a equipe do São Paulo muito pressionada, né, principalmente relacionada à diretoria, que tem demonstrado grandes dificuldades na gerência do clube. Então eu acredito que o Bragantino vai se valer disso, né? Ele vai para cima do São Paulo, mesmo sabendo o quão é difícil jogar no estádio do Morumbis.
7: Maravilha, o homem leva jeito, Roberto Moreira. Além de professor, parece também que tem um talento extraordinário e quem sabe um dia fazer parte da equipe esportiva da Bragança FM, Roberto.
5: O Sérgio Ferreira, ele vem de uma escola de futebol amador aqui de Bragança Paulista e ele treinou durante muito tempo o Real Bragança, né? Então ele tem um conhecimento profundo aí na área esportiva, tem um conhecimento tático muito grande e isso ele traz na bagagem, né? Então ele fala com propriedade.
7: Maravilha! A bola vai rolar no Cícero Pompeu de Toledo, no estádio do Morumbis. Bragantino e São Paulo, São Paulo e Sérgio. Red Bull Bragantino. Pois não, Luiz Henrique?
2: Queria aproveitar também e mandar um abraço pro meu parceiro Jonathan Mendes, ele que está nos ouvindo lá de Curitiba. Ele é de Curitiba, ele que acompanha aí o próprio time do Curitiba, ele trabalha na Rádio Banda B, tá aqui na nossa audiência dando esse apoio. Então, um abração, Jonathan, tamo junto.
7: É o Cristóvão também de Caxias do Sul, torcedor do São Paulo, está nesse momento ouvindo a Bragança FM. Um grande abraço a todos de Caxias do Sul. Sabemos que os times gaúchos nesse momento não estão muito bem, mas as equipes gaúchas, Grêmio Internacional, tem que ser respeitada, né, Roberto Moreira?
5: Sempre, né? Tem uma camisa pesada, né? Tanto a equipe do Grêmio quanto a equipe do Internacional precisa de respeito, né? São grandes do futebol brasileiro, Sérgio.
7: Maravilha! É o torcedor do Brasil. Vai começar um jogo no estádio do Morumbis, trilando, apita o árbitro, a bola está rolando.
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7: A saída pertence ao Massa Bruta. Se manda o time do Red Bull Bragantino, vai pro campo de ataque, chega por ali. O time do Massa Bruta com Pedro Henrique, dá de presente pro time do São Paulo. Recebe, vem pro campo de ataque, Rodriguinho chegou ali, fez a proteção, a bola vai saindo. É lateral pra equipe do Massa Bruta no campo de defesa. Vem por ali, zagueirão Pedro Henrique. É o time do Massa Bruta em busca de mais um bom resultado no Campeonato Nacional. Agostinho Santana vem para a cobrança de lateral pra equipe do Massa Bruta neste comecinho de jogo. Grande público no estádio do Morumbis, acompanhando esta importante partido do Campeonato Nacional. Vem Massa Bruta, bola com o Rodriguinho, vai dominando, deixa a bola com o Herrera, chega a zaga do São Paulo, vai cortar, sobra com o Ramires, perdeu a bola, se manda Danielzinho, vem pro campo de ataque, a bola foi forte demais, vai se perdendo pela linha lateral. Arremesso lateral para a equipe do Red Bull Bragantino no campo de defesa. Grande público no Morumbi para acompanhar este jogo e o torcedor São Paulino pressionando o time do Tricolor para buscar a vitória, Luiz Henrique.
2: É, um bom número de torcedores, pelo menos nos setores das organizadas, Sérgio. De resto, tem muitos lugares vazios aqui no estádio do Morumbi. Inclusive, a torcida de São Paulo aproveitou e deu aquela vaiada no Thiago Volpi, goleiro do Red Bull Bragantino, que teve passagem pelo São Paulo entre 2019 e 2022. Ele que, inclusive, até foi treinado pelo próprio Wagner Mancini no São Paulo. Foi muito vaiado pela torcida de São Paulo, que entoou um coro bem grande.
7: Olha o torcedor do São Paulo dando uma vaia aí pro goleirão Thiago Volpi. Vem Massa Bruta pela direita, puxa o contra-ataque, vem Herrera, vai dominando a bola, enfia na direita, recebe, Lucas Barbosa vai enfiar a bola no gol, vai pintar o gol do Red Bull Bragantino, chega atrasado por ali o time do Massa Bruta com Vinicinho. Quase que o Massa Bruta vai pra rede, Luiz Henrique.
2: É, ataque do Red Bull Bragantino ali pela direita, Lucas Barbosa faz o cruzamento, mas Domingos Duarte tava esperto na jogada, faz o corte e manda ela pela linha de fundo, escanteio lado direito do ataque do Massa Bruta, vem ele na bola, Agostinho Santana.
7: Escanteio pro Massa Bruta pela esquerda, vem Agostinho Santana na bola, faz o rolo pra Rodriguinho, enfiou a bola pra dentro da área, chega a zaga do São Paulo, vai cortar, rebote, sobra novamente com o time do Red Bull Bragantino, faz a proteção, Herrera perdeu a bola, vai se mandar o São Paulo pro campo de ataque, chega ali Buta, ele chutou a bola direto pra fora, a bola vai saindo, é arremesso lateral pra equipe do Massa Bruta, neste comecinho de partida no estádio do Morumbis, Red Bull Bragantino, 25ª rodada do Campeonato Brasileiro, cobertura com a equipe Gol de Placa da 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Escapa o Red Bull Bragantino pela direita, bola com Herrera, chega a zaga do São Paulo, vai cortar, retirou dali Danielzinho, vai sobrar na quarta zaga do time do Red Bull Bragantino com Capixaba, ele vai virar o jogo aqui na direita com Pedro Henrique, pediu encosta para receber Rodriguinho, rola a bola aqui no círculo central,
9: lateral do gramado, recebe Gustavo Marques, ele se manda pro campo de ataque, o zagueirão do Red Bull Bragantino recuado um pouco neste momento, o Bragantino e o São Paulo tá olhando o Bragantino trocar passes aí, Roberto Moreira.
5: É, o São Paulo está escondido um pouquinho ali, aguardando um pouquinho, mas é começo de jogo. O Red Bull Bragantino começa bem, começa como começou o jogo contra o Grêmio. E é lógico, nós esperamos que o Bragantino continue nessa pressão ali em cima da equipe do São Paulo e de repente faça o primeiro gol o mais rápido possível.
9: Vem o time do Red Bull Bragantino novamente para o campo de ataque. Vinha, a bola vai saindo, vai sobrar ali com Buta para a cobrança de lateral. Quase que cobra errado. Recebe o time do Red Bull Bragantino e se manda, perdeu a bola. Se manda o time do São Paulo, chega Gustavo Marques, zagueirão, sofreu falta. Sofreu falta o zagueirão da equipe do São Paulo, a bola foi para fora, o árbitro já havia parado a jogada, Luiz Henrique.
2: Já havia parado a jogada numa... Como que eu posso dizer? Um cochilo da marcação do Bragantino. Gustavo Marques foi derrubado pelo Arthur. E aí o Luciano aproveitou, meteu a bola pra dentro. Mas o lance já não estava valendo mais nada. Já havia sido marcada a falta em cima do zagueiro do Massa Bruta. Pro desespero da torcida de São Paulo. Porque eles até comemoraram o gol, mas nada valeu.
9: É o São Paulo buscando aí o primeiro gol, mas marcou uma falta em cima do zagueirão central, Gustavo Marques, do Red Bull Bragantino. Vem aqui o time do Massa Bruta na cobrança da falta, Pedro Henrique faz a cobrança lá na quarta zaga. Zagueirão Gustavo Marques, ele domina a bola, recolheu, devolveu aqui no miolo de zaga com Pedro Henrique. Enfia a bola no círculo central do gramado, se manda novamente o time do Red Bull Bragantino. Chega a quarta zaga ali com a Arboleda, ele sai jogando, enfia a bola para o meio. Já perdeu a bola novamente, o torcedor do Red Bull Bragantino também presente no Morumbi, pressionando aqui, ajudando o time do Massa Bruta, se manda a Massa Bruta pro campo de ataque. Vem ali na esquerda a bola com o jogador Vinicinho, a bola vai saindo, o árbitro da partida vai marcar somente lateral para a equipe do Massa Bruta. 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Vai informar o tempo e placar de jogo.
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9: 5 minutos de bola rolando no estádio do Morumbis, 25ª rodada do Campeonato Nacional. São Paulo 0, Red Bull Bragantino também 0.
5: Atlético Mineiros 2, Vitória 1.
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9: É o Campeonato Brasileiro, cobertura total com a equipe Gol de Placa. O Marcelinho na cidade de Pedra Bela, o seu pai Marcelo também curtindo a transmissão do futebol. É corintiano e hoje tá secando São Paulo. Aí o Marcelo na cidade de Pedra Bela também curtindo a transmissão do futebol. Aqui lateral para a equipe do Massa Bruta. Vem Agostinho Santana, ele faz a cobrança com o Thiago Volpi, vaiado pelo torcedor de São Paulino. Trava trocando passo o time do São do Bragantino. Enfia a bola pro campo de ataque, chega para ali, vai cortando, Buta para a equipe do São Paulo, a bola vai saindo, arremesso lateral para a equipe do Red Bull Bragantino no campo de defesa. 6 minutos de bola rolando no Morumbis, por enquanto 0-0, torcedor do Brasil. Aqui tem o lateral, a equipe do Massa Bruta fez a cobrança, Pedro Henrique, zagueirão Gustavo Marques, ele vai partir para cima do time do São Paulo. São Paulo recuadinho neste começo de partida, medo de levar o gol da equipe do Massa Bruta, que tá na pressão danada esse São Paulo aí, depois 10 jogos sem vitória, é complicadíssimo pro time do Tricolor. Aqui o time do Tricolor rouba a bola, enfia a bola para o campo de ataque, vem para ali receber o Luciano, vem para ataque, se manda o time do São Paulo, chega cometendo falta. Cometeu uma falta ali o zagueirão central do Red Bull Bragantino, o árbitro parece que não marcou nada, Luiz Henrique.
2: Nada a marcar, segue o jogo, depois ali da subida pelo lado esquerdo, direito do ataque, o jogador de São Paulo, o Arthur, acabou sendo derrubado pela marcação. Os jogadores e torcida de São Paulo ficaram pedindo falta, mas nada a se marcar para o árbitro Anderson Daronco.
9: E vem o time do São Paulo, bola com o Iago, vai dominando a bola para o campo de ataque, vai puxar o contra-ataque para a equipe do São Paulo, rola com o Luciano, sofreu uma falta. O Luciano foi puxado, agora sim o árbitro da partida marca uma falta, Luiz Henrique.
2: É, falta, na verdade, nada a se marcar, porque o Luciano tá caído ali dentro da área, ficou pedindo falta ali o jogador do São Paulo, depois de uma dividida com o Pedro Henrique. E aí a torcida do São Paulo aproveitou para dirigir palavras de carinho para o Anderson Daronco, mas a bola rolou. Ele não sinalizou nenhuma falta e o Pedro Henrique até reclamou bastante, deu uma bronca ali no Luciano, que ficou caído dentro da área do Massa Bruta.
9: É, e o Luciano questionando ali o árbitro Daronco. Queria realmente que o árbitro marcasse a falta,
2: é,
9: mas não.
2: É, Sérgio, é porque o Pedro Henrique, assim que ele perde a bola, ele coloca a perna ali e o Luciano acaba eventualmente caindo na perna do marcador do Bragantino. E aí ele ficou reclamando que teria sido um lance fora de jogo.
9: É polêmica nesse momento, no início do jogo, no estádio do Morumbis, de Red Bull Bragantino 0, São Paulo 0, 8 minutos de bola rolando. É o futebol, parece que tá parando ali, ô Roberto Moreira.
5: Olha, eu não sei, Sérgio, pode ser que o VAR chame e pode ser que dê alguma falta ali para o São Paulo, a não ser que o árbitro já tivesse parado o lance antes, mas o jogador do Bragantino tocou na perna do jogador do São Paulo, o jogador do Bragantino estava caído e fez a falta. Se a bola tivesse em jogo, fez a falta, vai dar pênalti contra o Bragantino.
9: O árbitro vai
2: revisar, Sérgio.
9: Vai pro monitor, vai revisar o lance. Se tiver essa marcação, no caso, seria uma falta, Luiz Henrique?
5: Pênalti.
2: Possível pênalti, Sérgio, porque o Luciano, ele estava dentro da área no momento que o Pedro Henrique coloca a perna e o Luciano se enrosca com o jogador do Bragantino. Então, a revisão é para um possível pênalti pelo que aparece no telão do estádio.
9: Aí, portanto, o São Paulo ali... Tem ali, torcendo para que o árbitro Daronco... Olha só, a gente... Pênalti, realmente pênalti.
5: Pênalti, claro. Não tem nem o que discutir. Não adianta reclamar. Ele fez a penalidade máxima. Não tem como fazer. Ele colocou as mãos na cabeça na hora. O que eu fiz? Né? Ó, quer ver? Ele fez a penalidade máxima e coloca as mãos na cabeça. Diz, putz, o que eu fiz aqui? Né? Então é isso.
9: Professor Sérgio, concorda com o nosso Roberto Moreira?
12: Sim, eu concordo sim. O Pedro Henrique estava um pouco de costa. Ele não percebe que o Luciano tem o controle da bola e toca no atacante do São Paulo. Para mim também, não, eu acredito que é pênalti.
9: É, o Luiz Moreira. Henrique.
2: Eu acho que o Pedro Henrique levantou os braços, não foi nem para tipo falar, putz, o que eu fiz? Foi para levantar o braço, fazer aquele meia-culpa e tirar o dele da reta, porque realmente ele colocou a perna desnecessariamente, mas para ele apenas tocou na bola.
9: Agora, não sei por que também tanta demora dos árbitros brasileiros num lance desse aí, nem eu que sou árbitro, não é necessidade de ficar tanto tempo no monitor, Sérgio, né, Roberto Moreira?
2: Sérgio.
9: Oi.
2: Nesse momento, o árbitro de vídeo, ele primeiro revisa um lance que o Luciano teria caído fora da área no lance que não foi falta no primeiro momento e que ele teria pego a bola com o braço, logo na sequência que teria acontecido o pênalti. Então, caso o Anderson Daronco entenda que foi falta, pênalti marcado. Ele não entendeu que foi falta, entendeu que teve vantagem do São Paulo no lance e o pênalti foi marcado.
9: Pênalti marcado para a equipe do São Paulo, Roberto Moreira.
5: É, na verdade foi infantil ali o Pedro Henrique, né? E nesse lance ali, poderia ter dado a falta, mas a bola acabou resbalando muito de leve ali, não tinha nem como dar falta na mão do jogador. Agora o Pedro fez uma penalidade infantil ali, né? Vamos torcer para o goleiro do São Paulo, do Bragantino, pegar esse pênalti.
9: É pênalti para a equipe do São Paulo. Comecinho de partida no estádio Morumbis. Pênalti darão com marca. Depois de ir ao VAR, depois de solicitado pelo VAR, foi ali no monitor, confirmou pênalti para a equipe do São Paulo. Do zagueirão Pedro Henrique. Em cima do Luciano. Pênalti bem marcado. Mas antes, é lógico que antes, aparentemente, houve também uma falta de fora da área, mas o árbitro realmente, ele observou somente o lance de dentro da área e o pênalti está marcado para a equipe do Tricolor do Morumbi. Muita reclamação ali dentro da área também, né, o Luiz Henrique?
2: Os jogadores, eles fazem aquele montinho, claro que agora não tem mais aquele montinho em volta do árbitro, agora o montinho é entre os próprios jogadores, muita reclamação dos jogadores do Massa Bruta, mas o árbitro da partida já tá aí, como que eu posso dizer, desmontando os bolinhos, desmontando, fazendo aí, dispersando os jogadores para autorizar a batida e vem ele para a bola, o próprio Luciano.
9: O próprio Luciano, que conhece bem Thiago Volpi, foram parceiros na equipe do São Paulo. O São Paulo tem um pênalti aos 12 minutos aqui no estádio do Morumbis. A grande oportunidade do Tricolor sair na frente diante do Red Bull Bragantino, mas tem muito jogo pela frente. Luciano na bola, pode preparar o hino do São Paulo, viu, Roberto? Viu, Demétrio Campos? Porque o Luciano, sinceramente falando, ele cobra bem demais pênalti. É, pênalti para a equipe.
2: Grita, é Luciano.
9: o torcedor São Paulino. É pênalti para a equipe do São Paulo, torcedor do Brasil. 0-0 o jogo, 13 minutos de bola rolando do Morumbi. E Thiago Volpe, esperança de gol, da esperança de defender o pênalti de Luciano para a equipe do Red Bull Bragantino. Luciano na bola, é ele, a bola, o goleiro. Vamos lá, Luciano, o árbitro Daronco agora sim vai autorizar a cobrança de pênalti para a equipe do São Paulo. Correu Luciano para a bola, vai Luciano para a bola, mandou foguete!
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0: Luciano. Goleiro Thiago Volpe foi no canto certo, mas a bola foi morrer no fundo da rede para tirar o zero do placar no estádio do Morumbi. Agora São Paulo 1, Red Bull Bragantino 0. Descreve o pênalti cobrado por o Luciano, mas o Thiago Volpe foi no canto certo, Luiz Henrique.
1: Bola rasteira forte no canto esquerdo do Thiago Volpe. O goleiro do Massa Bruta voou para pegar, mas não alcançou. Luciano foi mais feliz que o goleiro do Red Bull Bragantino na bola. Abre o placar aqui no Morumbi. São Paulo tem 1, Red Bull Bragantino tem 0. O Luciano, que é aí um dos artilheiros do time no Campeonato Brasileiro de 2026. Ele que tem aí os seus 5 gols, agora chega ao 6º gol no campeonato.
0: E vem o time do Red Bull Bragantino pela esquerda, chega a zaga do São Paulo. Vai jogar a bola pra fora, tem arremesso lateral pra equipe do Massa Bruta. Tem pressa, vem Capixaba na cobrança de lateral, joga a bola pra dentro da área com Vinicim. Vai chegando o time do Massa Bruta, ajeita, vai pintar o gol de empate do Massa Bruta. Chega a zaga do São Paulo e vai cortar e mete a bola pro campo de ataque. Vai descendo pra ali, Iago rolou a bola, vem Arthur, recebe. É pela direita ele que também já vestiu a camisa da equipe do Massa Bruta. Domina a bola, o time do São Paulo vai meter a bola para dentro da área, chega ali na marcação o time do Red Bull Bragantino. São Paulo vai ter que recuar na bola. União Supermercado, sempre pensando em você, vai informar o tempo e placar de jogo.
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0: 15 minutos de bola rolando no estádio do Morumbis, na capital paulista. São Paulo 1, Red Bull Bragantino 0.
3: 45 minutos da segunda etapa. No Atlético Mineiro vai vencendo o Vitória agora por 2-1. E pela Série B, Botafogo de Ribeirão Preto está empatando com Cuiabá em 1-1.
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0: Vem o time do Red Bull Bragantino, domina a bola pela direita, Herrera, ele recuou a bola, levantou a bola pra dentro do gol, chega a zaga do São Paulo e joga a bola pra fora, tem lateral a equipe do Massa Bruta, no cruzamento ali de Agostinho Santana, lateral pra equipe do Massa Bruta, vem Agostinho Santana pra jogada, o Red Bull Bragantino vai correr atrás do resultado. Se empatar no jogo, depois o São Paulo vai entrar em depressão. Se empatar no jogo, o Massa Bruta pode buscar a vitória. Bola levantada na área, chegou o time do Red Bull Bragantino, ajeita com o Lucas Barbosa, vira o jogo aqui na esquerda, bola pra Capixaba, Capixaba nominou, virou o jogo aqui na direita, vem Rodriguinho, ele vai meter a bola pra dentro da área, levantou Lucas Barbosa, chega a zaga do São Paulo, vai cortar, rebote, vai voltar com o time do São Paulo e vai tentar puxar o contra-ataque, chega ali na marcação, ali o time do Massa Bruta com Lucas Barbosa, não achou nada, a bola se manda, o time do São Paulo pro campo de ataque, vem Iago, pediu Arthur na direita, recebeu, vem Arthur pela intermediária da grande área, vai carimbar em cima na zaga do Red Bull Bragantino, vai pintar o segundo gol do São Paulo. Goleirão Thiago Volpe caiu no canto esquerdo, defesa, defesa, Luiz Henrique.
1: Subida do São Paulo pela esquerda, Arthur faz o cruzamento, encontra Luciano dentro da área, mas ele cabeceia firme e forte pro gol, mas Thiago Volpe estava atento nela, fica com a bola e está jogando.
0: É o Massa Bruta com este resultado, está caindo para a 8ª colocação no Campeonato Brasileiro, mas tem muito jogo pela frente. O povo de Bragança Paulista e o torcedor do Massa Bruta acredita que o Bragantino possa buscar um grande resultado jogando contra o São Paulo no estádio do Morumbi. Um chamado informe.
3: Sérgio, a questão é o seguinte, o Bragantino estava bem no jogo, estava chegando com mais força, tinha mais posse de bola do que a equipe do São Paulo, quando saiu o pênalti. Agora o Bragantino vem afoito e está deixando principalmente um lado que é muito desguarnecido do Red Bull Bragantino, que é o lado esquerdo ali, onde o Juninho Capixaba joga por ali. Ele desce para fazer o ataque e o que que acontece? O jogador o Eric Ramírez não faz essa cobertura e o Arthur já chegou ali algumas vezes e conhecendo o trabalho do Arthur, a velocidade do Arthur, é muito perigoso para o Red Bull Bragantino deixar esse corredor ali pela esquerda ali no costado do Juninho Capixaba e o Ramírez não faz essa marcação, Sérgio.
0: Maravilha, recebe Gustavo Marques aqui no círculo central do gramado, vira o jogo aqui na direita com Lucas Barbosa, vai dominando para a equipe do Massa Bruta, vai virar na esquerda, pois não, Luiz Henrique.
1: E se a gente for lembrar, o Bragantino não tem tido um histórico muito bom com o São Paulo em 2026. No Campeonato Paulista, o Bragantino perdeu em Bragança por 2-1 e menos de um mês depois, pelo Campeonato Brasileiro, o São Paulo venceu novamente o Red Bull Bragantino pelo placar de 2-1 e com até jogadas muito semelhantes. Então o São Paulo está na vantagem na contagem desse ano.
0: É o São Paulo aí, tem que ser superado pela equipe do Massa Bruta. Dispara o São Paulo pela esquerda, chega a zaga da equipe do Massa Bruta. Rouba a bola com Gustavo Marques, enfia a bola na esquerda com Capixaba. Mete a bola para dentro da área, Isidro Pita. Vai dominando a bola para a equipe do Red Bull Bragantino. Vem ali o time do Red Bull Bragantino, sofreu a falta. O Daronco não marcou nada, mas foi uma falta absurda. E o árbitro não quis marcar a falta para a equipe do Massa Bruta, mas recupera a posse de bola. Chega o time do Red Bull Bragantino com Pita. Carimbou em cima da zaga do São Paulo. Saiu o goleirão da equipe do Tricolor, o Rafael. E fez a defesa para a equipe do São Paulo, Luiz Henrique.
1: É, subida do Red Bull Bragantino pelo meio, Pita de longe, depois de um perde ganha ali na intermediária, ele bate pro gol, ela vai muito fraca e vai apenas nas mãos do Rafael, que faz a defesa e sai jogando.
0: E o Juraci na cidade de Munhoz, torcedor da equipe do São Paulo, um abraço Juraci, toda a família, o Rosalino aí, lá na cidade de Munhoz também, ouvindo a Bragança FM, é torcedor do São Paulo, está feliz com esse resultado do São Paulo, mas tem muito jogo pela frente. Aqui vem o time do São Paulo novamente, aqui pela esquerda chega a zaga do Red Bull Bragantino, joga a bola para fora, tem lateral, a equipe do Massa Bruta. E para esse confronto a CBF escalou aí o Daronco. Gosta do Daronco, Roberto Moreira?
3: Olha, o Daronco pra mim tem altos e baixos, viu? Tem época que tem jogo que ele apita, que passa desapercebido o jogo todo, tem jogo que ele aparece mais do que os jogadores, enfim, é um árbitro que não tem não passa uma credibilidade muito boa, não. Não sei o que o companheiro ali, o que o Sérgio acha do Daronco, mas eu acho ele meio caseiro, vamos pensar assim.
0: Eu quero ouvir do Sérgio também. Você gosta do Daronco capitando o jogo, Sérgio?
5: Concordo com o Moreira quando ele fala que o Daronco, de fato, ele gosta de apitar na casa pro pessoal da casa, ou o time da casa, com certeza.
0: Maravilha! Aí o pessoal aí dando sua opinião sobre o árbitro Daronco nesta grande partida de futebol do Campeonato Brasileiro. 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Vai informar o tempo e placar de jogo.
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0: 21 minutos de bola rolando no estádio Cícero Pompeu de Toledo, Morumbis. Red Bull Bragantino 0, São Paulo 1.
3: Pela Série B, em Ribeirão Preto, o Botafogo leva o segundo gol. Agora Cuiabá 2, Botafogo 1.
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0: É a Bragança FM com Sonsaço levando para você as emoções do nosso futebol do Brasil. Escapa o Red Bull Bragantino pela direita. Che recebe Lucas Barbosa, domina a bola, vai puxar o contra-ataque para a equipe do Massa Bruta. Chega ali o Sabino e já vai jogar a bola para fora. Arremesso lateral para a equipe do Massa Bruta pelo setor direito do gramado. O Red Bull Bragantino vai ter que correr atrás do resultado. Está perdendo neste momento para a equipe do São Paulo pelo placar de 1-0. Gol marcado de pênalti para pelo Luciano. É o meia do São Paulo que foi pra rede. Aqui o time do Massa Bruta, trocando passes do campo de defesa, recebe Gustavo Marques, vira o jogo aqui na direita com o zagueirão central Pedro Henrique, vai recuar a bola com o Thiago Volpi. É os dois, o zagueirão e o goleirão do Massa Bruta, trocando passes por aqui. Aqui Thiago Volpi sai jogando e é vaiado pelo torcedor São Paulino. Vira o jogo aqui na esquerda, bola pra Capixaba, ele mete a bola pro campo de ataque, chega ali o zagueirão central da equipe do São Paulo, Arboleda vai tirar no rebote, vai sobrar com o Arthur. É pela direita, ele vai meter a bola pra dentro da área, sube o zagueirão central, Gustavo Henrique. Gustavo Marques corta para a equipe do Massa Bruta, recebeu o time do Massa Bruta. Agustin Santana faz a proteção e devolve com Lucas Barbosa. Lucas Barbosa vai dominando a bola para a equipe do Massa Bruta e vai tentar puxar o contra-ataque. E o Lucas Barbosa aqui no campo de defesa, teria que estar lá no ataque, ele está na defesa ajudando a equipe do Massa Bruta. Ele rola a bola aqui com o zagueirão central Gustavo Marques, é o zagueirão da equipe do Massa Bruta. Encosta Capixaba, encostou ali no meio, no círculo central do gramado, vai encostando para receber Eric Ramírez. Rolou aqui, pediu ali o Isidro Pita pelo meio. Ele vai tentar partir para cima da zaga, ali o Vinicinho devolveu com o Eric Ramírez, recuou um pouquinho mais atrás com o time do Bragantino Capixaba. Ele finge levantar a bola na área, vai preferir recuar com o zagueirão central Gustavo Marques. No círculo central do gramado, o time do Bragantino vai trocando passes. O zagueirão central da equipe do Massa Bruta joga a bola aqui na direita para a descida de Agustin Santana, ajeita para a direita. Bola para a descida por ali do Berreira, chega a zaga do São Paulo, vai jogar a bola para fora com Buta. É lateral para a equipe do Massa Bruta que tem pressa. O time do Red Bull Bragantino com Herrera, ele vai dominando, deixa a bola bola com Agustin Santana, recompa com mais atrás com Pedro Henrique, no círculo central do gramado recebe Gustavo Marques, vira na esquerda com Capixaba, Capixaba vai dominando a bola no círculo central do gramado, recua, trocando passes pela direita, o time do Massa Bruta tem que partir pra cima do São Paulo, enfiada de bola na direita, vem Agustin Santana, linda jogada, rola pro meio, se dispara o Red Bull Bragantino, foi puxado, o árbitro da partida não deu nada, chegou Lucas Barbosa, meteu a bola pra fora, Luiz Henrique, ele foi puxado, mas recebeu a falta, Luiz Henrique.
1: É, vinha conduzindo muito bem a bola pelo lado direito, o Lucas Barbosa, ele recebe, vai costurando a marcação de São Paulo, resiste a marcação e finaliza pro gol, só que pega muito embaixo da bola, pega até de mau jeito, manda apenas pela linha de fundo, tiro de meta, mas passou perto e levou perigo pro gol do Rafael. O Bragantino tem tido essa velha máxima nos últimos jogos, né, o Sérgio? Tino conduz, vai, leva, bate pra, de fora da área, mas pega muito embaixo da bola e acaba isolando. No último jogo foram 27 chutes, no total, pouquíssimos deles na meta.
0: 24 minutos de bola rolando. Roberto Moreira, por enquanto, 1 para o São Paulo, 0 para o Red Bull Bragantino, o jogo.
3: É, o Bragantino, depois que tomou o gol, né, eu vejo o Bragantino um pouco afobado, né, uma tentativa muito rápida de querer chegar e fazer o gol de empate, e isso não leva a lugar nenhum, é colocar a bola no chão, o Red Bull Bragantino sabe tocar a bola e chegar, mas chegar com a bola dominada, do jeito que o Bragantino sabe, sem afobação, porque se continuar essas afobações aí, vai continuar a bola batendo e voltando, e isso favorece a equipe do São Paulo, que nesse instante tem o placar e, lógico, tá jogando na casa, tem o apoio da sua torcida, o momento não é bom pro São Paulo, mas mesmo assim, tá jogando em casa, tem o apoio da torcida e tá vencendo o jogo, então é mais fácil para o Bragantino cadenciar um pouquinho, entrar com calma, tocar a bola, não adianta ter apavoramento, tá perdendo de 1-0 não é um placar tão grande assim, e o São Paulo vai começar a errar, a hora que começar a errar o Bragantino pode crescer, é só não ter afobação, Sérgio.
0: Maravilha! 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
0: 26 minutos de bola rolando no estádio do Morumbi. São Paulo 1, Red Bull Bragantino 0.
3: Pela Série B, 50 minutos de bola rolando na segunda etapa. O Botafogo vai perdendo em casa para o Cuiabá pelo placar de 2-1.
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0: Aqui descia o time do Red Bull Bragantino pela direita. O árbitro da partida marca uma falta para a equipe do São Paulo no campo de defesa, Luiz Henrique.
1: É, falta marcada ali depois de uma dividida entre o jogador de São Paulo e o jogador do Red Bull Bragantino. Entrou o Arboleda e o jogador do Red Bull Bragantino. E a falta foi marcada ali no setor esquerdo e já batida.
0: Já batida. O São Paulo joga a bola pro campo de ataque, corta a zaga da equipe do Massa Bruta, Pedro Henrique. Ele enfia a bola na direita com o Herrera. Linda jogada do Herrera no meio de três jogadores do São Paulo. Vai perder a bola e cometer a falta. O árbitro da partida diz que não houve nada. O time do São Paulo recolhe no campo de defesa. Recebeu o Arboleda. Vira aqui o jogo na direita, na esquerda, bola com Buta. Ele joga a bola pro campo de ataque, procura por ali Luciano. Chega, zagueirão Pedro Henrique. Joga a bola pra fora, tem lateral. A equipe do São Paulo no campo de defesa. 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
0: É o programa Primeira Mão da Bragança FM. Oh, meu Deus do céu. Tá desligado. E puxa o contra-ataque. A equipe do Red Bull Bragantino sofreu a falta. O que é que eu falei?
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0: É. Gol de placa das 8 ao meio-dia. É só para chamar a atenção dos amigos que estão ouvindo a Bragança FM. Aqui o time do Red Bull Bragantino, trocando passes do campo de defesa. Zagueirão Gustavo Marques. Ele vai dominando a bola na quarta zaga, mete a bola pro campo de ataque para a descida ali do Vinicinho. Chega ali a zaga da equipe do São Paulo, vai fazer a proteção e a bola vai saindo. É lateral para a equipe do São Paulo. O São Paulo agora não tem nenhuma pressa, né, Luiz Henrique?
1: É, sem pressa nenhuma, claro que ainda tem mais 18 minutos pela frente do primeiro tempo, ainda tem mais 45 do segundo tempo, mas a vantagem é do time do São Paulo, que já fez o gol muito cedo na partida, e aí agora vai administrando o resultado, o que é muito importante porque vai voltando a vencer.
0: Eu quero chamar aqui também o nosso querido Sérgio. Tá gostando do jogo? Por enquanto o Bragantino está perdendo, Sérgio, mas pode buscar aí o empate. Tá gostando do São Paulo, do Bragantino? Como é que você tá vendo o jogo?
5: Olha, pessoal da rádio, eu tô vendo um jogo muito disputado no meio de campo. Pouca participação do nosso querido Vinicinho, né, que não tem participado. Tá aberto na esquerda, mas a bola não tem chegado. O Bragantino tem forçado a saída ali com o Capixaba do lado esquerdo, porém não tem o apoio, né, do Rodriguinho, não está fazendo a parte dele, e o Vinicinho isolado, aberto na ponta, sem acionar. Eu acho que precisaria compor um pouco melhor a saída de bola do meio campo do Red Bull Bragantino.
0: Maravilha! Esse é o nosso professor Sérgio também participando aqui na transmissão da Bragança FM. Tem escanteio, a equipe do Massa Bruta que perde a partida pelo placar de 1-0, escanteio cobrado. Recebeu Herrera, levantou a bola na área, chega, a zaga do São Paulo vai cortar com Sabino, rebote vai sobrar com Gustavo Marques. Ele vai levantar a bola na área, desceu ali na esquerda, Vinicinho, mata no peito, vai dominar pela equipe do Red Bull Bragantino, tocou de presente pra zaga do São Paulo. Quase que o Herrera rouba a bola pra equipe do Massa Bruta. Vai sobrar ali com Rodrigo. Rodriguinho também perdeu a bola, dispara São Paulo na direita, bola com Domingos, vem pro campo de ataque, pediu Bartur na direita, vai receber, ali chega na marcação, Capixaba não achou nada, dispara São Paulo pela direita, vem bola na área da equipe do Red Bull Bragantino, tempo vai passando, torcedor do Brasil, chega o time do São Paulo e chega a zaga da equipe do Massa Bruta e comete a falta, Luiz Henrique.
1: Vinha conduzindo pela direita do ataque do São Paulo o Gonzalo Buta e acabou sendo derrubado pelo Juninho Capixaba. Falta marcada pelo lado direito do ataque do São Paulo. Vem pra bola ele mesmo, o Buta. Na verdade, quem vem pra bola é o Danielzinho
0: também. Danielzinho na bola, ele que já vestiu a camisa do São, da equipe do Mirassol, é ele que vem pra bola, é pela direita, vem bola na área da equipe do Red Bull Bragantino, que perde a partida pelo placar de 1-0, bola levantada na área, vai subir de cabeça a zaga da equipe do Massa Bruta, joga a bola pra fora, tem escanteio pra equipe do Massa Bruta. O jogador do São Paulo pediu pênalti ali, Luiz Henrique.
1: Cruzamento no segundo pau, procurando e acionando Arboleda. O jogador equatoriano São Paulo cabeceia para dentro da área, mas o Gustavo Marques estava lá para cortar a bola e mandar ela pela linha de fundo. Ficaram reclamando de um possível toque de mão do jogador do Bragantino, mas a impressão que eu tive foi que tocou no primeiro momento na barriga dele. E aí está se preparando para bater o escanteio, mas tem muita reclamação por parte do jogador do São Paulo.
0: Muita reclamação por parte do jogador do São Paulo. O árbitro Daronco agora pede para o jogador do São Paulo cobrar o escanteio. Todo mundo pressionando o árbitro ali, mas parece que bateu na mão. Roberto Moretti, chegou
3: a... Olha, eu não cheguei a ver se bateu na mão, tá? Porque a imagem que a gente viu aqui, mas se bateu, tava com o braço colado no corpo, é o que está dizendo o Daronco ali.
0: Escanteio para a equipe do São Paulo, bola levantada na área, subiu a zaga da equipe do Massa Bruta, vai cortar com o Pedro Henrique. Pedro Henrique corta para a equipe do Massa Bruta, rebote sobrou novamente com o time do São Paulo, jogou a bola para dentro da área, subiu a zaga, Gustavo Marques vai cortar, rebote vai sobrar ali com o Marcos, ele que vai dominando a bola para a equipe do Tricolor, enfia aqui na esquerda, desce para ali Luciano, ajeita a bola para a equipe do São Paulo, dois na marcação, a bola vai saindo. Lateral para a equipe do São no Bragantino, no campo de defesa. 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Vai informar o tempo e placar de jogo.
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0: 32 minutos de bola rolando no estádio do Morumbi. Campeonato Brasileiro, 25ª rodada. São Paulo 1, Red Bull Bragantino nada.
3: Jogo encerrado na Arena MRV. O Atlético Mineiro bateu vitória pelo placar de 2-1.
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0: Ali o Vinicinho do Bragantino no campo de defesa, bem pelo setor esquerdo ali. Sofreu uma falta, mas acho que ele brincou demais. Não brincou não, Luiz Henrique?
1: Abusou um pouco da sorte, teve mais sorte do que juiz o Vinicinho agora, foi derrubado pelo Domingos Duarte e a falta foi marcada para muita reclamação dos jogadores e torcida do São Paulo.
0: Aqui vem o time do Red Bull Bragantino, rola a bola com o Vinicinho, sofreu a falta a equipe do Bragantino, o Vinicinho ali bem no campo de defesa, Luiz Henrique.
1: É mais uma falta no campo de defesa do Red Bull Bragantino, vinha tentando puxar o contra-ataque, mas acabou sendo derrubado o Juninho Capixaba, que acabou sendo derrubado pelo Danielzinho, e a falta foi marcada logo em seguida para outra reclamação da torcida de São Paulo.
0: É o torcedor de São Paulino reclamando com a arbitragem, mais feliz aí com este com esta vitória parcial da equipe do São Paulo para cima da equipe do Massa Bruta. Vem novamente a equipe do São Paulo, rola a bola ali próximo da grande área, chega Gustavo Marques de cabeça, corta para a equipe do Red Bull Bragantino, sobrou com o Rica, time do São Paulo dominando a bola no campo de ataque. Vai recuar a bola aqui na zaga central, novamente recebe aqui pela direita o jogador Domingos, ele que vai dominando para a equipe do São Paulo, tenta ir pela direita, chega na marcação, Rodriguinho para a equipe do Bragantino, achou nada, colocou na roda, vem pela direita o time do São Paulo, pressiona ali na marcação, para ajudar na marcação o time do Red Bull Bragantino com o Vinicinho. O São Paulo trocando passes no campo de defesa, vira o jogo aqui na esquerda, recebe, Luciano vai ajeitando a jogada, chega na marcação o time do Red Bull Bragantino com o Lucas Barbosa, quase que dá um tapa ali, rouba a bola para a equipe do Massa Bruta, mas o São Paulo vai se mandando pro campo de ataque, ele se manda ali pela esquerda, bola com o Iago, vem pro ataque a equipe do São Paulo, chega na marcação, Agostinho Santana dá um carrinho e deixa a bola rolar, e a bola foi pra linha de fundo, tiro de meta. É o Braga, o São Paulo chegando ali pela esquerda, mas tiro de meta.

0: 1 a 1.
1: Então eu e o Luiz Henrique, nós temos grandes oportunidades de vencer, de ganhar esse placar. Aí o professor Sérgio
0: eu,
1: também.
0: Eu e o Demetrio já estamos fora.
1: Seu Demetrio já tem que ser no paro ímpar. É. Aqui o time do São Paulo, no campo de defesa, recebe Domingos. Ele enfia a bola para o campo de ataque, para a descida ali do Arthur. Saiu o Thiago Volpe catando Coquinho. Quase que o goleirão do Massa Bruta ali entrega a rapadura aí, o Luiz Henrique.
2: Teve mais sorte que juízo agora. Depois da bola alta, o Thiago Volpi foi tentar o corte, conseguiu fazer apenas a casquinha. Aí acabou cedendo a posse de bola. A posse de bola ficou com o Bragantino, mas deu um susto na torcida do Bragantino.
1: 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Vai informar o tempo e placar de jogo.
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1: 36 minutos de bola rolando no estádio do Morumbis. 25ª rodada do Campeonato Brasileiro. São Paulo 1, Red Bull Bragantino nada.
0: Daqui a pouquinho, às 21 horas e 20 minutinhos, no estádio São Januário, a bola rola para Vasco e Cruzeiro.
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1: É a Bragança FM 79.7. Aqui o time do Massa Bruta recebeu o Agostinho Santana. Ele vai fazer a devolução aqui no círculo central do gramado com o zagueirão Pedro Henrique. Ele enfia a bola no ataque para a descida ali do Vinicinho. Corta a zaga do São Paulo. Vai sobrar novamente com o Capixaba. Capixaba recua com Gustavo Marques. É o zagueirão central do Massa Bruta. Também se manda para o campo de ataque. Desce Capixaba. Ele ajeita a jogada. Vem ali na marcação o time do São Paulo com Buta. Chega. Vai devolver no campo de defesa o time do Red Bull Bragantino. Zagueirão central. Gustavo Marques deixa com Pedro Henrique, rola com Eric Ramírez, ajeita para a descida do Gustavo Marques, que vira aqui na esquerda da bola com o Capixaba. Vai descendo o time do Massa Bruta, enfiada de bola para dentro da área, foi puxado Isidro Pita, mas o árbitro da partida não marcou nada aí, ô Luiz Henrique. Na verdade foi o Vinicinho que foi puxado.
2: É, procurou contato, contato veio. Depois ali do passe do Juninho Capixaba procurando o Pita, ele tentou fazer a proteção, acabou se enroscando na marcação, caiu, ficou pedindo a falta, mas não foi nada. E a bola foi parar nas mãos do Rafael, que saiu jogando.
1: Vem o time do São Paulo novamente. O São Paulo vai trocando passes aqui no campo de defesa. Danielzinho ajeita a jogada. O Arthur tá pedindo lá na direita. Ele faz a virada de jogo. Desce o time do São Paulo pela direita. Chega o zagueirão central da equipe do Massa Bruta, Pedro Henrique, mete a bola pra fora. O Capixaba não quis saber de brincadeira, joga a bola pra fora, tem escanteio São Paulo, Luiz Henrique.
2: É na inversão de jogada, tentando acionar o Arthur pelo lado esquerdo, na verdade o Buta pelo lado direito. Juninho Capixaba faz o corte de cabeça, tentando um recuo, mas muito mal sucedido. Ela sai pela linha de fundo, escanteio lado direito do ataque do São Paulo, vem Arthur na bola.
1: Arthur na bola, Arthur que já vestiu a camisa da equipe do Massa Bruta. Arthur vem na cobrança de escanteio para a equipe do São Paulo, pela direita o tempo vai passando, bola levantada na área, Thiago Volpe subiu e de soco joga a bola para fora. Novo escanteio para a equipe do São Paulo, agora pela esquerda, Luiz Henrique.
2: Cruzamento fechado do Arthur em direção ao gol do Bragantino, não procurou ninguém para cabecear, o Volpe estava esperto na jogada, manda de soco para a linha de fundo, mais um escanteio dessa vez pelo lado direito. E vou te falar, se o Volpe tivesse pelo menos uns 2 centímetros a menos de altura, a bola tinha entrado.
1: É, o Luiz Henrique disse que a bola teria entrado, ele entende do negócio. Aqui tem escanteio para a equipe do São Paulo, é pela esquerda, vem bola na área da equipe do Red Bull Bragantino, levantou a bola no gol, subiu o Thiago Volpe, tira de soco, que tá rindo Roberto Moreira. A bola vai tirar aqui pela direita, sobra a bola com o Arthur. Arthur vai dominando a bola pela direita, vai levantar a bola dentro do gol do Red Bull Bragantino, chega na marcação Capixaba, conseguiu fazer o levantamento na bola, subiu o zagueirão do Braga, vai cortar com o Capixaba, rebote, sobrou novamente, é o time do São Paulo, foi puxado dentro da área, tira a bola e joga a bola no círculo central do gramado, recebe o time do São Paulo novamente, no círculo central do gramado, o time do São Paulo agora sobe o time para tentar marcar o segundo gol da equipe do Massa Bruta, que tá ali na retranca, neste finalzinho desta primeira etapa no estádio do Morumbis. O Massa Bruta precisa mais do que nunca de tentar pressionar o São Paulo para tentar buscar o gol do empate, não precisa não, Roberto Moreira?
0: É, mas o Bragantino perdeu o meio campo, né? O Bragantino não tem meio campo, o São Paulo domina completamente o meio campo ali do Bragantino, não tem marcação, eu acho que tá, esperamos que o Mancini, que não gosta de mexer no primeiro tempo, que ele tenha condição de melhorar essa equipe na segunda etapa, porque se o Bragantino continuar nessa pegada, vai tomar o segundo gol do São Paulo.
1: e desce o time do São Paulo, é pela direita, bola com o Arthur, vai marcar o gol do São Paulo, carimbou na rede, pro lado de fora, Luiz Henrique.
2: É a subida do São Paulo pelo lado direito, Marcos Antônio encontra Arthur, que domina e bate pro

0: Machado Volpi até tava esperto, só que a bola foi pra fora. Tiro de meta, ela bate no lado de fora da rede. Tem tiro de meta, mas levou perigo. Era São Paulo de novo.
1: Olha o São Paulo de novo, vai chegando, pressionar a equipe do Red Bull Bragantino. Sobra a bola com o Arthur. Vai pintar o segundo gol do São Paulo. Chega na marcação pra ali, Eric Ramírez. Tira a bola dali pela direita. Rola a bola novamente no campo de ataque. Chega Capixaba e vai tomar a bola pra equipe do Massa Bruta. 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
1: 40 minutos de bola rolando no estádio do Morumbis. É Campeonato Brasileiro, 25ª rodada. São Paulo 1, Red Bull Bragantino, nada.
3: Amanhã na Arena da Baixada, no melhor horário para o futebol, às 11 horas da manhã, o Atlético Paranaense recebe a equipe do Fluminense.
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1: Aí o nosso Roberto Moreira, simpatizante da cidade de Ponta Grossa, no Paraná, gosta bastante daquela cidade, Roberto.
3: A cidade tem o time do Operário, um bom time, né? Mas quem torce para o Operário é o Sérgio Silva, né? Aliás, Sérgio, a menina Sérgio lá de Rolândia mandou um abraço pra você, viu?
1: Pro professor?
3: Não. Pra você mesmo.
1: Não, não. Ah, obrigado. Transfira. Ah, um abraço pro Roberto Moreira. Ah,
3: então tá aí. Denise, obrigado pelo abraço, viu?
1: Opa! Aqui vai se mandar o Red Bull Bragantino. É, pela direita escapa Rodriguinho, ex-jogador do São Paulo. Pela direita com o Lucas Barbosa, vai invadir dentro da grande área, deixa com o Vinicinho, ajeitou o time do Red Bull Bragantino. Chega ali o Herrera, ele tocou de presente pra zaga do São Paulo, num bom momento da equipe do Red Bull Bragantino, Luiz Henrique.
0: É, o Red Bull Bragantino vinha progredindo no ataque, o Lucas Barbosa vinha conduzindo, ele encontra o Vinicinho abrindo ali pelo meio e encontra também o Juninho Capixaba pela esquerda, mas ela para na marcação do São Paulo, que manda ela pela linha lateral, mas era uma boa jogada do Bragantino. E Sérgio, eu vou ter que discordar do Roberto Moreira sobre o melhor horário. O melhor horário para um jogo é sábado às 4 horas da tarde.
1: Maravilha! Sábado, 8 horas da tarde. No sabadão, vou falar pra você, viu?
3: 4 horas.
1: Diminui a popularidade no Lago do Taboão, viu? Quando os repórteres da Bragança vemos estar nessa cobertura. E vem aqui o time do Red Bull Bragantino pela direita. Chega a zaga do São Paulo, vai jogar pra fora e a bola foi pra fora. Tem ali o escanteio, Luiz Henrique.
0: É, escanteio para o Red Bull Bragantino. Depois a subida ali pelo lado direito do ataque do Massa Bruta. Ah, o Lucas Barbosa acaba perdendo a bola ali para o Sabino e ela sai pela linha de fundo, escanteio o lado direito do ataque e vem Rodriguinho na bola.
1: Rodriguinho. Santana. Vem Santana para a cobrança de escanteio para a equipe do Massa Bruta, 43 minutos. Levantou a bola na área, subiu a zaga do São Paulo com Sabino. Rebote sobrou com o time do Red Bull Bragantino. Vai virar no jogo na direita, preferiu recuar a jogada com Gustavo Marques. Ele devolve com o time do Red Bull Bragantino. Vem Vinicinho, parte para cima ali do Arboleda. Levantou a bola na área, chega, cortou a zaga do São Paulo. Rebote sobrou novamente com Gustavo Marques. Chutou a bola lá nas redes sociais do Morumbi, Luiz Henrique.
0: É, não foi muito bom o chute do jogador do Red Bull Bragantino. Depois da sobra do corte do cruzamento, Gustavo Marques domina e ao tentar bater pro gol, pega muito embaixo da bola e ela sai apenas pela linha de fundo, tiro de meta. Mas assim, não foi muito embaixo. Foi assim, foi muito ruim essa bola do Gustavo Marques, foi muito embaixo, quase que ela sai do estádio do Morumbi.
1: Tiro de meta para a equipe do São Paulo. Vem ali o goleirão da equipe do Tricolor, Rafael. Ele faz a cobrança. A bola sobe, cai no círculo central do gramado. Corta a zaga da equipe do Red Bull Bragantino. Vem ali na marcação. Ali o time do São Paulo deixou a bola sair. Ganha a lateral. A equipe do São Paulo. 44 minutos desta primeira etapa no estádio do Morumbis. O Red Bull Bragantino perdendo para a equipe do São Paulo. Tateando ali o técnico Dorival Júnior com o assistente ali, o Luiz Henrique.
0: É, tá dando aquela... Eles estão conversando, aquele bate-papo de... Aquela troca de dados, aquele brainstorm pra saber o que pode fazer durante a partida. Então tá aí uma pequena conversa do técnico Dorival Júnior.
1: E vem o time do São Paulo, vai se mandar pro campo de ataque. Chega ali o time do Red Bull Bragantino, comete a falta, Agustin Santana. Em cima do jogador São Paulino, quem é que caiu aí, Luiz Henrique?
0: Foi o Iago que caiu ali pelo lado esquerdo do ataque do São Paulo, depois da dividida. O Agustin Santana acertou apenas o adversário e a falta foi marcada. Na verdade, não foi o Iago, foi o Gustavo Santana.
1: 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Vai informar o tempo e placar de jogo.
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1: 45 minutos de bola rolando no estádio do Morumbis. 25ª rodada do Campeonato Nacional. São Paulo 1, Red Bull Bragantino nada.
3: Amanhã no Maracanã, às 16 horas, pelo clássico carioca da rodada, Flamengo enfrenta o Botafogo.
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1: Mais 8 minutos. Vamos até 53 desta primeira etapa. De bom tamanho, Roberto Moreira, ou você acha um exagero aí por parte da arbitragem?
3: O VAR demorou muito, né? O VAR demorou muito, mas nós não tivemos outras paralisações na partida, a não ser a paralisação do VAR, né? Não sei o que o Sérgio Ferreira viu aí, mas eu acho que o VAR demorou muito, mas não foi para tudo isso, né, Sérgio?
6: Concordo, Moreira. Acredito que 8 minutos foi um exagero mesmo pelo árbitro Daronco, viu?
1: Vamos até 53. Aqui o time do Red Bull Bragantino perdeu a bola, desce o time do São Paulo. É pela esquerda Iago, vai levantar a bola na área, chega ali o jogo, Igostin Santana, joga a bola para fora, o árbitro Daronco vai marcar escanteio para a equipe do São Paulo, Luiz Henrique.
0: É, subida do São Paulo pelo lado direito com o Gustavo Santana, acabou perdendo a dividida para o Agustin Santana e a bola sai pela linha de fundo, escanteio para São Paulo, lado esquerdo do ataque.
1: Vem ali, escanteio para a equipe do São Paulo. 46 minutos desta primeira etapa, o Red Bull Bragantino perdendo para a equipe do São Paulo. Escanteio para a equipe do São Paulo, vem bola na área da equipe do Red Bull Bragantino, levantou a bola na área, subiu o zagueirão central, Gustavo Marques. Ali pediu uma falta, o árbitro da partida disse que não houve nada. Vai recuar a bola com o goleirão Rafael, vai sair ali de fora da área e vai jogar a bola para o campo de ataque, mas estou direto para fora. Lateral para a equipe do Massa Bruta. Vem Gustavo Marques na cobrança. Deixou com Capixaba. Capixaba vem para a cobrança de lateral para a equipe do Massa Bruta. O time do Massa Bruta vai trocando passes do campo de defesa. Vai tentar buscar o gol de empate ainda nesta primeira etapa. Temos ainda muito jogo pela frente nesta primeira etapa no estádio do Morumbis. O Massa Bruta, que como falou Luiz Henrique, não vem tendo muito sucesso contra o São Paulo nesses últimos jogos, principalmente nesta primeira parte do ano, onde foi eliminado pelo Paulistão, né, Luiz Henrique?
0: É, quarta de final do Campeonato Paulista, olha o São Paulo.
1: Olha o São Paulo chegando, furou a zaga. Rebote vai sobrar ali com o Thiago Volpi. E o São Bragantino quase que pipocou ali, Roberto.
3: É, o toque de bola ali na entrada da área, né? Precisa tomar cuidado, né? Precisa tomar cuidado porque pode acontecer do Red Bull Bragantino dar a bola nos pés ali do jogador, né? Agora nós tivemos isso e quase o São Paulo tomou a bola ali, mas isso vai acontecer. O Red Bull Bragantino vai ter esses problemas e infelizmente o nervosismo muitas vezes acaba fazendo com que o jogador do Bragantino toque errado na bola. Isso aconteceu há algum tempo atrás, quando o Bragantino chegou lá no ataque e o Herrera tentou cruzar a bola que não tinha como cruzar. Olha o São Paulo,
1: vai pintar o segundo gol do São Paulo, chutou em cima do Capixaba, a bola foi pra fora, tem escanteio a equipe do São Paulo, Luiz Henrique.
0: É escanteio, contra-ataque do time do São Paulo pelo meio, Marcos Antônio faz a bola enfiada para o Luciano, ele fica cara a cara com o Thiago Volpi, mas Juninho Capixaba tava no encalço, faz o carrinho, a bola acaba carimbando no lateral esquerdo do Red Bull Bragantino e sai pelo lado esquerdo do ataque da linha de fundo. Escanteio para o lado, no lado esquerdo do ataque do São Paulo, vem ele para a bola, o Iago.
1: Iago vem para a cobrança de escanteio para a equipe do São Paulo, vai levantar a bola na área neste finalzinho da primeira etapa no estádio do Morumbis. O São Paulo tem escanteio, 49 minutos de bola rolando, levantou a bola no gol, vai pintar o gol do São Paulo, é bola na rede!

0: Gustavo Santana. Bola levantada na área para marcar o segundo gol do São Paulo, que tocou a bola para o fundo da rede. Thiago Volpi foi buscar a bola no fundo da rede. Agora São Paulo 2 a 0 para cima do Red Bull Bragantino no finalzinho desta primeira etapa. Agora vai ficar complicado para o Red Bull Bragantino, Luiz Henrique.
1: É, cruzamento bem aberto pelo lado esquerdo. Juninho Capixaba vai tentar fazer o corte, acaba dando uma assistência para o Gabriel Santana, que domina e bate para o gol e abre o placar. Ele que faz seu primeiro gol, entrando no lugar, inclusive, do artilheiro Caleri. E aí, ficaram reclamando bastante de que a bola poderia ter saído, mas o árbitro Anderson Daronco ouviu aí a orientação do VAR e autorizou o gol. 2 a 0 para o Bragantino, primeiro gol do Gabriel Santana no campeonato.
0: 2 a 0 para o Red, para a equipe do São Paulo, Roberto Moreira.
2: É, o lance foi uma falha do Juninho Capixaba, né? Tentou cortar, mas o jogador profissional tem que entender que não pode cortar a bola para o centro da área, né? É, como é que eu vou cortar uma bola e tocar essa bola para o centro da área? Tá na cara que eu vou acabar dando essa bola nos pés do adversário. E daí, é lógico, o jogador completou sem condições de defesa ali para o goleiro do Red Bull Bragantino. O São Paulo merece o resultado até aqui.
0: São Paulo merece o resultado até aqui, segundo o nosso Roberto Moreira. Bola levantada na área, saiu o goleirão da equipe do São Paulo, Rafael, e fez a defesa, Luiz Henrique.
1: Subida do Red Bull Bragantino ali pelo lado direito. Agostinho Santana tenta encontrar Isidro Pita, tenta encontrar Vinicinho, mas ela vai parar nas mãos do Rafael, que fica com ela.
0: Agora, essa vitória do São Paulo, você acredita que vai acalmar um pouco o clima lá no São Paulo, Roberto Moreira?
2: Ah, sem dúvida, né? Uma vitória ajuda a acalmar o clima em qualquer time, né? O Bragantino também estava pressionado, venceu o Grêmio aqui na Bacia das Almas, é bem verdade, mas conseguiu passar uma semana um pouquinho mais tranquilo. Agora o São Paulo também é a mesma coisa, né? Vai acontecer a mesma coisa, até porque o São Paulo está bem mais distante do batalhão, o pilotão da frente ali, do que o Red Bull Bragantino. Só que com essa derrota, o Red Bull Bragantino pode cair aí para a décima posição. Já perdeu aí a sétima posição com a vitória do Atlético Mineiro, né? E tem aí o Corinthians e tem também aí o time que vai jogar também ali, é o Coritiba, que pode tirar essa posição do Red Bull Bragantino. Provavelmente o Corinthians joga contra a equipe do Santos e não é difícil ganhar do Santos hoje. Olha o Braga.
0: Olha o Braga chegando com o Rodriguinho. Ele joga a bola para dentro da área para a chegada do Lucas Barbosa. Chega a zaga do São Paulo e vai jogar a bola para fora. Arremesso lateral para a equipe do São Paulo. Neste momento, no estádio do Morumbi, o torcedor São Paulino acendendo ali as lanterninhas do celular e comemorando esta vitória do São Paulo para cima da equipe do Massa Bruta. Mas tem muito jogo pela frente ainda. Nós estamos no finalzinho da primeira etapa. O Bragantino vai tentar uma reação na segunda etapa para buscar um resultado contra São Paulo, mas não tá sendo fácil. Vem Arthur, ele vai dominando a bola para a equipe do São Paulo, rola a bola com Buta, é pela direita, enfiou a bola para dentro da área, chega Capixaba, de cabeça vai cortar para a equipe do Red Bull Bragantino, bola na direita, vem descendo São Paulo pela direita, vem ali o time do São Paulo, jogou a bola para dentro da área, chega a zaga da equipe do Massa Bruta e vai cortar, tem escanteio o time do São Paulo, Luiz Henrique.
1: Pelo lado direito, depois de uma subida do São Paulo ali, justamente pelo lado direito, o Arthur tenta fazer o cruzamento rasteiro e ela acaba sendo carimbada pela marcação do Bragantino e sai pela linha de fundo. Tiro de canto para o time do São Paulo, vem Arthur para a bola.
0: Vem Arthur, finalzinho da primeira etapa, último lance do jogo, o Daronco já vai terminar a primeira etapa no Morumbi. Escanteio pela direita, vem Arthur, na cobrança de escanteio pela direita, agora sim, o Daronco autoriza a cobrança de escanteio, bola levantada na área, vai subir a zaga da equipe do Massa Bruta e vai cortar, rebote sobrou com o time do São Paulo novamente, a bola foi direto para a linha de fundo, é tiro de meta para a equipe do Massa Bruta. Acho que agora, assim que o goleirão Thiago Volpi for cobrar o tiro de meta, o árbitro Daronco com toda certeza vai terminar a primeira etapa no estádio do Morumbi. Já estamos quase, parece que acrescentou mais um minuto aí o Roberto Moreira, mas agora já vai dar aí os 54 minutos. Chega ali o time do Red Bull Bragantino, vai jogar a bola para o campo de ataque, agora sim Daronco ergue os braços e termina a primeira etapa no estádio do Morumbi. Red Bull Bragantino tomando de 2 a 0 para a equipe do São Paulo. Agora eu quero passar o comando para você, Roberto Moreira, para repercutir neste intervalo de jogo esta derrota da equipe do Massa Bruta.
2: É, são 20 horas e 55 minutinhos, 20 e 55. Ah, o Red Bull Bragantino vai perdendo pelo placar de 2 a 0 para o Tricolor Paulista jogando no Morumbi. É lógico, casa do Tricolor Paulista. Tricolor Paulista todo ele pressionado e vindo para a equipe, para cima da equipe do Red Bull Bragantino, fazendo 2 gols, jogando razoavelmente bem nessa primeira etapa. Lógico que a dificuldade do Red Bull Bragantino é grande, mas ainda tem todo o segundo tempo por aqui, lembrando que essa rodada foi aberta aí pelo Atlético Mineiro na Arena MRV, que venceu a equipe do Vitória, e o Red Bull Bragantino está perdendo para a equipe do São Paulo. Daqui a pouquinho nós teremos aí mais um jogo de bola, que será no estádio São Januário. Vasco vai enfrentar o Cruzeiro, as 3 partidas desta noite aqui pela 24ª rodada aí do Campeonato Brasileiro de Futebol, né? 25ª, na verdade. São 20 horas e 56 minutinhos. O Luiz Henrique, se o Dorival Júnior quiser mudar na segunda etapa, quem ele tem à disposição, Luiz?
1: Bom, Roberto, as opções do técnico Dorival Júnior para essa partida são o goleiro Carlos Coronel, o lateral direito Lucas Samon, os zagueiros Tolói e Osório e o lateral esquerdo Wendel. As opções para o meio campo são Pablo Maia, Jordinei, Cauli e Cauli, e as opções para o ataque são Ferreirinha, TT, Caleri e André Silva.
2: Tá certo, e o Wagner Mancini, hein? O Wagner Mancini, se ele precisa dar uma ajeitada nessa equipe do Red Bull Bragantino, quem está no banco de reservas do Massa Bruta hoje?
1: No time do Red Bull Bragantino, o técnico Wagner Mancini tem como opção Cleiton, goleiro, além do lateral direito Andrés Hurtado e do lateral esquerdo Cauê. As opções para a linha de zaga são Guzmán Rodrigues e Alex Vinícius, e para o meio as opções são Fabinho, Gabriel, Gustavo Neves e Matheus Fernandes, e para o ataque as opções são Henry Mosqueira e também o Fernando e Yuri Alves.
2: Tá certo, são 20 horas e 58 minutinhos, 20 e 58. O Bragantino está perdendo pelo placar de 2 a 0 numa bobeira do Pedro Henrique no começo do jogo, fazendo o pênalti. Depois o Capixaba acabou deixando a bola nos pés do jogador do São Paulo para que o São Paulo, Gustavo Santana, fizesse aí o segundo gol do Red Bull em cima do Massa Bruta. Nós vamos a um rápido intervalo comercial. Na sequência, nós voltamos debatendo um pouquinho do que aconteceu aí na primeira etapa de Red Bull Bragantino 0, São Paulo 2. Não sai daí, não.
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